do Sertanejão da Blau, muito bem acompanhado aqui, hein? 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E também, agora com essas temperaturas baixando aí, que eu vou te contar, né? 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E torce pro vento forte soprar você. Olha só uma mensagem que tá chegando aqui, ó. Boa noite, Jorge. Alô, Castro Alves, alguém na escuta, câmbio? Tô curtindo o teu programa. Não precisa falar meu nome. Mas acha aí pra nós, Bison e Camaceto, Mundão Moderno. Com Deus sempre, meu amigo. Se não achar, meta um modão aí a teu critério aí, folheia os cadernos aí, né? Aleatório. Abração. Nem vou precisar, meu amigo, nem vou precisar abrir aleatório aqui, porque já tá no ponto aqui o Bison e o Camaceto, tá bom? Baita abraço aí, obrigado pela companhia, hein? Gente, olha só que legal, abrindo os cadernos aqui, eu acho que é pela vez primeira, hein? Pela vez primeira, ó, fico feliz. Fiquei feliz, gente, ó. Boa noite, Jorge. É o John. Tô na escuta do programa. Toca pra mim aí o último adeus. Trio Parada Dura. Vou abrir os cadernos também. Aí ele faz um kkk aqui, ele dá risada. Vou abrir os cadernos também. Que beleza, John. Que bom que você tá abrindo os cadernos. E eu fico feliz, né? Porque eu acho que é a primeira vez, né? É a primeira vez que o John tá abrindo os cadernos aqui, gente. E ele é filho, quem não conhece o John, é filho da nossa saudosa Tuti. Saudosa Maria Elenir, a Tuti, né, che? Nossa saudosa amiga Tuti, que foi, inclusive, foi minha patrocinadora aqui no programa, né? Foi patrocinadora aqui com o bar da... Ela tinha o bar ali na... Na Castro Alves, né? Não é na Castro Alves, é a Jango Melo. Tinha um bar ali na Jango Melo. E ela patrocinou o nosso programa aqui. Uma vez ela me perguntou: Jorge, como é que faz pra patrocinar o teu programa aí? Quero colocar aí o bar da Tuti aí na programação. Aí a gente conversou, acertou. E a Tuti ficou uma temporada aqui, né? Nossa amiga de, né? Dos velhos e bons tempos, né? Enfim. E a Tuti, nossa amigona, né? Veio patrocinar o programa aqui. Então, sempre na nossa saudade aí, né? A nossa grande amiga
Tucci, né? Que deixou

Deixou saudade, né, John? Me permita eu falar e fazer esse registro aqui no programa, tá, meu amigo? Um baita abraço aí pra você. E ele abriu os cadernos, abriu bonito, trio Parada Dura, último adeus!

0: obrigado, Edu. Valeu, parabéns.
1: Valeu, irmão. Vamos demais.
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0: Nem um pouco.
1: Tá aí, Bison e Comaceto, mundão moderno, che. 21:33, hein? 21:13.
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1: É isso aí, moçada. Voltamos aqui na mais querida Rádio Blau Nunes de Santa Bárbara do Sul, Rio Grande do Sul. Tá bombando aí os grandes sucessos da música sertaneja, 21:15 agora.
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1: E olha aí, pessoal, hoje marcando no calendário, hein? Abolição da escravatura. Hoje é o dia do zootecnista, dia da fraternidade, dia nacional do chefe de cozinha. Hoje é o dia de Nossa Senhora de Fátima, hein? É, hoje é o dia de Nossa Senhora de Fátima. Um abraço aos amigos lá, inclusive, né? Hoje... teve a realização lá na Igreja Nossa Senhora de Fátima, no bairro Fátima, teve a realização da Santa Missa em honra a Nossa Senhora de Fátima, hoje é o dia dela, né? E teve também o evento ali, o Galeto com Massa também, né? Show de bola ali no nosso glorioso bairro Fátima. Hoje é o dia mundial do coquetel, hoje também é o dia internacional do hummus. Meu amigo Emir Marques, na sintonia. Boa noite, meu amigo Jorge, é o Emir. Eu gostaria de ouvir a música do Daniel e do seu José Camilo, Amargurado. Se for atendido, agradeço. Muito obrigado, meu amigão. Valeu, Emir. Abração aí. Meu amigo Marcos Harter, o alemão, tá com a gente aí, tá na Blau, tá legal. Buenas, meu amigo. Larga aí pra nós, Papel de Atriz com Renan e Raí. Forte abraço, valeu, alemão. Show de bola.

0: Gilberto e Gilmar, palavras de amor aqui na Blau. Se liga aqui, hein? Se liga aqui porque é só modão de arrebentar, né? De espatifar coração, 21 com 27 agora.
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2: Vamos lá, seguindo, hein? Seguindo aqui com os modão sertanejo da Blau. De segunda a sexta, a gente tá por aqui, né? Fazendo a festa junto com você. Só as melhores, só aquela seleção bonita, né, Che? E lembrando aí que os amigos podem participar, podem nos ajudar a fazer a programação pelo 3372-1435, 3372-2503 e o WhatsApp da rádio que é o 98449-2024, DDD é 55, mete bronca, manda ver!
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1: Muito bem, agora é o seguinte, pra você que tá ligado, tem um time pra informação. Papa Leão 14 ameaça excomungar grupo católico ultratradicionalista. O grupo anunciou a intenção de ordenar novos bispos, sem autorização do Vaticano. Atitude considerada um desafio direto à autoridade papal. Governo anuncia subsídio para reduzir preço da gasolina e do diesel. O ministro de Minas e Energia, Alexandre Silveira, disse que a nova subvenção terá início pela gasolina, que ainda não teve nenhum tipo de subsídio ou corte de tributos desde a eclosão da guerra no Irã.
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0: Maravilha, bom demais, hein? Do baú da música sertaneja, Raizão, ouvimos com Zilo e Zalo, o Feitiço Espanhol é clássico 21:35 agora, hein?
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1: Vamos nessa, moçada, que tá bom demais, são 21 horas e 36 minutos aí, né? Continuamos aqui com os modão da Blau, vamos até as 22 fazendo companhia pra você, mandando um abração, olha só, gente, que legal o carazinho com a gente, hein? Alô, carazinho, alguém na escuta, câmbio, meu amigo Alcindo, olha só o modão aqui, ó, Leonito Cama de Espinho. E o Graminha tá com a gente também, tá chegando da lida, meu amigo. Barbaridade, hein? Boa noite, Jorge. Gostaria de ouvir a música Seu Retrato, do Chitãozinho Chororó. Cheguei agora da lida. Beleza, meu amigo. Abração aí, então, hein? Nem vou pedir pra aumentar o volume do rádio. 21h37. Chitãozinho Chororó chegando, hein?

0: Junto, Cama de Espinho aqui nos modão. Minha nossa, 21:43 agora.
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Vila. Voltando! 21 horas e 45 minutos. 21h45. Uma boa noite aí pra você que tá ligado. Tá curtindo os Modão Sertanejo aqui na 97.9 FM. Eita! Uma rádio. Vamos combinar, né, gente? Uma rádio gostosa de se ouvir, né, Che? Né, minha amiga Fátima? Um grande abraço aí. Ela pede o Leonardo 120, 150, 200 km por hora. A gente já vai estar rodando aqui, né? E o Maninho também ligou aqui para nós no 1435 para pedir esse modão bonito aqui, o Pedacinhos, né? O meu amigo Rogério chamava, né? A música O Café Te Olhando, né, Che? Vai rodar. Um abraço aí, Rogério, meu amigo Célio, toda a turma aí. Show de bola, né? Vamos rodar aqui então no pedido. Vou rodar com Chico Rei Paraná, Pedacinho.

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Maravilha, bom demais, olha aí, che, coisa linda, hein? Aguenta coração, Leonardo, 120, 150, 200 quilômetros por hora, haja coração, meu amigo. E agora é o seguinte, né, pra nós arrematar aqui, pro meu amigo camaradão não apanhar, tem que sair uma música aí pra dona Cleusa, né, camarada? Francis Lopes, eu amo você!

sai do chão. Francisco Lopes. Bom demais, eu amo você aqui nos Modão Sertanejo da Blau, hein? Maravilha, gente, tá na hora de botar o pé na estrada, hein? Tá na hora de botar o pé na estrada e a gente vai agradecendo aqui o carinho, agradecendo a audiência maravilhosa, que beleza a participação dos amigos aí que nos ajudam a fazer a programação. Obrigado mesmo de coração pelo apoio, pelo carinho de sempre, show de bola, maravilha, a noite fica 10, fica legal e a gente vai dessa forma então saindo gratificado, né? Show de bola! Um abração carinhoso aí pra você, hein? Uma boa noite. Fica bem, fica na paz. Vamos nos encontrar amanhã, né? Amanhã, quinto, não sextou. A gente tá por aqui, então, com a graça de Deus, fazendo a festa com você. Tá bom? Uma boa noite, então. Bom descanso. Fique bem, fique na paz, fique na bênção de Deus. Um abraço carinhoso e até amanhã!

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0: Quase Mariano.
1: Não tem paixão que passa, cara.
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3: Fred Nier!
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0: Obrigado,
1: irmão. Ô, Guilherme, obrigado, cara. Que Deus abençoe vocês sempre.
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0: Show de bola, moçada.
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0: Eu queria um carinho, uma salva de palmas a uma grande personalidade que vai vir aqui com a gente. Nós conseguimos trazer ele para que tocasse a viola com o João Paulo Daniel. A viola batida, chorada. O nosso querido João Mulato, uma salva de palmas pra ele.
1: Cadê as palmas?
0: Ô João!
1: Chega mais, João!
0: Cadê o seu amigo? Cadê a salva de palmas mais forte que ele merece, mais forte!
2: Grande, garoto!
0: Satisfação, João. Obrigado de coração essa presença aqui, viu?
1: Tudo bem, João?
3: Tudo bem, graças a Deus. É uma satisfação estar aqui ao lado de vocês, participando dessa maravilhosa festa e desse novo lançamento da dupla João Paulo e Daniel, que já é sucesso em todo o Brasil.
0: Música do nosso sexto LP, uma continuação do dia de visita que aconteceu em todo o Brasil.
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0: vem falar de amor com a gente, viu?
1: Ei, meninos de Goiás, fiquei sabendo que aí pro lado de vocês a mulherada gosta de mandar.

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6 horas e 1 minuto, 6 e 1, bom dia! Estamos começando mais um programa Pampa e Querência nesta manhãzita. Manhãzita de quinta-feira, dia 14 de maio. Temperatura agora aqui em nossa Querência no início desta manhã, 8 graus. Temos previsão de chegarmos aos 21 hoje. E vamos começando com João Luiz Correia, Chorando a Saudade, e depois o Porca Véia, Cantiga de Roda. Bom dia, ótima quinta-feira.

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2: 6:10.
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6:11, agora 6:11, esse é o Pampa e Querência aqui pela Rádio Blau Nunes, FM 97.9. Manhãzita de quinta-feira, dia 14 de maio. E nós voltamos com os nossos amadrinhadores, voltamos falando para Beck e Carson Autopeças. 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Vamos trazendo agora Mano Lima, Cadela Baia e depois Leonel Gomes.

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6: Seis horas e 21 minutos. 6 horas e 21, esse é o Pampa e Querência, meus amigos. Te fazendo um costadito na hora do teu mate aqui pela Blau Nunes FM 97.9. E vamos falando mais uma vez para os nossos amadrinhadores. 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Eu disse Calcário RF, representante do calcário pro solo. 6 horas e 22 minutos. Vamos trazendo agora Noel Guarani, Fandango de Fronteira.

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0: 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A União Europeia decide retirar o Brasil da lista de países autorizados a exportar produtos de origem animal para o bloco a partir de 3 de setembro. A medida envolve exigências contra o uso de antimicrobianos na pecuária do estado do Rio Grande do Sul e do país. O ministro da Agricultura, André de Paula, afirmou que o governo vai negociar para reverter a decisão até setembro. 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

6 horas e 38 minutos, 6 horas e 38. Esse é o Pampiquerense aqui pela Rádio Blau Nunes, FM 97.9. Manhãzita de quinta-feira, né, que é dia 14 de maio. 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

6 horas e 50 minutos, faltando 10 minutinhos para 7. Esse é o Pampiquerense aqui pela Blau Nunes FM. Como é que tá o mate? Mate velho espumante natural que nem baba de bagual, enfrenado na lua nova. Essa manhãzita não tá tão frio, né, tia? Tá bom. Tá bom, perto dos outros dias da semana aí que tava um cabortiero, hoje tá bueno, né? 8 graus a temperatura, 21 graus a temperatura máxima. Bueno, vamos falando com os nossos amadrinhadores mais uma vez, vamos falando para a empresa de calcário RF, que veio para melhor atender as necessidades do amigo agricultor. 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Eu disse Calcário RF, representante do calcário pro solo. 6 horas e 51 minutos, Oswaldir e Carlos Magrão, Querência Amada, e depois Quarteto Coração de Potro, Potrilho, Potro e Pingaço.

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3: 7 horas da manhã, pontualmente 7 horas da manhã, esse é o Pampa e Querência aqui pela Rádio Blau Nunes, FM 97.9. Nós voltamos agora com os nossos amadrinhadores da segunda hora. Voltamos falando para o Posto Cotripal. 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Eu disse Casa do Chimarrão Imóveis. 7 horas e 2 minutos, Joca Martins, Cantar é Coisa de Deus, e depois também Motivos de Campo. 7 e 2 agora.
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7 horas e 12 minutos, esse é o Pampa e Querência aqui pela Rádio Blau Nunes FM 97.9. Manhãzita aí, de manhãzita de quinta-feira, quero mandar um abraço lá pro meu amigo Marcos. Olá, Marcos Adelar Barcelos Fagundes. Marcão, meu irmão, tá indo pro Mato Grosso de caminhão. Bicho, velho, cruzou por aqui e me mandou um alô, né? Então, um grande abraço aí pro Marcos e também pra parceria que estão subindo lá pro Mato Grosso com seus poçantes, né? Que show dos guris, né? Vão lidar no Mato Grosso. Bueno, vamos dando sequência aqui no Pampa e Querência, vamos falando pra Cotripau. 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Fortifol, força máxima em nutrição vegetal. 7 horas e 14 minutos. Vamos trazendo aqui, ó, Rodrigo Lucena, o Pampa e a Cidade.

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7:25, 7:25, esse é o Pampiquerense aqui pela Rádio Blau Nunes, tua parceira aí de todos os dias, sempre te fazendo um costadito por aonde você andar, né, tchê? E nós seguimos aqui de pé calçado no mar, nesta manhãzita aí de quinta-feira, dia 14 de maio. E seguimos falando agora para o Posto Cotripau. 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Eu disse Casa do Chimarrão Imóveis. 7:27. Vamos fazendo Pirisca Greco, Carreira de Campo e depois Tibúrcio da Estância, Socando Canjica.

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7 horas e 36 minutos, agora 7 horas e 36, 7h36 desta manhãzita de quinta-feira, temperatura 8 graus ainda, 8 graus ainda. Previsão de chegarmos aos 21 hoje. Amanhã, sexta-feira, previsão de temperatura mínima 9, máxima 17, vai ser mais frio que hoje. Sábado, tempo nublado, temperatura 9 graus e a máxima 21. E assim segue semana toda aí que vem, sempre, né? Com um friozito, né, tchê? Um friozito no mês de maio, né, tchê? Senhor das manhãs de maio, como diz o Luiz Marenco. Bueno, vamos dando sequência então aqui, vamos falando agora para Cotripau. 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Fortifol, força máxima em nutrição vegetal. 7 horas e 38 minutos. Luiz Marenco, cantador de campanha, e depois Quarteto Coração de Potro com a Tropilha por Diante.

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2: 7 horas e 40.
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2: 7 horas e 49 minutos, 7h49. Esse é o Pampa e Querência aqui pela Rádio Blau Nunes, FM 97.9. Manhãzita aí de quinta-feira, né, Chico? Vamos trazendo mais uma marca gaúcha, vamos trazendo agora aqui, ó, Sentimento de Trovador com Porca Véia.

0: Nota de falecimento. Comunicamos com profundo pesar o falecimento do senhor João Sibirino, aos 72 anos, deixando enlutados sua esposa Edi Rejane, filhos Éder, Rafael, noras, netas e demais familiares e amigos. O corpo está sendo velado na capela da Funerária Fonseca, aqui em Santa Bárbara do Sul. E os atos de sepultamento acontecerão hoje, dia 14, às 17 horas. O corpo será transladado para o Cielo Memorial Crematório do Grupo Fonseca, em Coronel Barros. Comunicamos com profundo pesar o falecimento do senhor João Sibirino.
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7:56, 7:56. Esse é o Pampa e Querência aqui pela Rádio Blau Nunes FM 97.9. Manhãzita de quinta-feira, dia 14 de maio. E como sempre, trazendo a mensagem para você pensar, você refletir no seu dia. E a mensagem de hoje, meus amigos, fala o seguinte: quando você estiver pensando na vida, lembre-se disso. Lembre-se que nenhuma culpa vai alterar o seu passado. E nenhuma ansiedade vai mudar o seu futuro. A única coisa que faz com que isso aconteça é Deus. Pense nisso. Um grande abraço. Fiquem com Deus, que eu vou com Ele também. E volto, se Deus quiser, hoje às 17 horas com o Roda de Chimarrão. Tenham todos uma boa, feliz e abençoada quinta-feira. Deixo vocês com Jari Terres, De Fogões e Invernias.

0: 8:01, 11 graus a temperatura em Porto Alegre. Este é o Pampa Notícias e vamos atualizando as principais informações do momento. O empresário Henrique Vorcaro, pai de Daniel Vorcaro, foi preso pela Polícia Federal nesta quinta-feira durante a sexta fase da Operação Compliance Zero, que investiga um esquema de fraudes ligado ao Banco Master. A prisão foi autorizada pelo ministro do Supremo Tribunal Federal, André Mendonça, relator do caso. Henrique Vorcaro já havia sido alvo de mandado de busca e apreensão na segunda fase da operação, realizada em janeiro deste ano. A investigação apura suspeitas de irregularidades e fraudes envolvendo o Banco Master. Jovens suspeitos de divulgar ideias neonazistas são alvo de uma operação da Polícia Civil nesta quinta-feira em Porto Alegre e Canoas. Segundo as investigações, o grupo usava um aplicativo de mensagens para espalhar discurso de ódio e recrutar integrantes. Cerca de 200 membros foram identificados. 4 mandados de busca e apreensão foram cumpridos e até o momento ninguém foi preso. Entre os materiais apreendidos estão desenhos neonazistas, roupas associadas a grupos extremistas, livros sobre nazismo, armas de choque, celulares e um taco de beisebol com arame farpado. De acordo com a polícia, o suposto líder produzia e vendia materiais com símbolos nazistas nas redes sociais e espalhava adesivos com QR codes que levavam ao grupo investigado. A operação Revelare busca identificar outros envolvidos. No Brasil, a apologia ao nazismo é crime inafiançável com pena de 2 a 5 anos de prisão. Agentes do Programa Segurança dos Alimentos apreenderam cerca de 5 toneladas de produtos impróprios para o consumo durante uma operação em 3 mercados de Juí, no noroeste do Rio Grande do Sul, nesta quarta-feira. Em um dos estabelecimentos, foi totalmente interditado e o proprietário preso por crime contra relações de consumo. No local, foram encontradas carnes e alimentos sem procedência, além de diversos produtos vencidos. Entre os itens apreendidos estavam vinhos vencidos há 9 anos, bicos de mamadeira fora da validade há 6 anos e fraldas infantis vencidas há 4 anos. A fiscalização também encontrou produtos de limpeza, raticidas e sanitizantes vencidos, além de itens com remarcação da data de validade. Na padaria do mercado foi identificado mofo nos insumos. Os nomes dos mercados não foram divulgados. Os presidentes da China, Xi Jinping, dos Estados Unidos, Donald Trump, se reuniram nesta quinta-feira em Pequim para discutir relações comerciais e diplomáticas entre os dois países. Durante o encontro, Xi Jinping alertou que a questão de Taiwan pode levar a um confronto entre a China e os Estados Unidos, caso não seja conduzida de forma correta. Segundo o líder chinês, um conflito colocaria em risco toda a relação entre as duas potências. A reunião durou cerca de 2 horas e também abordou temas ligados ao comércio internacional. Donald Trump também adotou um tom conciliador e elogiou Xi Jinping, chamando o líder chinês de grande líder. O presidente americano afirmou que os dois países podem ter um futuro fantástico juntos. Autoridades de Israel e do Líbano participam nesta quinta-feira em Washington de uma nova rodada de negociações mediadas pelos Estados Unidos em meio ao aumento da violência entre Israel e o Hezbollah. As delegações dos dois países foram ampliadas para encontros. As conversas ocorreram em maio, a escalada dos confrontos na região e, segundo autoridades libanesas, ataques israelenses deixaram ao menos 12 mortos no Líbano nesta quarta-feira, incluindo uma mulher e 2 crianças. O Hezbollah também afirmou ter realizado 10 ataques contra postos militares israelenses. Além disso, forças israelenses cruzaram nesta semana a fronteira do rio Litani, no sul do Líbano, aumentando a tensão no conflito. 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
0: 8:09.
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8:13 agora aqui em Santa Bárbara do Sul. Muito bom dia, estamos chegando com o programa Olho Vivo desta manhã, desta quinta-feira, hoje 14 de maio 2026, aqui pela Blau Nunes Limitada de Santa Bárbara do Sul. Muito bom dia a você, já cedo conosco, já estava, para você que estava acompanhando o Daltro Fagundes no Pampa Querência, a boa música do Rio Grande, segue conosco agora aqui até às 10 horas, né, do programa Olho Vivo. Muito bom dia, desejo que o teu dia hoje seja um dia de muitas realizações, tá bem? Esse é o nosso desejo para você. Hoje é dia 14 de maio, 2026. O nosso calendário é 231 dias, né? Nos restam ainda deste ano. Hoje, dia 14, é o 134º dia deste ano, tá? 134 dias de 2026. Nós estamos vivendo aí na plenitude, né? E também tenho que registrar aqui que nesses últimos dois dias aí as coisas nos pesam bastante sobre amigos que estão partindo, né? Antes, deixa eu lembrar que hoje, a nível internacional, é o dia da independência de Israel, tá bem? Nosso programa Olho Vivo, então, chegando para você nesta manhã, gente, já registrando aqui ontem, né? Nós perdemos lá em Palmeira das Missões, né? A Vera Lúcia Ramon Schallenberg. Dona Vera teve comércio aqui em Santa Bárbara, residiu com a gente aqui na cidade por muitos e muitos anos, né? Ela foi sepultada ontem à tarde, às 15 horas, no cemitério municipal lá de Palmeira, né, gente? E também lamentamos profundamente, aí estendemos aí aos filhos, aos familiares que permanecem, né, as condolências aí pelo passamento da Vera. Faleceu ontem, né, na manhã de ontem, lá em Palmeira das Missões. Trago também aqui, gente, claro, muito triste também, ontem à noite, ontem à tarde, né, recebi a notícia e que, inclusive, nós fizemos aqui semana passada, acho que foi, né, até pedimos uma ajuda, lembram, dos familiares aí, para que o pessoal que estava acompanhando o Juscelino lá no hospital pudesse ter um recurso, né, que a gente sabe que ficar fora do município acompanhando as pessoas que estão enfermas não é nada fácil, né? E eu me lembro que nós fizemos, dentro da medida do possível, dentro daquilo que as pessoas puderam estender a sua mão, que já quero agradecer de antemão aqui as pessoas que fizeram isso, muitas pessoas ajudaram, né? E fizeram Pix, outras trouxeram aqui na portaria da emissora, repassamos a família tudo como tem que ser feito, né? Mas, lamentavelmente, o nosso amigo Francisco Juscelino Tomás da Silva não resistiu, né? E aos 70 anos faleceu ontem, né? Olha, que pena. Lamentamos profundamente aí também o falecimento. Eu, particularmente, lamento, né? Muito, porque o Juscelino, um grande amigo de muitos anos, né? E um ouvinte aqui do programa, eu sinto falta das pessoas que, por exemplo, assim, eu adoro as pessoas que me mandam um bom dia aqui, que botam um bom dia. Isso ajuda no nosso dia a dia, né? E o seu Francisco sempre botava um bom dia lá na live. Quando não botava na live, mandava no WhatsApp da emissora, sempre botando um bom dia. Paulo, bom dia aos amigos aqui de Santa Bárbara do Sul. É um bom dia a menos que eu vou ter aqui. Lamento, deixa seu Francisco Juscelino Tomás da Silva, deixa enlutados a sua esposa, a dona Maria Ieda, né? Os filhos Ezequiel, Eliseu, a Juliane, as noras, genros, netos, bisnetos e familiares e amigos. Ele vai ser sepultado agora às 10 horas da manhã no cemitério municipal aqui de Santa Bárbara do Sul, tá? Externamos também a todos os familiares as mais sentidas condolências e lamento mesmo a passagem aí do seu Francisco Juscelino Tomás da Silva. Grande amigo, morador ali da Gabriel Santos, né? Grande amigo seu Juscelino. E hoje nos toma por surpresa, né? Quando me deparei com a nota de falecimento, né? Da Fonseca,
do nosso queridíssimo amigo. Trabalhei junto com o João Sibirino na gráfica IP, né? No jornal Minuano, lá nos anos 80. É, o compadre João, como o saudoso Francisco Maciel Oliveira chamava, né? Eles eram compadres, né? O Chiquinho da gráfica, quem não lembra, né? O João Sibirino, compadre do saudoso Francisco, né? E também da dona Leontina. O João, uma vida dedicada ao trabalho aqui na gráfica, era gráfica IP antigamente, né? E agora, por último, já nos últimos anos aí, né? Ele era o gestor aí do jornal Minuano aqui e da gráfica e editora Minuano Limitada, né? Lamentamos profundamente a passagem do nosso amigo João, que nos deixou 72 anos, novo ainda, né? E nos tomou por surpresa, né? Por surpresa mesmo. O João, barbaridade. O João estava na feira comigo, acho que estava na feira lá em Saldanha Marinho, né? Ele deixa enlutado a sua esposa, a Ed Rejane, os filhos Éder, o Rafael, noras, netos, familiares e amigos. O sepultamento do João vai ser hoje às 17 horas, tá? E o corpo será, na verdade, será transladado para o crematório do Grupo Fonseca em Coronel Barros às 17 horas de hoje. Então o corpo está sendo velado ali na capela da funerária Fonseca, na avenida ali, ali atrás do Santo, é quem faz ali entre o salão paroquial ali. Todo mundo sabe onde é que fica, né, a capela da funerária Fonseca aqui na cidade. Lamentamos profundamente, um grande profissional, né, uma vida dedicada ao trabalho aqui em Santa Bárbara do Sul, e um grande parceiro, né, João Sibirino. Nossa, tá louco, cada vez que a gente conversava, se encontrava, tomei por surpresa mesmo, gente. Tomei assim um susto quando vi a nota de falecimento hoje cedo do João. Olha, eu fico realmente é complicado pra gente, né? Quando se morre assim uma pessoa pública, porque o João é um homem público, né? E amigo particular, assim, uma pessoa que foi meu colega de trabalho, né? Foi colega de muita gente, né? Aqui em Santa Bárbara do Sul, pessoal que trabalhou pela gráfica IP, pessoal que trabalhou, né, no jornal Minuano, né? E o João nos toma por surpresa o seu passamento, o seu falecimento, tá? Falo em pessoa pública porque o João, né, era o responsável direto, né, era o gestor do jornal Minuano, do nosso queridíssimo jornal Minuano, que circula todas as sextas-feiras aqui, né? E impressionante que o João, ele mesmo ia fazer a cobertura, né? O João ia fazer a cobertura fotográfica, ia, em todos os eventos aí, o João estava lá fazendo o seu trabalho, né? A gente sempre via, chegava ele lá com a máquina e trabalhando, né? A gente sabe que ele teve alguns momentos com problemas de saúde, a gente acompanhou, né? Mas aparentemente estava bem, tá? Lamento, sinceridade, lamento e externo aí a todos os familiares, aos amigos do nosso queridíssimo João Sibirino, pelo seu passamento hoje. Repito, o corpo está sendo velado na capela da funerária Fonseca. Olha, que jeito de começar um programa, né, gente? Que maneira de se começar um programa, né? Mas, lamentavelmente, são pessoas que a gente convivia, né, pessoas queridas aqui na nossa comunidade, e nos entristece, né, sobremaneira, pelo passamento de todas essas pessoas que eu acabo de falar aqui. São três pessoas queridíssimas, né, que nos deixaram ontem, e isso nos remete assim a um pensamento, né? Agora há pouco o Dalto, quando saía, nós comentando aqui nos corredores da emissora, né, meu colega Dalto Fagundes dizia: a gente não é nada. Como diz aquele velho ditado, para morrer basta estar vivo. E é isso aí, a gente tem que aproveitar a cada minuto da nossa vida, né? Nós temos que viver intensamente, temos que fazer aquilo que podemos fazer e não deixar nada para depois. Porque a gente não sabe a hora de nossa partida. Isso é um estalo, né? Então, vão com Deus, os nossos amigos aí, a Vera, o Juscelino e o João Sibirino. Que Deus acolha vocês, já acolheu vocês aí com certeza, né? E ficam os familiares, fica a dor nos familiares, a gente sabe disso, que é uma coisa triste, né, gente? Triste mesmo, tá bem? São 8 horas 22 minutos aqui na Blau Nunes, 8h22. Quero dizer para vocês que não é fácil, né?
mas temos que tocar a vida, temos que tocar o nosso programa, temos que tocar em frente. E sirva como homenagem a todos aí o nosso programa e essa dedicação já na abertura do programa de hoje. O secretário da Agricultura lá de Saldanha Marim também dizendo agora aqui, ó, bom dia, Paulo, eu estou em Cruz Alta e te ouvindo. Triste a notícia do João Sibirino, estava em Saldanha na feira. Verdade, Kiko Damiani, lá de Saldanha. O João estava na feira, estava na Feizan, nós estávamos com ele lá, conversamos lá, né? Acompanhamos o grande evento que foi a Feizan e o João estava lá trabalhando. Então isso realmente nos toma por surpresa, gente. Nos toma por surpresa mesmo o passamento do João. Repito, uma pessoa muito querida aí no, na comunidade, né? Um trabalhador, tá bem? 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

8 horas 25 minutos agora, 8h25, programa Olho Vivo desta manhã. Gente, agentes da Força Tarefa, olha o que está acontecendo, né? É outra coisa que nos dá nos remete a um alerta, assim, né? Será que tudo isso, por que que as pessoas fazem isso em alguns estabelecimentos comerciais, gente? Agentes da Força Tarefa do Programa Segurança dos Alimentos do Ministério Público do Rio Grande do Sul apreenderam cerca de 5 toneladas de produtos impróprios para o consumo. O fato foi ontem, em 3 mercados na cidade de Ijuí. Um dos estabelecimentos foi totalmente interditado e seu proprietário preso por crime contra as relações de consumo. No local havia grande quantidade de carne e alimentos coloniais sem procedência, além de produtos fora do prazo de validade. Entre eles, vinhos de garrafa plásticas vencida há 9 anos. Cara, o vinho estava vencido há 9 anos. Bicos de criança vencidos, prazo de validade, há mais de 6 anos que estava fora do prazo e estava na prateleira para ser vendido. Validade de fraldas infantis vencidas há 4 anos, expostas para venda. Também foram encontrados raticidas, produtos de limpeza e sanitizantes vencidos, produtos com remarcação da data de validade. Na padaria, foi detectado mofo nos insumos. Conforme o promotor de justiça Alcindo Luiz Bastos da Silva Filho, da Promotoria Especializada de Defesa do Consumidor de Porto Alegre, o mercado interditado foi um dos piores estabelecimentos já fiscalizados desde o começo do programa Segurança nos Alimentos. Os nomes dos estabelecimentos não foram divulgados pelo Ministério Público. Também participaram da ação representantes da Secretaria Estadual de Saúde, Secretaria Estadual da Agricultura, Pecuária, Produção Sustentável e Irrigação e ainda da Delegacia do Consumidor, Patrulha Ambiental da Brigada Militar, da Vigilância Sanitária Municipal e de Serviços de Inspeção Municipal da cidade de Ijuí. É impressionante, gente, impressionante. Olha, quem faz essa prática aí, o proprietário de mercado que não olha a validade dos produtos, que deixa na prateleira, não quer perder o dinheiro que foi investido. Gente, preste atenção, né? Tome tempo aí, porque isso não pode, tá? Não pode. Não deixa nada aí, porque a vigilância está aí, né? A vigilância está aí, a multa é pesada, né? O processo é grande. E da cadeia, né? Não adianta. Então, olha, dá uma verificada aí, vai na prateleira aí, né? Dá uma olhadinha. Será que não tem nada vencido? Para pensar, né? Será que não tem nada vencido aqui? Será que está tudo dentro do prazo de validade? Gente, isso vale para todos. Isso vale para mercado grande, para mercado médio, para mercado pequeno, para mini mercado, para mercadinho, para tudo, né? Isso vale para tudo, porque as pessoas, o consumidor, que são os próprios fiscais. Não sei se você sabe que as pessoas, quando chegam na prateleira, as pessoas pegam o produto e vão olhar, né? Tá olhando para ver o prazo de validade, para ver aquela coisa toda. Muitas vezes não fala para o proprietário do mercado e nem para o pessoal que trabalha, mas fica sabendo e às vezes corre na boca pequena, né? Então, cuidado. E as ações estão aí, estão acontecendo. E evite isso, né? É uma coisa sem fundamento, né, gente? O mercado vender coisas vencidas há 9 anos, há 6 anos. É impressionante. Bico de criança, gente. Isso tem uma borracha, tem validade também. Nossa, é impressionante como é que as pessoas fazem isso. A ação tá acontecendo, né, gente? Olha, deixa eu trazer para você também aqui nas nossas informações, nesta manhã, que em Santa Rosa, morador de rua foi encontrado morto em praça. Um homem em situação de rua foi encontrado morto na praça na madrugada de ontem, quarta-feira, na cidade de Santa Rosa. A informação diz que ele estava em situação de rua e foi encontrado na madrugada de ontem. Segundo as informações, a vítima tinha aproximadamente 60 anos e não portava documentação de identificação. A brigada e a Polícia Civil e o Corpo de Bombeiros atenderam a ocorrência e o corpo foi encaminhado ao IML para identificação em Santa Rosa. 8 horas 20.

0: 29 minutos, incêndio em residência deixou idoso morto no bairro Unida, na cidade de Ibirubá. Um incêndio registrado na manhã de quarta-feira ontem, dia 13, mobilizou equipes do Corpo de Bombeiros, Brigada Militar e Polícia Civil do município de Ibirubá. O fato aconteceu em uma residência localizada na rua Armando Spengler, no bairro Unida, bem próximo à ponte do rio Pulador, e infelizmente resultou na morte de um senhor idoso. Conforme as informações, o incêndio teria iniciado no banheiro da residência. A vítima estaria utilizando um aquecedor a álcool, né, no momento em que o fogo começou, possivelmente após as chamas atingirem uma cortina do local. O incêndio ficou concentrado na área do banheiro, porém o idoso acabou vindo a óbito. Equipes de segurança permaneceram no local para fazer todo o levantamento da ocorrência. As informações são da Rádio Cidade 104.9 de Ibirubá. 8:30 agora em Santa Bárbara do Sul, 8:30, programa Olho Vivo desta manhã. Caminhão desgovernado atingiu empresa e veículos às margens das 285 aqui em Carazinho. O que, que houve com o motorista, né? Um caminhão totalmente desgovernado atingiu veículos e causou danos em duas empresas às margens da BR-285 aqui em Carazinho no início da tarde de ontem. O fato foi na rua Chavantes e, conforme as informações, o motorista havia estacionado o caminhão nas proximidades de um estabelecimento comercial conhecido como Amarelinho e saiu para almoçar. Pouco depois, o veículo acabou perdendo o freio estacionário e desceu pela via. O caminhão atingiu a estrutura de duas empresas localizadas às margens da rodovia. Um dos pavilhões ficou bastante danificado. Na empresa ao lado, portas e parte da estrutura também sofreram avarias após o impacto. Além dos danos de edificações, uma caminhonete Chevrolet S10, um veículo Vectra e uma motocicleta também foram atingidos pelo caminhão. As informações dizem que o veículo estava carregado com adubo orgânico e que aumentou o peso da carga e a força do impacto. Apesar dos prejuízos e do susto de grande monta, ninguém ficou ferido. Agora são 8:32 aqui na Blau Nunes, 8:32, Olho Vivo desta manhã. Já voltamos após o primeiro espaço comercial do programa.
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0: Olha, 8 horas e 38 minutos. Eu quero fazer um registro aqui no fim. Eu tinha um compromisso ontem, quero agradecer ao prefeito da cidade, prefeito Leandro, que nos convidou para participar de uma importante reunião no gabinete dele ontem. Mas eu já tinha um compromisso já anteriormente agendado e não pude permanecer até o final da reunião de ontem. Mas o prefeito ontem me chamou a atenção pela maneira que conduziu uma reunião. O prefeito foi incisivo nas cobranças que fez com relação à atuação da Corsan. Né? Ontem teve uma reunião com o novo gerente regional da Corsan, Egeia, no gabinete do prefeito. Lá estavam alguns vereadores, o vereador Carlos, o vereador Pedro Ney, o vereador Gerson estava lá, né? Advogados da prefeitura, né? Estavam lá também, o vice-prefeito Paulo Roberto Dalcastel, o prefeito Leandro. E me chamou a atenção mesmo, sinceridade, gente, pela maneira que o prefeito conduziu a reunião. O prefeito, tudo aquilo que a gente falou aqui no programa, aquilo que as pessoas falaram, tudo aquilo que foi que nós vivemos aqui, né, as reclamações, o que as pessoas passaram e ainda estão passando com as cobranças abusivas, né? Inclusive o vereador Pedro Ney também fez um desabafo na reunião, falando efusivamente com relação ao que está acontecendo, né? Mas eu notei assim que o gerente regional que ora está assumindo, né, ele estava um pouco meio atordoado com o que está acontecendo, né? E realmente não me parecia que ele não sabia disso, assim, ele ficou meio zonzo, né? Ele quis argumentar alguma coisa, mas a ação do município, né, a intervenção do município na reclamatória, na exigência de que as coisas sejam cumpridas, de que contrato seja cumprido, e o prefeito disse na cara deles, olha, esse negócio não vai sair, se não saiu até agora, vocês nem começaram a fazer nada, a 2028 está ali, e é verdade. Ele não sabia responder o prefeito, né? Ele não soube responder às indagações, né? Ele, como é que se diz assim, era praticamente um passageiro do que estava ocorrendo ali, tá? E muito boa a reunião. Eu tenho certeza que o prefeito vai falar sobre isso no informativo da prefeitura amanhã. É um assunto palpitante, né? As pessoas, às vezes, não é falado os assuntos aqui, né? Mas as coisas não estão paradas, gente. Os vereadores, o prefeito, as autoridades aí estão, né, em busca de soluções, né? E isso nós temos que lembrar aqui. Nós acompanhamos ontem, eu vi, lamentavelmente não pude permanecer, eu já tinha, repito, um outro compromisso agendado, um outro compromisso sério aqui da emissora, então eu não pude ficar até o final da reunião de ontem. Mas é muito produtiva no sentido de que aquela demanda, né, o que realmente está acontecendo aqui foi relatado, foi cobrado deste novo gerente regional da Corsan Egeia e, na verdade, o pessoal pediu solução, né, pediu agilidade e que as coisas andem, né, porque está complicada a coisa. Então, porque a gente não tinha mais falado, né, a Corsan já foi oficiada, né, com toda a demanda, já foi oficiado, já foi tudo, já foi encaminhado, o que foi feito aqui na defesa do consumidor aqui, né? Então, cara, foi uma coisa muito legal. Eu gostei de parte da reunião, que eu pude acompanhar os vereadores cobrando, falando, né? Exigindo, no bom sentido, assim, mas na verdade, né, exigindo que alguma coisa fosse feita, que alguma providência fosse tomada, né, porque aqui está complicado a coisa mesmo, né, essas coisas ficam paradas assim, a gente acha, as pessoas acham que ninguém está fazendo nada, não é verdade, as coisas estão andando, as nossas autoridades aqui do município, vereadores, prefeito, vice-prefeito, pessoal estão trabalhando, né? Estão em busca aí para resolver essa questão. E ontem deu para ver a luta aí com relação a essa questão da Corsan Egeia. Interessante mesmo, muito legal a reunião. Claro, o cidadão muito educado, né? Teve aí se apresentando, muito educado, e de repente ele acho que ele não esperava que Santa Bárbara estivesse numa situação como essa, né? Porque pelo que eu pude ver, ele levou um susto lá, né? Levou um susto. 8 horas e 43 minutos. 8h43, programa Olho Vivo para você desta manhã. Deixa eu falar do nosso hospital aqui. Quero falar do nosso Hospital Santa Bárbara aqui, gente. Os nossos exames aqui, né? São 8h43 agora. No próximo dia 19, nós vamos ter exame de neurologista, né? A gente vai ter consulta aí com o neurologista. Próximo dia 23 agora de maio, com o cardiologista, e 26 de maio, ultrassom. Ah, Paulo, como é que faz para mim marcar o exame? 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Já já eu vou falar da feira que começa hoje em Pejuçara. Já já vou falar da feira que começa hoje em Pejuçara. Bom dia, Paulo. 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Aproveite. Valeu, meu amigo Gilbertão. Como é que tá aí? Tudo bem, Gilberto? Como é que tá? Eu estou recebendo mensagens aqui, gente, importantíssima essa participação da comunidade aqui, porque eu sempre, como eu disse na abertura, né, o nosso queridíssimo amigo João Sibirino foi um profissional, né, um homem que teve uma dedicação aqui na comunicação de Santa Bárbara, né, trabalhou na gráfica. Olha, gente, quanto trabalho gráfico, né, foi feito e passou pelas mãos do João Sibirino aqui em Santa Bárbara. Quanto trabalho foi feito, né? Não falo só do jornal, falo também do trabalho que ele fazia na gráfica, lá atrás, na gráfica IP, né? Quem lembra? Ex-prefeito Mário Filho. Bom dia, Mário, mandou uma mensagem. É isso, Mário?
1: Bom dia, Paulinho, tudo bem? Não, bah, eu levantei há pouco e fiquei sabendo. Não, lamentável mesmo, né? O João foi uma pessoa muito boa na cidade, uma pessoa participativa. É. Mas pode deixar, vou fazer um áudio.
0: Ah, tá aí então, Mário Velho, falando conosco aqui. E também meu amigo Carlos tá digitando aqui, né? O vereador Carlos também está nos mandando uma mensagem aqui. Daqui a pouco eu vou rodar pra gente aqui, né? Que coisa, as pessoas trazendo as informações aqui e falando conosco dentro do nosso programa. Deixa eu trazer para você aqui, gente, também. Que deixa eu trazer aqui, atualizar para você daqui, que deixa eu trazer aqui, ó, o sonho da casa própria, deixa eu trazer isso aqui, né? O sonho da casa própria é uma realidade para milhares de famílias gaúchas. 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Governo trabalhando, Rio Grande do Sul diferente. Governo do Rio Grande do Sul. Tá bom, gente? Tá aí então essas ações do governo do nosso Rio Grande do Sul. 8 horas 46 minutos agora, 8h46. Vereador Carlos Brizola, fala, vereador, bom dia.
2: Bom dia, Paulo Moisés, bom dia aos ouvintes da Rádio Blau Nunes. Quero deixar aqui, Paulo, meus votos de pesar, de sentimento, a toda a família aí do Jornal Minuano, a família também do João Sibirino, que é um cidadão de bem, um amigo. Quantas vezes a gente esteve na Câmara ali até prestando homenagem ao jornal e à pessoa dele e de toda a equipe, né, do Jornal Minuano. Eu fui assinante do Jornal Minuano por mais de 20 anos e sempre uma relação de amizade, de respeito. E o João foi uma surpresa para nós, Paulo Moisés, essa... repentinamente, assim, né? Eu hoje, quando abri ali as redes sociais, a notícia veio no grupo dos vereadores e fiquei chocado. Fiquei chocado mesmo, viu, como a vida é assim. Numa hora tu tá bem, daqui a pouco, né? Acontece. Então, meus sentimentos aí, um grande abraço do vereador Carlos Brizola, a toda a família Minuano, família do Jornal Minuano, e consternado mesmo. Desejamos aí que Deus conforte o coração de todos os familiares e ficou esse vácuo aí na imprensa da cidade aqui de Santa Bárbara do Sul.
0: Obrigado, vereador Carlos Brizola, fazendo o registro aqui pelo passamento do João Sibirino, né? Meu amigo Mirinho, tudo bem? Bom dia. Tá ouvindo a Blau Nunes aí, tá trabalhando na lavoura e tá ouvindo a Blau Nunes, né, Mirinho? Como é que tá? Tudo bem? Bom dia para ti. Obrigado pela sintonia do programa aí. Vamos em frente com o nosso olho vivo desta manhã. Você que quiser mandar sua mensagem, fique à vontade, né? Deixa eu falar da Expofeira, gente, que começa hoje aqui em Pejuçara, né? Vai até o domingo, dia 17, de 14 a 17, nós vamos ter aí a décima Expofeira, né? Uma feira que retorna depois de muito tempo na cidade, e a cidade de Pejuçara completando 60 anos, né? Aniversário do município de Pejuçara completando 60 anos também. Então,

0: Hoje, às 9 horas, tem a abertura dos portões. É, animação também do Cultural com o grupo Máscara, né? 9:30, Mostra da Cultura das Escolas, no palco central da feira. 10 horas, abertura dos pavilhões. E também palestras, desafios de economia no setor do agronegócio, né? Às 11 horas de hoje, palestra Transição Geracional do Agronegócio com Camila Teles no CTG Piaula da Amizade. Já às 14 horas de hoje, animação cultural com o grupo Máscara. 14:30, Mostra Cultural das Escolas, no palco central lá da feira em Pejuçar. Às 18 horas de hoje, apresentação do grupo de danças árabes Rosas do Deserto, também no palco central. Às 18:30, na feira, apresentação da Orquestra de Violeiros. Às 19, palestra sobre possibilidades de financiamento para o desenvolvimento do Estado, com Marcelo Silveira, assistente especial da Superintendência Comercial do Badesul. Vai ser hoje às 19 horas essa palestra, né? Às 20 horas, a banda Indústria Musical abre a grade de shows do evento, cantando hoje no palco central, tá bom? É a programação do primeiro dia da Expofeira em Pejuçara, que está começando hoje, né? E vai até domingo, dia 17. Então, você que está pensando em aproveitar uma feira aí, vamos a Pejuçara, né, gente? Vamos a Pejuçara, tá ali, tá pertinho, né? Tá pertinho, Pejuçara, ali você pode participar da feira, tá bom? No decorrer da nossa programação, você está vendo aí, nós temos aí os áudios, os convites da programação, você pode acompanhar, né? Então, tá certo, quero agradecer aí, né, pela parceria que nós temos aí com a Associação Comercial da cidade de Pejuçara na divulgação deste evento tão importante para essa cidade, né, que depois de 16 anos, se não me engano, está voltando a ter a realização da Expofeira aqui e culminando aí nos 60 anos de emancipação aí do município de Pejuçara, tá bom? 8:52 agora aqui na Blau Nunes, 8:52 nesta manhã de quinta-feira, 8:52, olho vivo para você. Deixa eu ver, a Anvisa aprova novo tratamento para doença pulmonar grave. Deixa eu trazer essa matéria aqui, gente.
1: A Anvisa, Agência Nacional de Vigilância Sanitária, aprovou recentemente uma nova indicação de tratamento imunobiológico para pacientes com DPOC, que é a doença pulmonar obstrutiva crônica. A aprovação do novo medicamento é baseada em resultados do estudo clínico de fase 3, que avalia eficácia e segurança e demonstrou uma redução significativa das chamadas exacerbações moderadas e graves. Quem explica é o médico pneumologista Bernardo Maranhão, professor da Universidade Federal do Estado do Rio de Janeiro e líder médico de DPOC da biofarmacêutica GSK Brasil.
2: Os investigadores constataram, através desse estudo publicado no ano passado, uma possibilidade significativa de a nova molécula reduzir as exacerbações. Há também outros resultados encontrados, como, por exemplo, redução da chance desses pacientes virem a ser hospitalizados, o que impacta principalmente para o próprio paciente não precisar ir para o hospital, como também para o sistema de saúde.
1: Apesar dos avanços no tratamento, muitos pacientes continuam apresentando sintomas persistentes e crises, mesmo com o uso de terapias inalatórias combinadas. A DPOC é uma inflamação crônica que impede a passagem do ar nos pulmões e dificulta a respiração, com grande impacto nas atividades do dia a dia. De acordo com a Sociedade Brasileira de Pneumologia e Tisiologia, a DPOC afeta aproximadamente 15 milhões de brasileiros e é a quinta causa de morte no país. Porém, estima-se que cerca de 70% dos pacientes ainda não tenham diagnóstico.
2: As implicações que podem gerar o subdiagnóstico é um retardo no tratamento, o que representa uma piora progressiva da doença, com maior limitação respiratória e, dessa forma, as atividades diárias do paciente. Aqueles que não tratam podem também ficar mais vulneráveis ao surgimento das exacerbações, que, com o passar do tempo, comprometem de maneira irreversível a saúde do paciente, que pode, até mesmo, levar a graves consequências.
1: Por isso, o diagnóstico precoce e o manejo correto da DPOC são essenciais para melhorar a qualidade de vida dos pacientes. Esse material foi produzido em parceria com a GSK e é dirigido ao público em geral. Consulte seu médico antes de iniciar qualquer tratamento. Agência Rádio Web, produção e reportagem, Carolina Cassola.
0: Muito bem, 8 horas 55 minutos agora, 8h55 aqui na Blau, programa Olho Vivo desta manhã. 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Olha, o presidente da República sancionou a lei com as novas regras para a fabricação de chocolate.
3: A qualidade do chocolate depende também da quantidade de sua matéria-prima, o cacau. O fruto do cacaueiro é cultivado no Brasil, principalmente no Pará e na Bahia. E quanto maior sua porcentagem em uma barra de chocolate, por exemplo, mais sabor sente o consumidor. Por isso, o produtor da marca Baiani Chocolates, Tuta Aquino, também vice-presidente da Associação Bean to Bar Brasil, que representa fabricantes de chocolate fino, comemorou a sanção do presidente Lula na última segunda-feira, a lei que endurece as regras de produção. Para ele, a nova legislação ajuda o consumidor a tomar decisões mais conscientes sobre o produto adquirido.
4: Eu vejo com bons olhos que isso é uma mudança que ajuda uma desinformação que anteriormente era adotada como praxe. No momento de tomar uma decisão de compra, o consumidor pode avaliar se aquilo para ele é um produto que vale a pena. Eu acho que essa mudança vai ter um impacto positivo para quem gosta de consumir chocolate com um alto teor de cacau, aonde a gente vai ter agora a possibilidade de entender melhor o que você está comprando como consumidor, né?
0: Muito bem, 8 horas 56 minutos agora, 8h56, vou dar um pulinho em Pejuçara, né? Vamos falar com o vice-presidente da Associação Comercial lá, o Tobias Amberlan. Tobias, tudo bem? Bom dia.
5: Bom dia, tudo bem?
0: Tudo bem, tu já tá no parque da feira aí, rapaz?
5: Já estamos aqui no parque desde as 6 da manhã.
0: 6 da manhã, Tobias, me conta como é que tá aí os preparativos, abrem agora, os portões abrem agora às 9 horas da manhã, né?
5: Isso, às 9 horas nós abrimos os portões ao público, às 10 horas abre os pavilhões dos expositores, o parque já está enchendo, está tudo bonito, maravilhoso.
0: Qual é a expectativa de público hoje no primeiro dia da feira, Tobias?
5: No primeiro dia nós esperamos de 2 a 3 mil pessoas, porque
0: nossa,
5: hoje tem a visitação das escolas também, né?
0: Uhum. Ah, as escolas hoje é o dia da visitação das escolas no parque aí, né? Nós vamos ter várias palestras também durante o dia, né, Tobias? É importante isso, né? Palestras do agronegócio, da economia, é importante, né?
5: Exatamente, temos várias palestras durante o dia. Hoje pela manhã, então, no CTG, nós temos a palestra, então, do Antônio da Luz.
0: Sim.
5: Né? Então, e logo após, da Camila Pérez.
0: Opa, duas importantes palestras aí, né?
5: Exatamente, duas importantes palestras para o agro, viu?
0: É, duas importantíssimas palestras aí para o agronegócio, né? Umas 10 e as outras 11 horas. Uma começa às 10, né? E depois a outra é às 11 horas da manhã, né?
5: Exatamente, às 10 com o Antônio da Luz e na sequência já a Camila Teres.
0: Isso vai ser no Pialo da Amizade no CTG, né?
5: No CTG, exatamente.
0: Olha, que maravilha. A tarde hoje, conta pra gente, Tobias, a tarde, o que, que nós vamos ter aí na feira de Pejuçara?
5: Então, na tarde, lembrando então que a Casa Italiana, né, vai servir almoço e janta também, né, vai estar todas as refeições.
0: Uhum.
5: À tarde nós vamos ter algumas apresentações culturais aqui do nosso município, né?
0: Sim.
5: Temos também a apresentação do grupo Máscara, né, tem a apresentação do grupo de violeiros, e também tem uma importante palestra às 19 horas para o pessoal, para o comércio, né, para os empreendedores, é o Badesul, com possibilidade de financiamento para os empresários, né?
0: Opa, que importantíssimo isso aí, né? E hoje também,
5: exatamente,
0: na grade de shows, a indústria musical, já começa com um baita show a feira, né?
5: Exatamente, já começamos com o pé direito, viu?
0: Que maravilha, é um grande show, indústria musical, nossa, tá louco.
5: Exatamente, a Lojas Becker nos patrocinou esse show, então a gente convida a todos que se puder fazer presente, e lembrando, né, que tanto pro show e pro parque a entrada é gratuita, né?
0: É, tudo gratuito, não se cobra um centavo, né?
5: Não se cobra um centavo.
0: Tobias, qual é o destaque de amanhã, sexta-feira? Amanhã nós vamos ter as autoridades, que amanhã acontece a abertura oficial da feira, né? Da 10ª Expofeira.
5: Exatamente, nós vamos até. Inclusive, a gente vai, eu vou comentar aqui que hoje o nosso governador em exercício vai estar no parque às 11 horas.
0: O Gabriel vai estar aí?
5: O Gabriel vai estar aqui. Nos avisou que está vindo hoje, então, às 11 horas. né? Então foi trazido o encontro dos prefeitos da Moplô para hoje, de última hora, para nós aproveitar a vinda do vice-governador, que está de governador em exercício, né?
0: Ah, tá. Então, a AMUPLA, que seria amanhã, né? Foi antecipado para hoje.
5: Foi trazido para hoje.
0: Às 11 horas da manhã. Importante isso
5: os
0: aí.
5: Os prefeitos já estão chegando aí.
0: Já estão chegando os prefeitos da AMUPLA, né? Bom, e qual é o destaque para amanhã? O que, que tu pode nos dizer da sexta-feira? Fora, claro, a abertura oficial da feira, que é às 11 horas da manhã. Mas temos várias atividades também, né?
5: Temos várias oportunidades. Às 14h, inclusive, nós temos uma palestra sobre previdência com a Elisete Rins. Né? Então, isso foi organizado pelo Sindicato dos Trabalhadores Rurais. Também vai ser no CTG Piau da Amizade.
0: Certo.
5: Né? E às 15h nós temos o concurso do vinho.
0: Barbaridade.
5: Na Casa Italiana.
0: É, que é com a participação da Imater, né?
5: Exatamente. A Imater está organizando esse concurso do vinho. Nós temos três premiações, né? A gente tem a premiação micro-regional, a local e também o gosto popular, que esse é o público que vai avaliar. Vai ter alguns experimentos para o público que quiser provar e votar, também vai estar disponível.
0: Tá certo. E depois temos shows às 18
5: então,
0: horas.
5: Isso, hoje os shows tá bem encorpado, nossa grade de shows, né? Às 18 horas nós temos o show com Regis Moraes, né? Sim. O Regis Moraes é um guri que saiu de Pedro Sara e está regionalmente conhecido com a banda dele.
0: Certo.
5: Depois nós temos show com a banda Os Guris, né? E depois, às 22 horas, show com Elemento Rock. Elemento Rock é um grupo de gurizada que tinha uma banda de rock antigamente. Eles se reuniram para se apresentar na nossa expofeira.
0: Olha, que maravilha, né? Que maravilha. São gente conhecida aí do
5: são
0: pessoal,
5: gente,
0: né?
5: São gente conhecida, gente da casa.
0: Ah, olha só que maravilha. Amanhã é feriado em Pejuçara, porque é o dia do aniversário,
5: amanhã,
0: né?
5: Exatamente. Amanhã nós temos aniversário do município. Aqui é feriado.
0: Ah, é feriadaço aí amanhã, né? Tem bolo pra comer aí, não?
5: Tem bolo pra comer, com certeza, pra nós comemorar e degustar.
0: Ah, que maravilha.
5: E também dando destaque para o nosso pavilhão da agricultura familiar também, né?
0: Esse é importantíssimo, né?
5: É, nós temos 16 expositores locais e regionais aí. Tá uma coisa mais gostosa que a outra ali.
0: Eu imagino. Nossa, 16 expositores no pavilhão da agricultura familiar. Que legal, né, Tia? Que importante. Exatamente. Isso aí, importante. Quando se tem esse foco da agricultura familiar. Bom, isso amanhã, sexta-feira. Vamos para o sábado, meu amigo isso, Tobias. Desculpa,
5: vamos para o sábado.
0: Tá aí. Então, desculpa eu estar tomando teu tempo aí, né? Mas vamos lá.
5: Não, tranquilo. Às 9 horas da manhã, então, nós temos a apresentação do encontro de invernadas do CTG Espial da Amizade.
0: Sim.
5: Né? Vamos fazer as apresentações.
0: Uhum.
5: Às 10 horas, nós temos o encontro das soberanas. Então, todas as rainhas soberanas de todas as expofeiras vão se reunir, trocar ideias, descrever momentos do passado.
0: Olha.
5: Enfim, bem interessante esse encontro, sabe?
0: Interessantíssimo mesmo. Maravilha.
5: Exatamente. Às 14 horas, a gente vai ter encontro dos motociclistas, né? Então, os bodes do asfalto vão organizar um encontro aí que vai ser no pátio do CTG Piau da Amizade.
0: Aham. Uhum.
5: Também, concomitante, a gente vai ter uma mateada cristã com distribuição de erva, então é ecumênica, né? A gente vai, então, todas as religiões quisessem fazer presentes aí para fazer se divertir, trocar ideias, enfim.
0: Sim, tá certo.
5: Daí, às 15 horas, a UET, né? A gente tem a apresentação da UET, né? Eles vão se fazer presente para fazer a apresentação aqui na nossa feira.
0: No palco principal, né?
5: Do palco principal.
0: É.
5: Também no palco principal, integração com os corais da região.
0: Tá certo.
5: Então os corais vão se apresentar e vão fazer essa apresentação no palco principal.
0: Certo.
5: Logo após, convidamos toda a região, né, que a gente vai ter um show humorístico com o Vizinho Colono.
0: Ah, esse deve ser bacana demais, né?
5: É maravilhoso. O Vizinho vem crescendo nas redes sociais, ele é muito engraçado. Né? Então a gente trouxe ele para ter essa parte de diversão também, para o humor, a gente dar risada, enfim.
0: Momento importante.
5: Logo após, logo após o Vizinho, então, o show com Flávio Dalcin e Banda Ouro.
0: Outro baita show, né? Isso vai ser um show baita, o pessoal show. Não vai ficar parado com o Flávio Dalcin aí, né?
5: Exatamente, e logo depois ainda, a gente tem a Paula Machado, né?
0: Muito bom o show dela, viu? Bah, o pessoal vai gostar aí. Bom,
5: exatamente.
0: É muito bom o show dela, muito bom mesmo. E depois, 22 horas, o fechamento dos pavilhões. Vamos pro domingo, meu amigo Tobias.
5: Exatamente.
0: Que temos
5: e no domingo, né?
0: Último
5: a gente
0: dia da feira.
5: Encerrar com chave de ouro nossa, festa, né? É. Então a gente vai ter o encontro de carros e máquinas antigas.
0: Opa!
5: Inclusive as máquinas antigas e tratores já estão todos expostos aqui no parque. É a coisa mais linda, a gente vê a evolução mecanizada, né?
0: Aham, que maravilha!
5: É, daí às 10 horas a gente vai ter uma integração do Kangoo Jump. É as meninas que botam as botinhas e pulam, enfim, vão fazer a integração delas aqui no palco central também.
0: Tá.
5: Então a gente às 11 horas tem o encontro dos ciclistas e premiação. Foi dado um desafio para os ciclistas para durante esse mês de maio fazer 160 quilômetros.
0: 160.
5: Os que concluírem, 160. Os que concluírem vão ganhar a premiação também, Paulo.
0: Olha, que maravilha, rapaz. Que coisa bonita isso aí, viu? Olha, mas não vai ser fácil pedalar isso aí também, né? 160 quilômetros.
5: Não é mole. Não é mole. E também não podemos deixar os nossos idosos de lado, né?
0: Então, o bailinho da melhor idade.
5: Às 14 horas do CTG temos o bailinho com Cassiano Scherer da melhor idade.
0: Meu Deus, que bailinho. Esse movimento isso também, aí, né? Nossa.
5: É. Então, e também às 14 horas, daí no palco central, a gente vai ter a competição de levantamento de peso coluna forte.
0: Ah, esse também deve ser bacana, né, hein,
5: Tobias? Esse é um evento nacional, né, que é o Strongman, né, é aqueles caras que tiram um barril pra cima, puxam um caminhão, enfim, vai ser bonito.
0: Opa, que maravilha, o Colono Forte. É
5: organizado pelo nosso vereador Matheus Perlin, que é ele que organiza esse parque dos esportes.
0: Olha, que legal, que maravilha. Que mais?
5: Daí às 16h30, show com Estrela do Mar.
0: Show com a banda Estrela do Mar.
5: Finalizar com a banda Rosas, um baita show também, viu?
0: Baita show. Olha, não poderia ter escolhido nada, algo melhor que o banda Rosas para fechar a feira com chave de ouro. É muito legal o pessoal da Rosas. Olha, muito legal mesmo.
5: Então nós temos atrações para todas as idades, né? Desde a criança com o parque de diversões Stallone, que está aqui, né?
0: Ah, o parque também vai estar aí, é? Que maravilha.
5: Exatamente. O parque Stallone saiu da Fenasoja e veio direto para cá.
0: Uhum. Mas que maravilha, rapaz, que coisa boa. Uhum. Então o pessoal vai estar aí também, né? O Parque Stallone para criançada. Mas se bem que não é só criança que vai no parque, né? Adulto, vai tudo, né? É verdade. Que maravilha.
5: E também, mais uma vez, convidamos a todos para prestigiar a Casa Italiana também, que vai ter cardápio italiano, né? Típico italiano.
0: Não tem,
5: né? Então a gente vai ter o cardápio típico italiano. Na parte de cima e na parte de baixo um pouquinho mais sucinto, com valor um pouquinho mais acessível.
0: Tá. Vai ter assim pro pessoal, né? Tá certo? Exato. Tô entendendo.
5: Vai ter as duas opções.
0: Duas opções aí pro pessoal, né? Olha, que maravilha.
5: E a nossa praça de alimentação recheada também.
0: A praça, claro, com certeza, a praça de alimentação também movimentadíssima na feira, né? Bom, a questão é essa, né, gente? Que coisa boa. Parabéns aí, viu, Tobias? Na medida do possível, nós vamos dar um pulo aí, viu?
5: É uma baita festa aí.
0: Na medida do possível, nós vamos dar um pulo aí, tá? Acompanhar em loco aí.
5: Esperamos vocês com o maior prazer e a comunidade em geral também, viu?
0: Ah, com certeza o pessoal vai aí, né? A prefeita esteve aqui, o Cassiano também esteve aqui, convidando a comunidade, convidando as autoridades aqui. O pessoal vai dar um pulo na Pejuçara, assim, com certeza. Tá bom, Tobias? Beleza. Bom início de feira, boa feira pra vocês aí, tá?
5: Beleza, um abraço, tudo é bom.
0: Um abraço, muito obrigado, Tobias. Um abração. Até mais, 9 horas, 8 minutos. Tobias Amberlan, vice-presidente lá da Associação Comercial da cidade de Pejuçara, falando conosco aqui sobre a Expofeira, que está começando hoje na cidade de Pejuçara, cidade que amanhã, né, completa 60 anos de idade. 97.9, Rádio Blau para você. O que eu tenho que fazer aqui agora? Eu tenho que trazer o quê? Espaço comercial? Já voltamos, segura aí que eu volto já com a sequência do programa.
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1: 9:15, estamos de volta com o programa, 9:15, 9:15, aqui na Blau Nunes, programa Olho Vivo desta manhã para você, né? 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Presidente da Câmara de Vereadores e Vereador Anderson Costa. Bom dia, presidente.
2: Bom dia, Paulinho. Bom dia aos ouvintes da Rádio Blau Nunes.
1: Tudo imenso, certo?
2: Tudo certo. De novo retornando a essa casa que me acolhe sempre bem acolhido.
1: Opa, que coisa boa,
2: né? Recebido por vocês aí, né? Então, primeiramente, dar um abraço para todos os nossos ouvintes e principalmente pela passagem domingo do Dia das Mães, a todas as mães, aquele abraço desse vereador, que Deus abençoe todas elas, né?
1: Perfeito.
2: E hoje amanheceu triste, né? Nosso município, né, Paulinho? Quero mandar uns sentimentos para os familiares do seu João, né? O popular João da Gráfica, como a gente...
1: É o João Cimerino, né?
2: É um dos nossos colaboradores ali da nossa Câmara de Vereadores. Um sentimento para a família deles, que é um momento triste, né, Paulinho? Momento triste, que deixou nós tristes. Uma notícia ontem não muito boa. Ontem era umas 10h20, por aí a Bruna me mandou a mensagem, eu fiquei muito triste. Mas o seu João, um grande parceiro e muito amigo do meu finado avô, muito amigo meu avô, sempre colaborava com os jornais, o jornal Minuano, né? Então, lamentável. Paulinho, eu estou aqui como de praxe, depois das nossas reuniões, né? Todas as reuniões que a gente faz lá no nosso plenário. Então eu vim fazer um resumo, né, dos trabalhos.
1: Claro.
2: Da 7ª reunião ordinária do Poder Legislativo de Santa Bárbara do Sul, realizada na segunda-feira, 11 de maio, lá no plenário da Câmara.
1: Tá.
2: As matérias que foram aprovadas por todos os vereadores: 3 projetos de leis, 2 projetos de resolução e 2 indicações de vereadores.
1: Esses foram aprovados por unanimidade lá?
2: Isso. Foi todos na verdade, foi todos esses, os que foram, o que não ficou pedido de vista, foi todos aprovados por unanimidade.
1: Todos foram aprovados, tá. Isso. Certo.
2: Tá. O projeto de lei número 047/2026 autoriza o Poder Executivo de Santa Bárbara do Sul a firmar termo de fomento no valor de 10 mil com a Organização da Sociedade Civil, que é a APA.
1: É um repasse desse né, um valor, repasse, né, para a APA.
2: Isso,
1: aí, né?
2: Para a APA. Uhum. Que já estava à mercê ali, os cachorros ali. Muita gente diz: ah, mas vai dinheiro para a APA, vai dinheiro para a APA. Mas a gente manda dinheiro para todos os. Entidades que a gente. Para a saúde, para. Então, foi 10 mil, né?
1: Certo.
2: Tá. E foi aprovado, né? E o projeto de lei número 048 autoriza o Poder Executivo de Santa Bárbara do Sul a firmar termo de fomento no valor de R$52.413 para o CTG Velha Carreta de Santa Bárbara do Sul. Então é outra entidade que
1: R$52.413, né?
2: Que recebe, que essa aqui é aquelas impositivas que os vereadores mandam, né?
1: Uhum.
2: Então o prefeito agora está repassando, né?
1: Está repassando.
2: É um termo de fomento.
1: Tá certo.
2: Tá. Aprovado também, né? Porque como os vereadores todos todos os vereadores têm a vontade, vamos falar o vocabulário, né? A vontade de passar. Foi repassado no valor de 52 mil, então agora o prefeito só está fazendo o termo de fomento.
1: O termo está certo.
2: Isso aí. Projeto de lei número 49/2026 autoriza o Poder Executivo de Santa Bárbara do Sul a firmar termo de fomento no valor de R$ 32.500 com a Organização da Sociedade Civil Grupos Escoteiros, o Guaicurus de Santa Bárbara do Sul.
1: Uhum.
2: Outro termo de fomento que é verba impositiva dos colegas, né? Uhum. Dos vereadores.
1: Então, também foi aprovado, né? Esse vai para o grupo de escoteiros Guaicurus, né?
2: Isso.
1: Então, foram R$32.500, uhum. R$52.413 e 10 mil. Então, foram 95 mil reais.
2: Isso, 95 mil reais, isso aí. Isso aí que é aquelas verbas impositivas, né? Que a gente repassa pro Poder Executivo, né? Fazer esse fomento aí.
1: Tá certo.
2: E o projeto de resolução número 003/2026 dispõe sobre a criação da Comissão Especial de Acompanhamento da Saúde no âmbito da Câmara de Vereadores de Santa Bárbara do Sul. Né? Então esse projeto tinha sido pedido vista 2 vezes e agora foi aprovado, né? Por unanimidade também, né? Esse projeto aí, né?
1: Uhum.
2: Então, projeto de resolução número 005 dispõe sobre a regulamentação da concessão de homenagens e honrarias pela Câmara Municipal de Vereadores de Santa Bárbara do Sul e estabelece critérios e limites para a sua concessão. Então, esse projeto aqui, isso aqui é da autoria da mesa diretora, do presidente. Na verdade, a mesa diretora até levou, concordou comigo, a gente fez uma, mas é da minha autoria.
1: Sim.
2: Da minha autoria.
1: Sim, da sua autoria.
2: Porque assim, eu, no meu ponto de vista, com a comunidade, me cobrava muita homenagem, muitas nossas reuniões estavam se tornando só homenagem, né? Então, não é que eu cortei, não, a gente diminuiu. Né? Fazer, tipo assim, cada vereador fizesse 2 homenagens, como a de praxe, pudinho. Já pensou eu fazer 2 homenagens ao ano, Paulinho? São 9 vereadores, fica devendo homenagem para outro ano ainda, né? Tu me entendeu, Paulinho? Então a gente fez uma resolução ali, né? A gente fez uma resolução para de 3 em 3 vereadores. Ah, vamos nomear a Rádio Blau Nunes? Vamos. Então vamos pegar nós 3 aqui, eu, o Carlos, dá um exemplo, eu, o Carlos, o Pedro Ney, vamos nomear a Rádio Blau Nunes. Aí dali 2 meses vai lá o Pica, o Bia e a Janete, vamos homenagear lá a Casa da Cultura, sei lá, a farmácia.
1: Então, de a gente... três em três faz uma indicação.
2: Isso, faz uma indicação.
1: Uma indicação conjunta.
2: Conjunta. Tá.

0: que fizeram aquela indicação sobre o Edmir Bajo, sobre o próprio Tifuma, eles que vão escolher o dia. Vereador, presidente, vamos colocar lá no tal dia? Vocês é que sabem.
1: Tranquilo.
0: Vocês é que sabem, porque nós só vamos que daí ajeitar articular um momento ali para a gente fazer essa entrega. Então, assim, ó, e seguindo em frente, a proposição número 025 de 2026, apresentada pelos vereadores Eberson José Sajorato Neco, Paulo Sérgio Gonçalves Pica, ambos do PP, para que o Poder Executivo Municipal estude a viabilização e disponibilização de transporte para os idosos que frequentam o centro de convivência, que é para os idosos, né? O CCI, especialmente para participação em atividades realizadas aos finais de semana, inclusive fora do município,
1: O
0: né?
1: pessoal vai bastante,
0: Vai.
1: vai a bailinho, vai a encontro, vai
0: Isso.
1: a... Exatamente.
0: Então, assim, ó, isso já é. O próprio vereador Bia também já disse no momento lá. Isso é um. Eu quero deixar bem claro, assim, ó. Todas as proposições que os colegas, isso aí é de todos os colegas, todo que for para melhor nossa comunidade, um pode dizer hoje, o outro diz, o Bia disse, ah, o ano passado eu já fiz, com certeza, mas já é só um reforço, né? Que o Neco e o Paulo Sérgio estão fazendo um reforço para que seja atendido a proposição 2. Então, e a proposição número 26 de 2026 apresenta pelo vereador também do mesmo vereadores o Eberson José Sajorato, Neco, e o Paulo Sérgio Gonçalves Upica, ambos do PP, para que o Poder Executivo Municipal estude a viabilize a disponibilização de transporte coletivo gratuito para as pessoas com idade igual ou superior a 60 anos, no mínimo duas vezes ao dia. Então, assim, ó, o que que é?
1: É tipo uma lotação, um micro-ônibus, uma
0: Isso.
1: coisa, alguém, uma van, sei lá.
0: Desculpa, é. Assim, ó, Paulinho, o idoso tem que ir na farmácia, que o Poder Executivo coloque, de repente, uma vez, até sugerimos, o Neco sugeriu uma vez por dia, experimente duas vezes, você experimenta uma vez, experimenta duas, se não deu duas, bota para uma vez só por dia,
1: Que passe
0: que
1: na, em
0: passe
1: algum, no,
0: na,
1: no, nos pontos,
0: nos
1: estabelece
0: pontos,
1: pontos
0: isso.
1: e a van passa e
0: Isso.
1: leva até o centro nas farmácias.
0: Isso,
1: Isso?
0: isso, isso. Então, assim, ó, é uma proposição que foi aprovada por unanimidade, que foi levada até, vai ser levada até o Poder Executivo para estudar, né? Então, isso é bom, né, Paulinho? Isso é muito bom que tudo que é melhor para nossa comunidade, com certeza, eu e os outros colegas aprovamos por unanimidade essa proposição para. Que é bom, né? É um negócio bom. Então, vamos ver o que o Poder Executivo, analisando dentro do que pode ser feito, vai, com certeza, será repassado para nós.
1: Essas resoluções e proposições dos vereadores, o senhor já levou para o prefeito, já foram enviadas até o
0: Sim.
1: prefeito,
0: Se no
1: já é
0: momento.
1: de conhecimento dele, documentado com ele,
0: Assim,
1: já
0: ó,
1: não.
0: Paulinho, quando a gente é pedido, quando a gente faz ali a reunião, no outro dia o presidente já assina.
1: Já assina e
0: Já assina
1: encaminhado
0: e
1: ao
0: já é
1: executivo.
0: encaminhado ao Poder Executivo.
1: Ah, tá.
0: Correto? Isso aí já
1: Entendido.
0: vai.
1: Entendido.
0: Isso aí, a própria. Isso aí é enviado pelo. Nós temos implantando temos ideia. Temos ideia de implantar um sistema que vai ficar tudo através das redes sociais, né?
1: Sim.
0: De um sistema ali impondo que no momento que tu aprova ali, já vai direto pro site lá
1: Da câmara ali
0: da
1: do
0: Câmara
1: prefeito.
0: direto para a Prefeitura.
1: Já vai para lá.
0: É um sistema que todas as câmaras aí estão adquirindo e viabilizando tudo pelo mais rápido, né?
1: Tudo online,
0: Tudo
1: não
0: online,
1: vai
0: né?
1: mais papel.
0: Se fosse papel, querem terminar com os papel, na
1: Não vai
0: verdade,
1: mais
0: né?
1: papel, é tudo online
0: Então a
1: agora,
0: gente,
1: eu
0: nós
1: sei.
0: como de antigamente, que eu acho que para mim não vai terminar o papel, porque a gente é muito chucro nesses negócios de. Mas estamos aprendendo, estamos indo devagarito, né?
1: Não é muito.
0: Não.
1: Vamos lá, o que que ficou nas comissões, presidente? Estou vendo aqui, ficou nas comissões o projeto de lei 050/2026. O que que aconteceu com esse projeto que ficou na comissão?
0: O projeto que ficou na Comissão de Orçamento, Finanças e Tributação para mais estudos, o projeto extingue e cria cargos em comissão alterando a lei de 12 de fevereiro, conforme especifica. Então, assim, ó,
1: A lei de 2081, de 2001.
0: Isso, de 2001. Então aquela lei que foi criada lá.

0: eles estão querendo, o executivo quer extinguir, né? Extinguir esse cargo, mas ele não tá, tipo assim, criando mais um cargo, né? Porque veio até o meu conhecimento. Ele tá extinguindo um cargo que tá se achando que não tá mais fazendo. Trazendo benefícios para a comunidade e está querendo criar outro que é para o assessor da cultura, no caso, né? Que cria os cargos de assessor e chefe da unidade central esportiva. Então ele quer extinguir, né? Extinguir o da Secretaria de Obras, chefe de albergue municipal.
1: Tá.
0: Né? Então, albergue ali, tem pessoas ali que, pelo que. Me conversaram comigo, né? Como o vice-prefeito veio conversar comigo, aquele cargo daquele chefe ali, ele quer extinguir. Porque tem as pessoas ali, tem a Cláudia, tem a Dona Rosana ali que fazem aquele setor, então extingue aquele cargo ali que tá ali do albergue, de chefe do albergue, e cria assessor da cultura e chefe da unidade central esportiva.
1: Tá certo. Bom, então
0: Entendeu?
1: está extinguindo os cargos de assessor de serviços urbanos da
0: Isso.
1: Secretaria de Obras e
0: Isso.
1: chefe do albergue
0: Isso, que
1: municipal
0: é dois, né?
1: e cria os cargos de assessor da cultura e chefe da unidade central esportiva.
0: Isso. Então, esse.
1: Extingue dois e cria dois.
0: Isso, tipo, né?
1: Muda a
0: Não
1: nomenclatura
0: precisa mais
1: para.
0: aqui, vamos colocar lá. Tá.
1: Tá
0: Então,
1: certo.
0: é a coisa que é do Poder Executivo, ficou nas comissões para mais estudos, tá?
1: A vereadora Janete pediu vistas do projeto legislativo de lei 005, /2026. O que que é esse projeto,
0: Esse
1: presidente?
0: projeto de lei legislativo fui eu que criei também, Paulinho.
1: Pois não.
0: Ó, dispõe sobre a concessão de gratificação por encargos especiais aos servidores efetivos da Câmara de Vereadores e da outras providências. Esse projeto eu criei, que, né, tô tentando criar um
1: É
0: projeto,
1: um
0: né?
1: FG, na verdade, que é.
0: O FG não é FG, Paulinho.
1: Ah, mudou?
0: Não é FG. O FG é uma
1: Ficação.
0: gratificação que o gestor. Tu é gestor da Rádio Blau Nunes e tu acha que é necessário dar um aumento para a faxineira.
1: Uma percentagem
0: Tá?
1: da
0: Porque
1: função
0: é o seguinte
1: gratificada.
0: assim, Paulinho. Antigamente, o que que acontece? Antigamente nós só tinha que cuidar o cavalo e a carroça. Hoje nós temos que cuidar o cavalo, nós temos que cuidar a carroça já foi extinguida, temos que cuidar o carro, temos que cuidar o caminhão, temos que cuidar o telefone, temos que cuidar. É muita coisa hoje que está sobrecarregando.
1: No caso, os funcionários da Câmara estão sobrecarregados,
0: Eles estão sob.
1: acumulando funções.
0: Paulinho, para te ter uma ideia, tem pessoa, assim, ó, o cargo é das 8 horas às 2, correto?
1: Tá. Nesse sistema de deturno que tá turno
0: Isso.
1: único, né?
0: Tem dias que tu chega ali e tu vai dizer, bah, mas eles estão ali, não estão fazendo nada. Sim, mas eu também tenho dias que eu não tenho trabalho e não faço nada. Tem dias que eu não tenho cerca para fazer, eu não tenho ovelha para tosquiar, vou ter que. O que que eu vou fazer? Mas tem dias que sobrecarrega. Quando é de praxe que o pessoal tá ali, projeto. Porque vocês não vão pensar um tribunal de contas apontando ali, Paulinho. Tem que estar tudo dentro dos trâmites, tudo certinho, dos legais. E isso cada vez está sendo mais rigoroso. Por causa do que é isso? Por causa das roubalheiras que acontece. Então o Tribunal de Contas está apontando, a Elisandra às vezes vai até as 4 horas, a Alessandra às vezes vai até as 2, 3 horas, às vezes 8 horas tem que fazer o Elbio. Então assim, ó, o que que eu tô vendo ali? Eu como gestor, eu tô vendo que eles merecem uma gratificação. Tu me entendeu, Paulinho?
1: Não estou entendendo.
0: Por trabalhos a mais. Porque o salário continua o mesmo.
1: Sei, eu
0: Só
1: sei.
0: tá aumentando
1: Ganha um
0: aquele.
1: percentual em cima do
0: Tu me
1: salário.
0: entendeu, Paulinho?
1: Sim, sim,
0: O que que
1: sim.
0: acontece? Tá aumentando o serviço e diminuindo o valor. E os funcionários têm o seu valor. Tá? Tem o seu valor.
1: Tá, e a vereadora Janete pediu vistas,
0: Isso,
1: né?
0: ela pediu vista por mais entendimento, ela quer entender mais, quer ver o que estão fazendo, o que não estão fazendo, quais as atribuições. Então, assim, ela pediu vista, porque foi pelo que dá para ver, ela quer dar uma, de repente, colocar até uma emenda, alguma coisa, né?
1: Em
0: Isso
1: cima.
0: é um dever do.
1: Volta na próxima reunião.
0: Volta na próxima reunião, com certeza. Mas então, assim, ó, é uma gratificação que eu, o gestor, dentro da. Ô, Paulinho, para deixar bem claro. dentro da lei.
1: Não, lógico, né?
0: É. Não é nada fora da lei.
1: Hoje em dia não passa nada mais fora
0: da lei.
1: Não,
0: não passa,
1: né?
0: Nada não tem, mais. Né? Então, assim, ó, é dentro da lei, uma gratificação, porque eu, no meu ponto de vista, estão fazendo a mais, estão se empenhando a mais, estão se esforçando
1: no caso,
0: a mais.
1: Todos ganhariam, os efetivos, no
0: os
1: caso.
0: Os efetivos, é os
1: todos
0: três,
1: ganhariam,
0: né? É os três, né?
1: O Elbio, Alessandro e eles ganhariam essa bonificação,
0: isso,
1: no caso.
0: É os três, né? Não é, é... E outra coisa, né, Paulinho, isso aí não é...
1: Os três
0: não...
1: concursados da casa lá, né?
0: É, os três concursados da casa.
1: Tá, o vereador Gerson dos Santos Amaral pediu vistas também do projeto de lei legislativo 006/2026. O que é esse projeto, hein?
0: Esse projeto dispõe sobre a proibição da permanência, depósito, estacionamento prolongado ou abandono de veículos inutilizados em vias públicas, urbanas e passeios públicos no município de Santa Bárbara do Sul.
1: Aqueles carros que ficam juntando
0: isso,
1: mosquito e
0: projeto junta... de lei.
1: Acumulando então, coisa ali.
0: Então, assim, Paulinho, isso aqui foi feito, esse projeto, para... O que que acontece? Isso aqui não é para prejudicar
1: ninguém.
0: Não é para prejudicar ninguém. Mas, Paulinho, eu acho, no meu ponto de vista, o cúmulo, um carro tá parado na frente da minha casa, um carro velho lá. Isso é acumulado.
1: Juntando mosquito e coisa. Mosquito.
0: Eu, no meu ponto de vista...
1: O município faz campanha contra o mosquito da dengue e aí os carros ficam ali a mexer.
0: Assim, ó, Paulinho, posso ser criticado? Posso ser criticado, não tem problema. Mas, cara, como é que nós vamos deixar? Isso tá atrapalhando, cruza uma máquina, um maquinário hoje grande dos agricultores, bate num carro velho desse. O que que vai dar? O que vai acontecer? E tem carros, porque aqui tá bem assim, ó, abandonados e inutilizados.
1: Então, carcaça.
0: É, então é o seguinte, assim, a gente, daí o vereador, o Gerson, ele pediu vistas por desse projeto, que isso é lei que pode ficar os carros abandonados, pelo que ele quer dizer, pelas vistas deles, e ele me falou que diz que pode ficar, que tem uma lei, nacional, né? Então, de repente ele vai estudar, vai colocar alguma emenda. Mas eu acho que nós temos que tomar umas atitudes aí, né, Paulinho? Temos que tomar umas atitudes sobre esses carros, assim, que estão abandonados na beira das vias, né? Públicas. E até mesmo urbanas, né? Urbanas e rurais. Acontece lá no, na zona rural, um carro fica lá atirado num canto lá. Por anos atirado. Então... isso é um projeto de lei aí que foi pedido vista do colega Bia.
1: É, né? Ele pediu vista sobre isso.
0: Isso,
1: né?
0: Isso aí. Mas é um direito de todo colega e eles, com certeza, cada um pensa pelo melhor. De repente o Gerson pensou em não prejudicar aquela pessoa que está com aquele veículo na frente de casa, o outro está com vontade de tirar aquele veículo de casa. Então é uma ideia de cada um colega. Que isso tudo fazem pelo melhor, no meu ponto de vista, né?
1: Olha, eu tô lendo aqui, ó. Carros abandonados em via pública podem ser denunciados, né? Gerando vistoria e notificação ao proprietário, que costuma ter entre 5 a 10 dias para remover o veículo antes do guincho, tá? Veículos com sinais de abandono, vidros quebrados, pneus murchos, sujeira e etc., são removidos por risco à saúde e à segurança. Isso aqui na Prefeitura de Porto Alegre,
0: hein? Então, é por isso que eu te digo, né, Paulinho? A gente está criando, de repente, um projeto para que seja aprovado para esses carros não continuarem mais nas ruas, né? Porque tem... um que quer o carro, dois que quer o carro ali, mas tem 100 que não querem o carro ali.
1: Não pode passar mais do que 5 dias, segundo a legislação. Aí, e tem base legal, a remoção é amparada pelo artigo 279-A do Código de Trânsito Brasileiro, incluindo por leis recentes, como a Lei número 14.599, datada de 2023, que permite a remoção de veículos em estado de abandono mesmo em local permitido.
0: Viu?
1: Não, é só para ilustração da matéria aqui.
0: Viu, Paulinho? Mas então é assim, ó. A gente. Então, por isso que nós estamos chegando nesse ponto aí, né? Nesse bom senso, a gente vai criar um projeto, né? Vai criar uma lei, né? De repente vamos criar uma lei, o prefeito vai lá, dá uma olhada. Não, vamos
1: criar. Vai ter algum tipo de fiscalização?
0: Paulinho, a fiscalização, isso aí fica por parte...
1: Do município que do vai município, fazer isso, né?
0: Paulinho? Isso fica por parte do município, da saúde, né?
1: Uhum.
0: Porque isso é um bem... gera para a saúde, né? Uhum. Do município. Mosquito, ratos, baratas. Então isso aí fica parte da saúde, de fiscalizar lá e dizer, ó, Anderson, tu tem 5 dias para tirar esse carro daqui, tu dá um destino para esse carro, para esse veículo abandonado.
1: Não pode ficar na rua, né?
0: É, tu tem um destino.
1: Entendi,
0: né?
1: Entendi.
0: Ah, mas eu não tenho pátio onde colocar. Cara, mas vende pro ferro velho. Nós temos vários ferro velhos aí.
1: Que... Ganha uns trocos aí, né?
0: É, já ganha uns pila, bota uns pila na guaiaca aí e vende. É, aí lá no ferro velho tem os trâmites legais para não se tornar um risco para nossa saúde pública, né, Paulinho? Certo. Então é isso aí que vai se... Tá sendo criado pelo melhor da nossa comunidade. Tem dois que não quer, mas tem 200 que quer. 200. Olha, Paulinho, a gente só quer ajudar a nossa comunidade, a gente só quer colaborar. Tu já pensou, Paulinho, a gente recebe denúncias de terrenos baldios, com rato, com cobras, né?
1: Isso tinha que ter uma lei aqui exigindo que o proprietário do terreno mantenha, Paulo, ele limpo, né?
0: Se não tem proprietário, a prefeitura vai limpar.
1: Tem uns aqui no centro aqui, tem uns, Paulinho, aqui, isso uma sujeira isso é... que eu vou te contar.
0: Paulinho, isso é ruim, Paulinho. Daí é o seguinte, procuram nós. Me procuraram esses dias por um terreno que estava abandonado, não, estava ali um lixo e coisa e tal. Aí o senhor não podia, daí me chamaram, eu disse, ó, cara. Se o proprietário do imóvel autorizar eu entrar ali, eu venho com o caminhão ali, arranco, tiro tudo, caminhão, carro, seja o que for, de a pé, de carrinho de mão, de carroça, de cavalo, vamos ali, tiremos isso aí, levemos para um destino. Aí cheguei na casa do senhor disse, não, aqui eu não quero que bote a mão.
1: Ah, não quero que limpe?
0: Não quero que limpe.
1: Vamos então, deixar assim, sujo?
0: É, vamos deixar sujo.
1: Que legal.
0: Então, assim, ó, como é que... Então, assim, a gente não pode... obrigar o que o outro tem que fazer.
1: Exato.
0: Isso aí é a lei, daí teria que obrigar.
1: A lei, sim. Exatamente.
0: É a lei, né, Paulinho? Mas assim, ó, o vereador só veio dar uma mão, só veio dar uma ajuda.
1: Aí o cara disse que não queria que
0: não,
1: limpasse.
0: Não, aqui eu não quero que limpa. Porque...
1: Vamos deixar sujo, assim?
0: Vamos deixar, não, eu não quero, é meu, e daí?
1: Fica melhor.
0: E daí,
1: fica,
0: mano?
1: Fica mais bonito, sujo. Né?
0: Então, Paulinho...
1: Que barbaridade.
0: Paulinho, tem vários e vários casos que a gente passa por constrangimento com a sociedade... que a gente fica sem saber o que fazer.
1: Claro.
0: Então,
1: claro,
0: assim, esse negócio dos carros, vai vir aquela pessoa que vai me procurar, Anderson, eu quero que deixe meu carro aqui. Mas daí vai vir aqueles 20 lá que procura o vereador Neco, que procura o vereador Pica, que procura o Dini, procura a Janete, procura o Bia, procura o Macete, procura o Pedro Ney, o Carlos o Brizola. Nós queremos que tire esse carro. Né? E daí tem aquele que diz, não, eu não quero que tire
1: não
0: esse carro.
1: Não quero que tire, deixa aí,
0: deixa
1: o carro
0: aí,
1: é meu.
0: É meu, o carro é meu.
1: É de estimação.
0: É, e daí? Então, quando tiver uma lei...
1: É.
0: Então, assim, Paulinho, quando começar a doer no bolso, as pessoas vão se educar. Eu sou a favor de quem que é esse cachorro. Esse cachorro é meu. Esse cachorro pegou o fulano e o ciclano. Esse cachorro atropelou lá, matou um gato.
1: Até tem uma reclamação nas redes sociais de uma senhora aí que botou que, né, foi atacada agora essa semana. Está lá com uma receita, uma coisa lá.
0: Então, quando começar, Paulinho, doer no bolso do nosso cidadão, cruzou a via pública 80 km por hora, penalizado. Penalizado com dinheiro, com valor. Inclusive, Paulinho, eu sou sou uma pessoa, sou um cidadão, não como vereador, eu fui penalizado. Cruzei a 71 km por hora em Parambi.
1: E levou a multa, né?
0: Mas a e graças a Deus que teria que pegar a multa. Então, assim, ó, foi errado. Não é que eu sou certo, eu não sou certinho, Paulinho. Não sou certo. Não tô aqui pra dizer, ah, o Anderson é certo. Mas no momento que doer no bolso, opa, doer no bolso, o Anderson cruza aquele pardal lá com o maior cuidado do mundo.
1: Já vem a 20 por hora.
0: Cachorro, né? Mesma coisa. Bota, é teu cachorro, tu vai cuidar. É teu carro. Então, assim, as pessoas têm que levar o compromisso para si, não atirar para o poder público ou para o próprio poder legislativo.
1: Tá certo. Bom, próxima reunião ficou para o dia 25 marcado?
0: Isso.
1: Né?
0: Paulinho, ficou arquivado.
1: O que, que ficou arquivado? Conta lá.
0: Uma emenda ao projeto de resolução número 003 de 2026, no protocolo número 02726 de 2026, né? Apresentado pelo vereador Dejair de Oliveira Macetão.
1: Por quê?
0: Para suprir os incisos segundo e quinto do artigo 3º do projeto de resolução número 003/2026, e renumerando os incisos do referido artigo. Então, essa emenda foi arquivada, né? Arquivada pelo próprio vereador lá que tá, então foi arquivada essa emenda aí. Tá, então assim, Paulinho, ó, agora para finalizar, né, aproveito para convidar a todos para acompanhar a próxima reunião ordinária,
1: sim.
0: Será realizada na segunda-feira, 25 de maio, no plenário do Ovílio Pompeu Pazinato, com a transmissão ao vivo aqui, né, aqui pela Rádio Blau Nunes e também pelas páginas oficiais da Câmara e através do Facebook da Rádio Blau Nunes também, né, Paulinho?
1: Com certeza.
0: Isso aí. Né? Então, Paulinho, para nós,
1: diga, presidente.
0: Deixar um.
1: Tomar um cafezinho, depois tomar um cafezinho.
0: Lá. Isso, vamos tomar um café. É. Assim, ó, Paulinho, como eu falei na reunião.
1: O que, que o senhor falou?
0: Nós recebemos do Cherini, o deputado Cherini, mais uma emenda de 200 mil para a saúde.
1: Saúde aqui?
0: Semana passada.
1: Semana passada, é?
0: Isso. Então, assim, ó. Protocolado 300 mil para o hospital, né? Uhum. 300 mil para o hospital.
1: Uhum.
0: E mais 200 mil para saúde. Que a dona Marivane fez todos os trâmites lá, então.
1: Sim.
0: Isso é muito bom, né, Paulinho?
1: Lógico.
0: Muito bom.
1: Emenda para o município é tudo que há de melhor.
0: É, cara. Agradecer também o Bibo Nunes.
1: Teve aí também o deputado federal, né?
0: Agradecer.
1: Ah, eu estava na feira em Saldanha, senão eu teria ido lá conversar
0: com ele. Show de bola, Paulinho. É. Show de bola. A gente não pode estar em todos os lugares.
1: É, eu não consigo estar em todos. É verdade.
0: Não é só você, Paulinho. Eu também, às vezes, peço desculpa para a nossa comunidade.
1: Que não dá, né?
0: Não dá. Nós tivemos uma festa lá do Cantagalo, lá, eu não pude participar. Na feira, tive o convite também da feira de. Eu não pude participar. Então agora, final de semana, nós temos uma grandiosa festa na esquina Dois Irmãos, né?
1: Sim, na comunidade de São Miguel, na esquina Miguel. Dois Irmãos.
0: Isso que eu nasci.
1: Festão lá, né?
0: Festão na esquina Dois Irmãos.
1: Todo mundo convidado para estar lá, né?
0: Todo mundo convidado, né? Deixar aqui um convite para todos.
1: Tem cartão aqui na Demarquesa aqui.
0: Isso, eu também tenho. Uhum. Podem entrar em contato comigo, eu tenho cartão para festa.
1: Uhum.
0: A gente começa os trabalhos no sábado de manhã. Então a gente pede desculpa às vezes para a comunidade, porque a gente não pode estar em todos os lugares. Mas voltando no Bibo Nunes, ele trouxe uma emenda de 50 mil para a PAI, que vai ser entregue. Vou entregar lá para a PAI, vou convidar você para participar lá, né?
1: Uhum.
0: 50 mil para a PAI e mais um trator de 130 mil,
1: uhum,
0: né? Oficializado, que mandou para o nosso. Para o nosso município.
1: É para a patrulha agrícola, né?
0: É patrulha agrícola, para o meu amigo Fanta.
1: Uhum.
0: Né? Então, e também temos na guarda, hein, na espera, um carro para a saúde do deputado Sanderson também.
1: Também tá, vai ser enviado um carro para a saúde. É. Ah, essa é essa a intenção do deputado,
0: isso,
1: né? Para que
0: né?
1: ele venha, né?
0: Então a gente está no aguardo aí. Vamos, mas o melhor para a nossa comunidade. E agradecer aí o Poder Executivo pelo belo trabalho que foi feito das fresas. Das fresas no hospital, que foi um pedido desse vereador aí, que muitos diziam que eu não iria conseguir, que era para mim ficar sentado esperando, mas eu não espero nada sentado.
1: É.
0: O que cai do céu é chuva só. Então eu vou atrás, se eu precisar eu vou atrás, e conseguimos. E eu quero dizer pro pessoal aí do corredor, que são um pessoal do meu coração e da minha linha aí do Álvaro Nunes Pereira aí, e que tenham paciência, que nós vamos buscar mais fresa. Nós queremos terminar com essa poeira aí que vai para Álvaro Nunes Pereira, e não é só Álvaro Nunes Pereira, né?
1: É.
0: O meu sonho É todas as comunidades do interior, uma fresa ali para terminar. É. Comunidade de Figueiras, comunidade de Cantagalo, a comunidade de Cristo Rei. Então não é só meu.
1: Mas sabe que para nós agora aqui tá um pouco difícil de ter fresa, né? Porque o pessoal não arrumou asfalto. Não,
0: Paulinho tá terrível, né?
1: Ah, tá doido.

0: Louco, é uma
1: Foi criada
0: vergonha,
1: uma
0: né?
1: comissão aí
0: Ah.
1: sobre os nossos trajetos aqui, nossas estradas, nossas rodovias estadual, federal e municipal. E vamos ver se vamos que essa comissão aí dê em cima desse asfalto 285 aí,
0: Ah, o
1: que tá
0: Denit tá.
1: terrível, né?
0: Nossa, tá horrível
1: Paulinho
0: mesmo.
1: tá ali. Aqui eles estavam arrumando, né? Aqui do posto do Jamir ali pra.
0: Arrumado de Passo Fundo até ali.
1: Mas dali até. Olha, eu tenho ido só até Panambi, mas tá terrível.
0: É horrível, não tem como andar.
1: Não,
0: Tá
1: tá
0: terrível.
1: horrível.
0: Horrível,
1: Então tá, Paulinho. Então, pra deixar aí um abraço pra nossa comunidade, terminamos nossas. Tu não tem mais, tu tem alguma coisa para me
0: não. Não, tranquilo,
1: perguntar?
0: tranquilo, vereador. Tranquilo,
1: Quero
0: tranquilo.
1: deixar um abraço para nossa comunidade. Quero convidar para a festa da Esquina dos Irmãos lá, que vai ser feita esse final de semana, né? E agora tô indo para minha pro meu o trabalho, outro trabalho, né?
0: Ah.
1: Que é a cerca. Estamos fazendo um alambrado ali na.
0: Onde é que tá fazendo cerca,
1: Eu tô
0: hein?
1: fazendo um alambrado ali na bem na antena ali na Encarnação. Temos lidando ali. Então, como tô saindo daqui, agora tô indo para outro trabalho.
0: Outro
1: Tá, Paulo?
0: trabalho, tá
1: Um
0: certo.
1: abraço.
0: Eu é que agradeço a sua
1: Um
0: participação aqui
1: abraço aí
0: no
1: para ti, um
0: programa,
1: abraço
0: vereador.
1: para todos os ouvintes da nossa querida Santa Bárbara do Sul. E se
0: Não.
1: precisar desse vereador, precisar de alguma ajuda sobre o nosso poder legislativo, as portas estão abertas, só chegar lá que a gente vai tentar tudo pelo melhor.
0: Não, nós
1: Obrigado, um
0: estamos juntos.
1: abraço
0: Eu
1: e
0: que
1: fiquem com
0: agradeço.
1: Deus.
0: Eu que agradeço a sua participação no programa aqui, trazendo essas informações do nosso Poder Legislativo. Tá bom, presidente? Um grande abraço. Gente, são 9h52. Vem aí o mercado de hoje. Deixa eu trazer aqui.
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0: Nesta manhã de quinta-feira, gente, o trigo R$ 64,02, o milho R$ 57 e a soja hoje R$ 113,04. Repito, trigo 64, milho 57 e a soja R$ 113,04 nesta quinta-feira.
3: Indicadores Agropecuários, com Diego Brião. Soja.
4: Os contratos futuros de soja com vencimento em maio registraram elevação nos Estados Unidos na quarta-feira. Na Bolsa de Chicago, a cotação era de US$ 12,15 por bushel ao final do dia, valor do mercado físico no Brasil por saca de 60 quilos. Estado do Mato Grosso, cidade de Rondonópolis, R$ 115,00. Paraná, Marechal Cândido Rondon, R$ 110,00. Bahia, Luiz Eduardo Magalhães, R$ 114,00. E Rio Grande do Sul, não me toque, R$ 113,00 por saca de 60 quilos.
3: Milho.
4: Valores no mercado físico por saca de 60 quilos. Paraná, Marechal Cândido Rondon, R$ 53,00. Valor em estabilidade na comparação com a cotação anterior. Mato Grosso, Rondonópolis, R$ 52,00. Também em estabilidade. E Goiás, Jataí, R$ 55,00. Em estabilidade.
3: Boi gordo.
4: Em São Paulo, na B3, os contratos com vencimento em maio eram negociados ao final da quarta a R$ 340,05 por arroba. Houve queda de 0,95% no dia. Boi à vista. Mato Grosso, Rondonópolis, R$ 344,00 por arroba.
3: Café.
4: Os contratos futuros de café arábica com entrega prevista para maio terminaram a quarta-feira em Nova York, nos Estados Unidos, em elevação. A cotação era, ao final do dia, de R$ 1.951,56 por saca de 60 quilos. No Brasil, na B3, os contratos futuros de café arábica com entrega prevista para julho apresentaram elevação com cotação de US$ 352,50 por saca de 60 quilos. Valor no mercado físico do café arábica tipo 6 por saca de 60 quilos. Minas Gerais, Varginha, R$ 1.780,00. Bahia, região Oeste, R$ 1.657,50. E São Paulo, Franca, R$ 1.750,00.
3: Algodão.
4: Valor do algodão em pluma por arroba, Mato Grosso Sorriso, R$ 131,57, valor em elevação na comparação com a cotação anterior, e Bahia, região Oeste, R$ 139,50, também em elevação.
3: Trigo.
4: Valor no mercado físico do trigo por saca de 60 quilos. Paraná, Marechal Cândido Rondon, R$ 66,00 em estabilidade. E Rio Grande do Sul, Nonoais, R$ 65,00 também em estabilidade.
3: Arroz.
4: Valores no mercado físico, Bahia, região oeste, R$ 79,50 por saca de 60 quilos, em estabilidade, e Rio Grande do Sul, média estadual, R$ 60,00 por saca de 50 quilos, também em estabilidade.
3: Indicadores Agropecuários com Diego Brião. Produção, Agência Rádio Web.
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0: 9 horas 59 minutos, nota de falecimento. Comunicamos com profundo pesar o falecimento de João Sibirino, falecido aos 72 anos. João deixa enlutado sua esposa Edi Rejane, filhos Éder, Rafael, noras, netas e demais familiares e amigos. Os atos de encomendação acontecerão hoje, dia 14, às 17 horas, e depois será transladado para o Cielo Memorial Crematório do Grupo Fonseca, em Coronel Barros. Noticiamos com profundo pesar o falecimento de João Sibirino, ontem ocorrido.
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0: Agora são 10 horas 1 minuto em Santa Bárbara do Sul, 10 horas 1 minuto aqui no programa Lojas Becker. 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Deixa eu ver quem tá comigo por aqui. Dona Nida, bom dia. Vamos trazer a Dona Nida França.
1: Bom dia, Paulo Moisés e toda a nossa comunidade. Hoje, com o coração apertado, com a perca do nosso, do meu grande amigo João Severino. O João sempre teve acampado lá em casa, estava acampado naquele dia que o finado Paulo Eberle morreu. Ele estava lá, dias e dias acampado. Depois, nas canoagens, quando iniciava lá em casa, o João, o primeiro que chegava, Dona Nida, vim tomar um café com as suas cucas. Mas, e eu continuei, sempre no dia 28 de julho, que é o aniversário do Jornal Minuano, eu subia ali, eu levava um bolo e a gente batia um papo. Gratidão a Deus por ter essa grande amizade na minha vida. E sentimento a todos. Grande abraço.
0: Obrigado, Dona Nida. A manifestação da Dona Nida sobre o passamento do João Severino, né? Nosso João, sempre João do Jornal Minuano. Vamos lá, o ex-prefeito Mário também mandou. Vamos lá, Mário.
2: Todos os dias, em algum momento, um amigo nos deixa. E hoje foi o nosso amigo João, o João do Jornal Minuano, que sempre acreditou no poder da comunidade e investiu não apenas em negócios, mas em pessoas. João foi um exemplo de integridade, dedicação e generosidade, sempre disposto a ajudar alguém. Sua capacidade de unir as pessoas e inspirar mudanças positivas é algo que nunca esqueceremos. Por isso, nesse momento de dor, desejamos a seus familiares muita força e fé. Mas gostaria de lembrar das risadas compartilhadas nas canoagens, dos conselhos sábios e do impacto que ele teve em nossas vidas. Que seu legado continue seguindo seu exemplo de bondade e compromisso com o próximo.
0: 10 horas, 4 minutos. Obrigado ao ex-prefeito Mário Filho. O prefeito Vomar, prefeito Pitt também, prefeito de Saldanha Marim, nos encaminhou também uma mensagem aqui. Vamos trazendo agora aqui dentro do nosso programa. Prefeito Pitt, bom dia, pode falar.
3: Bom dia, Paulo Moisés e ouvintes da Rádio Blau Nunes. Hoje é um dia de muita tristeza para todos nós, tanto aqui de Saldanha Marinho, quanto ao nosso município vizinho de Santa Bárbara do Sul. O falecimento do João Severino, o nosso amigo e querido, seu João do Minuano, deixa um vazio muito grande na comunicação do nosso interior, do nosso município. O seu João sempre foi um homem que dedicou a vida inteira ao jornalismo profissional, com uma seriedade que hoje em dia é rara. Ele sempre lutou pela transparência, por levar as informações de formas diretas, sem rodeio, respeitando o eleitor e com muito compromisso e com muita ética. Por isso, aqui nós, em nome do município de Saldanha Marim, quero deixar registrado publicamente as nossas condolências a toda a família, a toda a equipe do Jornal Minuano, a toda Santa Bárbara do Sul e Saldanha Marim. Tenho certeza que nós perdemos um grande comunicador, mas a história dele vai permanecer escrita em cada página do jornal que ele ajudou a colocar nas mãos do nosso povo. E, além disso, ele esteve, né, no final de semana lá, cobrindo toda a nossa Fazer. Então, até o último momento aí, nos últimos momentos de sua vida, esteve conosco aí em Saldanha Marim.
0: Um abraço ao prefeito Vomar, prefeito Pitt de Saldanha Marinho, prestando sua homenagem aqui ao nosso queridíssimo João Severino, né, gente? que está nos deixando, partiu ontem, né? Seu sepultamento, a sua cremação ocorre hoje à tarde. É, dona Terezinha Ardengue, tudo bem, dona Terezinha? Bom dia, ótima quinta-feira para a senhora, ótima quinta-feira, tá bem? Obrigado por sua sintonia aqui no programa. Minha amiga Adriana Gaio, tudo bom, Adriana? Fala, Galinha, fala,
4: bom
0: guria.
4: Bom dia, Paulo Moisés.
0: Bom dia.
4: Eu gostaria, sim, de ver com o senhor. Você tem como o senhor fazer um comunicado para mim? Eu estou ligando para a Secretaria da Saúde e o telefone chama.
0: Deve estar com problema.
4: E não atende. Eles não atendem lá.
0: Teu telefone deve estar com problema? Mas vamos
4: aqui,
0: lá.
4: Aqui dá assim como chamando o telefone.
0: Tá, mas vamos ver então, tá? Tu fica, daqui a pouco a gente te retorna aí para ver. Mas acho que deve estar com problema então, se não está atendendo, né? Mas vamos lá. Tá? Obrigado, Adriana. Obrigado por tua participação aqui no programa. Sempre ligado com a gente. Maravilha. Que bom saber que você está ligado conosco aqui no Olho Vivo, né, gente? Isso é muito bom. Muito agradecido por tua sintonia conosco aqui. Gente, eu não tenho mais o que fazer hoje, tá? Vem na sequência, vem a Tuca Ferreira aí, vem chegando com o seu show da manhã, tá? E o Olho Vivo volta amanhã, sexta-feira, né? Tchau, gente. Até amanhã.
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7: Oi, gente, bom dia, bom dia. Tá legal, tá na Blau. É o nosso show da manhã começando nesta quinta-feira, dia 14 de maio de 2026, 10 horas e 10 minutos. Temperatura 15 graus aqui em Santa Bárbara do Sul. Bom dia pra você, minha amiga. Bom dia pra você, meu amigo. Bom dia para os nossos parceiros, Comercial Hartmann, Lojas Quero Quero e Via Certa.

0: vem comigo! Estamos juntinhos aqui nas ondas da 97 com o nosso show da manhã. Muita música boa pra vocês! Tá chegando eles, banda Céu e Cantos e a Toalha Branca.
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2: Fala galera, Pablo Luan, vocalista do Céu e Cantos. A gente também está aqui em Santa Bárbara do Sul, curtindo a melhor programação na Blau Nunes. Curte agora mais uma música do Céu e Cantos.

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2: Estou chegando com muitas dicas do universo feminino. Bora lá?
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2: Está no ar o nosso Toque de Mulher, edição de hoje, quinta-feira. Hoje, dia 14 de maio. Tudo bem com você? Eu espero que sim, eu sou a Josi. Estou chegando para trazer para você muitas dicas, como sempre. Hoje vamos começar o programa falando sobre cabelo sedoso e brilhante. Quer que o seu cabelo fique mais hidratado, saudável e bonito? Como sabemos, pontas abertas, danificadas e secas é um dos sinais que mais atrapalham e apagam a beleza do nosso cabelo. E uma solução para acabar com esse problema estético é oferecer uma nutrição extra de última hora nas pontas do cabelo. São muitos os produtos que podem ser utilizados para isso, mas hoje eu quero destacar as magníficas propriedades do óleo de amêndoas para o cuidado dos cabelos. Trata-se de um produto que hidrata e repara as fibras capilares em profundidade, oferecendo um acabamento inigualável e um cabelo super sedoso ao tato. Coloque umas gotas de óleo de amêndoas na palma da mão, esquente-o ligeiramente e espalhe pelas pontas do cabelo, evitando o meio e a zona do couro cabeludo, já que assim poderia deixar o cabelo oleoso.
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2: Peraí, eu volto já para compartilhar mais dicas para vocês.
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1: No ar, a partir de agora, Toque Astral. E aí, tudo bem com você? A partir de agora, você fica bem informado com tudo que os astros falam para você.
0: Áries, Touro, Gêmeos.
1: Áries, o passado volta até você na forma de um encontro, uma carta ou uma ligação telefônica. Sinais de cansaço começam a se fazer sentir e você poderá se permitir desacelerar sem prejudicar os negócios correntes. Não hesite em fazê-lo, a sua cor é o ameixa. Touro, você será mais encantador do que nunca e cuidado para não deixar corações partidos para trás. Sua vitalidade exige mais gastos musculares para acalmar a sua mente em ebulição e você só terá a ganhar com isso, a sua cor é o bordô. Gêmeos, você só terá um desejo que é mergulhar em seu sonho se evadir, mas o tempo lhe falta, mantenha-se zen, você deve vigiar o seu sistema digestivo, a sua cor é o açafrão.
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7: Horas e 30 minutos. Parabéns aos aniversariantes do dia de hoje, dia 14 de maio. Saúde e paz, que Jesus abençoe com muitas bênçãos. Felicidades mil a todos vocês, aniversariantes do dia de hoje.

0: Receba os nossos parabéns, José, em especial aí da tua super amigona Amara, que tem uma homenagem para te fazer, José.
1: Bom dia, Tuca. Um ótimo dia para todos nós. Hoje eu quero desejar muitos anos de vida, muitas felicidades, sonhos realizados para o meu amigo José, que está aniversariando hoje. Desejo tudo de bom para ele. Que Deus abençoe sempre os caminhos dele. Tá? Qualquer música do Alemão do Forró, que ele gosta, né, das músicas do Alemão do Forró. Tá, Tuca? Obrigada.
0: Tá legal, tá na Blau, parabéns, José. Quem tá de aniversário também é a Tamara da Rosa, recebendo as homenagens da sua dinda, da sua madrinha, a Gessi. Pra você, Tamara, afilhada linda de bonita, mãe abençoada. Enfim, você, Tamara, é especial, não somente pra tua dinda, a Gessi, que te ama de montão, mas pra toda a tua família. Para todos teus amigos, você é luz, você é bênção, que Jesus abençoe com felicidades imensas, felicidades mil, muitos anos de vida. Parabéns, tudo de bom e melhor para você, Tamara da Rosa. Um carinho todo especial da sua madrinha

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6: 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Estou na Blau, vem você também.

Dimir, aumenta o volume, olha o teu pedido musical rodando aqui no show da manhã, Calmon Horóscopo, 10 horas e 48 minutos.

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1: E o Emir também manda um abraço aí pro seu amigão, o Gerrão. E eu mando a música, Apartamento 106, com Carisma. Tá legal, tá na Blau.

0: torrilha, hein, parceiro? Mas olha ali quem tá chegando, rapaz. Chega mais baixo, Correia, e mostra a manha do gauchão.
1: Deixa comigo que eu vou mostrar pras mimosas agora, meu gato. Fui! Sou um Gaudério Manhoso, Gaudério Manhoso.

0: meu galo, velho.
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0: Rio Grande do Sul tem o terceiro maior percentual de empregados com carteira assinada no primeiro trimestre de 2026, diz o IBGE. Agora 11:01, 17 graus a temperatura em Porto Alegre. Este é o Pampa Notícias e vamos atualizando as principais informações do momento. O Instituto Brasileiro de Geografia e Estatística divulgou nesta quinta-feira novos dados sobre o mercado de trabalho no país. No primeiro trimestre de 2026, o Rio Grande do Sul registrou o terceiro maior percentual de trabalhadores com carteira assinada do Brasil, com 80,5%. O estado ficou atrás apenas de Santa Catarina e de São Paulo. Na outra ponta, os menores índices foram registrados no Maranhão, Piauí e Pará. Segundo o IBGE, a taxa de desemprego aumentou em todas as unidades da federação na passagem do quarto trimestre de 2025 para o primeiro trimestre de 2026. Na média nacional, o desemprego subiu para 6,1% no período. Rio Grande do Sul voltou a registrar temperaturas baixas na manhã desta quinta-feira. Em São José dos Ausentes, nos campos de Cima da Serra, houve registro de geada. A mínima chegou a 2,8 graus, segundo o Instituto Nacional de Meteorologia, e o estado segue sob influência de uma massa de ar frio e seco. A previsão indica mudança no tempo a partir de sábado, com a aproximação de uma nova frente fria, reforçando o frio intenso no estado. Homem acusado de feminicídio e de abandonar o próprio filho vai a júri nesta quinta-feira em Porto Alegre. O julgamento acontece com oitiva de 5 testemunhas de acusação. O réu está preso preventivamente e responde pelo assassinato da companheira, com agravante por a vítima ser mãe de uma criança com deficiência. O caso ocorreu em outubro de 2024 e ganhou repercussão após o homem ser preso em Três Coroas, depois de abandonar o filho dentro de um ônibus que seguia de Porto Alegre para Gramado. Dias depois, a investigação avançou com a descoberta do corpo da mãe dentro da casa, no bairro Lami, na zona sul de Porto Alegre. O homem confessou o crime e afirmou que abandonou o filho por não ter condições de criá-lo, além de relatar envolvimento com dependência química. A decisão do Supremo Tribunal Federal, que autorizou a sexta fase da Operação Compliance Zero nesta quinta-feira, trouxe detalhes sobre a atuação de um grupo investigado pela Polícia Federal. Segundo o documento, o núcleo conhecido como Os Meninos seria o braço tecnológico de uma organização ligada ao ex-dono do Banco Master, Daniel Vorcaro. O grupo é apontado por atuar em crimes cibernéticos. A Polícia Federal afirma que o grupo era liderado por Luiz Felipe Mourão, conhecido como Sicário, que morreu 2 dias após ser preso. O documento também aponta que Os Meninos atuavam no ambiente digital, enquanto outro núcleo, chamado A Turma, agia presencialmente, com foco em intimidar e vigiar alvos da organização. A Guarda Revolucionária do Irã afirmou nesta quinta-feira que cerca de 30 embarcações cruzaram o Estreito de Hormuz com autorização de Teerã desde a noite de quarta-feira. Segundo o comunicado divulgado pela imprensa estatal iraniana, não foram informados detalhes sobre a nacionalidade dos navios envolvidos. O Irã afirma que a passagem de navios pelo estreito acontece, em alguns casos, mediante acordos especiais. E agora as informações do mercado financeiro. O dólar comercial opera em baixa de 0,26%, cotado a R$ 4,99. O euro comercial opera em baixa de 0,42%, cotado a R$ 5,84. O principal índice da Bolsa de Valores brasileira, B3, opera em alta de 0,79% aos 178.489 pontos. 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
2: Já estamos de volta com o Toque Astral. O que será que os astros estão reservando para o seu signo?
1: Câncer, Leão, Virgem.
3: Câncer, a atmosfera será leve, você se sentirá mais livre para aproveitar a vida, siga seus impulsos. Voltado para suas realizações, você está nervoso sem perceber? Conceda-se uma trégua sem fazer nada, além de se entregar aos seus devaneios. A sua cor é o bege. Leão, você encontra facilmente um consenso e um pouco de fritura na linha, amacia as arestas que você sabe fazer isso tão bem. Um belo momento em dupla, um encontro romântico ou uma criação inspirada estão na programação desse lindo dia. A sua cor é o caramelo. Virgem, ideias audaciosas o tornam entusiasmado e não queime etapas, haja a longo prazo. Suas alternâncias entre ação e apatia provam que você está recorrendo às suas reservas. Mudere seus ímpetos, a sua cor para hoje é o caju.
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2: Espera aí que já tem mais previsões.
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0: Pra quem tá fazendo almoço, até a boia fica mais gostosa, né?
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4: Menina, te quero. Você vai...
0: 11 horas e 12 minutos, tá legal, tá na Blau, bom demais.
4: Paris.
0: 11 horas e 12 minutos, já estamos na nossa segunda hora de show da manhã com eles, a Comercial Hartmann, loja do coração, a loja que tem tudo, fruteira da roça, qualidade, bons preços, ótimo atendimento. 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

11:15, parabéns, feliz aniversário mais uma vez para todos os aniversariantes do dia de hoje, dia 14 de maio. Parabéns, felicidades mil para ele, Santo de Bairros, homenagens do Ismael, Elvira, Carol, Diego, Stefano, Alexandre, Tauana, de todos os familiares e amigos, em especial aqui da sobrinha, né, a Tuca, Euzinha, tio Santo, parabéns, continue sendo essa pessoa incrível que o senhor é, tá bom? Tudo de bom, de melhor. Ah, e o Diego deixou um recadinho aqui. Quando que vai ser a pecuária? É hoje? Ué, é quintou ou é sextou? Hein, tio Santo? Aquele abraço!

0: música, claro que tinha que ser uma valsa, né? Doce Pecado, Dois Passarinhos. Essa tenho certeza que o seu Ernesto Faca e a dona Eva vão dançar.
1: Não.

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3: Mais dicas para vocês no trabalho, em casa, no carro. A gente segue compartilhando muitas dicas. Você sabe, né? O saber não ocupa lugar. Vamos lá?
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3: Hidratação com creme de leite. O creme de leite é rico em gorduras e isso é muito benéfico para os cabelos, especialmente aqueles que estão bastante ressecados, cacheados ou são mais grossos. Os cabelos de espessura muito fina podem ficar com aspecto pesado. Ele possui sódio na composição, então é ideal não usá-lo puro e sim em conjunto com alguma máscara de hidratação. Vamos lá então para a receitinha. Uma colher de creme de leite para 2 colheres de máscara de hidratação e 1 colher de Bepantol. Lave os cabelos com shampoo da sua preferência. Em um recipiente, misture todos os ingredientes até formar uma mistura homogênea. Passe a misturinha nos fios, enluvando todas as mechinhas do comprimento até nas pontas, tá bem? Coloque uma touquinha de plástico para facilitar a penetração do cabelo e aguarde o tempo de espera. Depois, é só enxaguar e finalizar como você deseja.
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3: Volto já com mais dicas para vocês.
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2: Voltamos por aqui, vamos lá, que tem mais signos por aqui.
1: Libra, Escorpião, Sagitário.
2: Libra, seus entusiasmos tendem a complexar algumas pessoas ao seu redor. Aqui está uma oportunidade de fazer uma triagem em suas relações. A sua cor é o chocolate. Escorpião, esse dia traz um grande sopro romântico aos seus amores e você se vê, de repente, transportado para o sétimo céu. Os criadores devem hoje expressar os seus dons, demonstrando uma grande inspiração. A sua cor é o dourado. Sagitário, você vai se sair de uma situação difícil, apesar das dificuldades, seu desempenho será motivo de orgulho. A sua cor é o esmeralda.
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2: Peraí que eu volto já, para compartilhar mais previsões com vocês.
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0: Agora, com muito carinho, quero chamar para cantar comigo essa linda canção o meu irmão Moisés Cleiton.
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6: Bom dia aos nossos ouvintes. Iniciando então mais uma receita do dia e dando continuidade ao nosso Festival de Receita de Mães. Hoje a gente vai compartilhar com vocês a receita da nossa amiga Almici, que é um bolo colorido. Vamos lá então? São 3 ovos, meia xícara de chá de óleo, 1 xícara de açúcar, 3 colheres de chocolate em pó 50%, 1 xícara de leite, 2 colheres de vinagre branco ou limão, 1 pitada de sal, 2 xícaras de farinha, 1 tampinha de royal e 4 gotas de corante de cor da sua preferência. Aí a cobertura do nosso bolo fica com uma cobertura de brigadeiro branco de ninho, tá? Você vai utilizar uma forma redonda de furo no meio. E o procedimento é o seguinte, você vai colocar o vinagre ou o limão no seu leite, vai reservar. Na batedeira você vai colocar os ovos, o açúcar, o óleo e vai bater bem até ele mudar de cor. Depois você vai acrescentar o leite, né, que vai estar talhado, e os demais ingredientes. Você vai assar numa temperatura de 180 graus por 45 minutos. Esse bolo é o bolo colorido, receita compartilhada da nossa amiga e ouvinte Almici. Espero que todos tenham gostado. Uma excelente quarta-feira e até amanhã com a nossa próxima receita dica do dia.
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1: 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A Comissão de Assuntos Econômicos do Senado suspendeu a análise do projeto que autoriza o uso de recursos do Fundo Social do Pré-Sal para criar linha de financiamento a produtores rurais afetados por eventos climáticos. O texto prevê até 30 bilhões de reais com juros de até 7% ao ano. A votação foi adiada para terça-feira da próxima semana. 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

11h46, é show da manhã com a Comercial Hartmann Fruteira da Roça. E os amigos ouvintes, olha aqui o Ivan. Oi, Tuca, manda um grande abraço pro Santo de Bairros. E a pecuária, quando? Será que é hoje? Essa é a pergunta, né, Ivan? E aí, tio? Será que é hoje a pecuária? E morte.

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2: Horas e 52 minutos, tá todo mundo ligado? E o seu Luiz Miguel sempre, né? Seu Luiz Miguel, toda a família Antunes e Menezes também, muito obrigado pela audiência. E o seu Luiz Miguel, né? Como de costume, eu tenho que registrar um abraço para toda a família Antunes e Menezes, para todos os colorados, para nós aqui da equipe 97. Muito obrigada, seu Luiz Miguel. Tá legal? Tá na Blau.

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0: Ari, bom almoço pra você. 11 horas e 58 minutos. Tá legal, tá na Blau.
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2: Para sua alegria, a gente está de volta aqui com mais Toque Astral. Vamos às previsões?
1: Capricórnio, Aquário, Peixes.
2: Capricórnio, as tensões se acumulam, mas não contrariam, no entanto, seu avanço. Você pode manter o ritmo com bravura e enfrentar os desafios sem perder muita energia. Sua cor é o jambo. Aquário, hoje você atrai a cumplicidade e a harmonia. Sucessos relacionais vêm até você. Um aumento de vitalidade reforça sua energia de base. A sua cor é o pêssego. Peixes, sua resistência está aumentando, mas não superestime as suas forças morais. Você precisa de calma ao seu redor. Suas observações realistas o levam a conclusões justas. A sua cor é o salmão.
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2: Mais previsões astrais para você nesse mesmo horário.
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0: Meio-dia e um minuto pra você que está almoçando. Bom almoço pra você e sua família. Tá legal? Tá na Blau.

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3: Com alegria e muito alto astral, voltamos com mais dicas.
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3: Como tratar a pele ressecada? Além de tomar muita água, deve-se evitar banhos quentes, além de usar sabonetes emolientes, óleos corporais e hidratantes. Porém, uma forma de hidratação ainda mais eficaz para peles mais ressecadas é a manteiga corporal. As manteigas são mais densas, concentradas e bem mais potentes que os cremes e loções. Geram uma hidratação bem mais intensa e duradoura, ideal para pele seca e áreas ressecadas do corpo, como mão, cotovelo. Proporciona emoliência e sedosidade à pele. A manteiga corporal é composta por manteigas de diversas plantas aqui do Brasil, principalmente a manteiga de karité, cupuaçu, óleos e vitaminas que promovem hidratação profunda. A manteiga de karité é rica em vitamina A e E, ácidos graxos essenciais, e é um hidratante maravilhoso. É também um emoliente que amacia a pele e acalma a pele inflamada também. Reduz as cicatrizes, manchas e suaviza as rugas e as estrias.
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3: Fique por aqui, porque eu já volto com mais dicas.
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E aí, Adelmo, alô Panambi, sempre junto com a gente, meu amigo Adelmo, que pediu essa da banda Millennium, Cor de Caramelo, meio-dia e 29. É com essa que eu encerro minha participação de hoje, agradecendo a todos vocês. Tá legal, tamo tudo junto na Blau. Amanhã tem mais Show da Manhã. Tchau, tchau.

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0: Meio de 44 aqui na 97, as velhinhas de hoje, quinta-feira, 14 de maio. Garoto da rua, eu já sei. Legal, né, gente? Até as duas, vamos juntinhos
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0: por aqui.
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0: Seixas, Raul Seixas, trem das 7, 10 para 1, já voltamos, segurei, ó.
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4: Maravilha, hein?
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4: E aí, tudo bem? Boa tarde para você. Ótima quinta-feira.
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Esse é o som do Ari Cordovil, Acorda Maria Bonita, matando saudade aqui, né? Olha só que legal essa música, né, gente? Me criei ouvindo isso aí, né? Ih, rapaz, é antigo, né? Vamos fechar esse bloco gostoso aqui pra você matar a saudade. Vamos fechar isso aqui com os Demônios da Garoa? Vamos lá, ó.

0: uma e 8 aqui na Blau 97.9. Bom pra você.
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0: melhor som. É bom demais até as 2 da tarde você ligado com a gente aqui na 97. A música é melhor que a outra, hein?

0: Maravilha, gente! Merci Molina, Have You Ever Seen the Rain? Música do Creedence, né? Já volto depois dos comerciais, segura, tem muito mais música pra você fazer essa viagem linda com a gente aqui na 97. Tá, volto já!
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4: Para tudo, para tudo, para tudo. Por quê? Porque é hora de escutar mais uma dica. Se liga.
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4: Quando é indicado fazer o corte bordado? Se estiver com os cabelos ressecados, cheios de pontas duplas e com a aparência nada saudável, talvez esteja na hora de apostar no corte bordado. Porém, é importante saber que só esse procedimento não vai manter as madeixas lindas, tá? Procure realizar uma rotina de cuidados para o seu cabelo, investindo em hidratações, umectação e bons produtos para proteger os fios de fatores externos. E não deixe de consultar um profissional para analisar o seu caso e ver se é necessário fazer esse tipo de corte.
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4: Olha só, eu conto já mais dicas para vocês, ok?
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0: Vamos mandar tarde, mais 14 minutinhos por aqui, 14. Boa tarde pra você. Vamos que vamos com as velhinhas até as duas, aqui na 97, né? Boa tarde pra você, ótima quinta-feira.

Legal essa música do Pulse Cat, My Broken Souvenirs, ou Minhas Lembranças Quebradas. Legal, legal, as velhinhas até as duas. Minha amiga Clarice, tudo bem? É o som da Lara Fabian, Love by Grace. As duas por aqui, né?

0: 1h26 aqui na 97, Lara Fabian, Love by Grace. Acho que eu tinha que fazer esse programa de noite, né? Hã? Rapaz do céu, só musicão, né?
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0: Vou trazer o Neil Diamond aqui com I'm Believer. Quem lembra dessa música aqui? Tem uma versão dela, hein?

1h29 aqui na 97, fechou com Neil Diamond, I Am Believer. É uma dupla sertaneja que canta aquela, eu não acredito. É uma versão que foi feita, uma letra em cima, né? Mandar um abraço pro meu amigo que tá lá em Vacaria, curtindo a 97. Valeu, meu irmão velho. Como é que tá o meu amigo Ayrton Arruda? Como é que tá, garoto? Beleza? Obrigado pelo carinho, obrigado pela sintonia. Tá, meu amigo Luiz Carlos, o Greminha? Já vou rodar Pink Floyd aí pra ti. Fica ligado que daqui a pouquinho tem Pink Floyd aqui nas velhinhas. Antes eu vou trazer esse baita som aqui do Joey Bean Exposito. Quem lembra dessa música aqui? Isso aqui rodou uma barbaridade, hein? Lady, Lady, Lady.

0: 1h39 nas velhinhas, Rod Stewart. Tonight, the night, esta noite é a noite, né? Só nas velhinhas você mata a saudade até as 2 da tarde por aqui, eu já volto.
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0: 19 para as 2 aqui na 97.
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0: Mais um blocaço para ti até as 2, hein?

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1: Dino libera julgamento sobre fim da aposentadoria compulsória para a primeira turma do Supremo Tribunal Federal. Agora 14 horas, 1 minuto, 19 graus de temperatura em Porto Alegre. Este é o Pampa Notícias e vamos atualizando as principais informações do momento. O ministro do Supremo Tribunal Federal, Flávio Dino, liberou para julgamento na primeira turma recursos que contestam a decisão que extinguiu a aposentadoria compulsória como punição a magistrados. Os recursos foram apresentados pela Advocacia Geral da União e pela Procuradoria Geral da República e pedem que a decisão tenha efeito apenas no caso específico de um juiz do Tribunal de Justiça do Rio de Janeiro. Em março, Dino decidiu que a aposentadoria compulsória não pode mais ser aplicada como sanção disciplinar por ser incompatível com a reforma da Previdência de 2019. Uma pessoa morreu em uma colisão entre um carro e uma carreta nesta quinta-feira na RS 406 em Nonoai, no norte do estado. O acidente ocorreu no trevo de acesso ao município no quilômetro 17 da rodovia. Segundo a Polícia Civil, o automóvel fazia conversão para entrar na cidade quando foi atingido pela carreta. O passageiro do carro, identificado como Rômulo Rocha Botelho, de 51 anos, morreu no local. O condutor da carreta não se feriu. As causas do acidente serão investigadas. A prefeita de Estrela, Karine Schwingel, anunciou redução de R$ 1,20 na passagem do transporte público. A medida foi aprovada pela Câmara de Vereadores e será apresentada à comunidade nesta quinta-feira. A redução foi possível com um subsídio de R$ 1,00 da prefeitura e mais R$ 0,20 obtidos em negociação. Segundo a prefeita, é a primeira vez que a cidade consegue implementar essa medida. O encontro também discutirá mudanças no trânsito para melhorar a mobilidade urbana e reduzir impactos no comércio, além da nova licitação do estacionamento rotativo. Líbano e Israel realizam nesta quinta-feira novas conversas de paz em Washington, em meio à tensão no Oriente Médio e ao risco de colapso do cessar-fogo. Mesmo durante as negociações, o exército israelense voltou a atacar alvos do Hezbollah no sul do Líbano, enquanto um drone do grupo atingiu território israelense, deixando civis feridos. As tratativas contam com as mediações dos Estados Unidos e envolvem o grupo Hezbollah, que rejeita diálogo direto com o Israel. Os americanos defendem um acordo que inclua o desarmamento do grupo e a consolidação da autoridade do Estado libanês. Segundo a Organização Mundial da Saúde, subiu para 8 o número de casos confirmados de hantavírus durante um surto em um navio de cruzeiro que navegava pelo Atlântico. De acordo com a entidade, todos os casos são da cepa Andes, a única conhecida por transmissão entre pessoas. Ao todo, foram registrados 11 casos, incluindo confirmados, prováveis e inconclusivos, além de 3 mortes. As investigações indicam que o primeiro caso pode ter sido infectado em terra antes do embarque no navio. Alguns passageiros foram repatriados para países como França, Espanha e Estados Unidos. A OMS afirma que todos os casos confirmados estão ligados à mesma infecção a bordo da embarcação. As informações do mercado financeiro. O dólar comercial opera em baixa de 0,26%, cotado a R$ 4,99. O euro comercial opera em baixa de 0,42%, cotado a R$ 5,84. O principal índice da Bolsa de Valores Brasileira, B3, opera em alta de 0,79% aos 178.489 pontos. 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
4: De volta. Vamos que vamos, gente. Muitas dicas para você, mulher.
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4: E para encerrar, vamos com a dica de casa. Como limpar air fryer por dentro. É o fim do mistério de como limpar a air fryer por dentro. Mesmo com a cesta bem engordurada, é possível se livrar das sujeiras da fritadeira elétrica sem muito trabalho, sabia? E você só vai precisar de água morna, vinagre, bicarbonato de sódio. É simples, né? A solução deve ser feita de maneira assim. Dissolva uma colher de chá de bicarbonato de sódio em 1 litro de água e leve ao fogo para esquentar. Enquanto ferve, adicione as 2 colheres de sopa de vinagre branco. Depois retire do fogo. Basta deixar a panela e a cesta da fritadeira elétrica juntas de molho com a solução por pelo menos 30 minutos para acertar como tirar gordura da air fryer. Depois desse tempo, a sujeira vai estar mais amolecida e vai ficar mais fácil removê-la do aparelho. Só então use a esponja e detergente líquido para finalizar a lavagem. Limpar air fryer com bicarbonato, vinagre e água morna faz toda a diferença na higienização, viu? Pode apostar que a solução é bem eficiente, bem prática e barata também, né?
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4: Termina mais uma edição do Toque de Mulher. Um beijo grande, até a próxima.
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Muito bem, olá você, muito boa tarde. Estamos começando mais um Energia 97 no ar aqui pela sua Rádio Blaunures FM 97.9. Hoje é quinta-feira, quintou, é a quinta TBT, hein? Agora 2:11, tarde desta quinta-feira, 14 de maio de 2026. E você ligado com a gente da boa. Por aqui, eu sou o Fernando Martins e vamos juntos até às 5 da tarde, tocando muito som pra você. Liberando o nosso WhatsApp no 98449-2024. Você interage com a gente numa boa, abrindo o super primeiro bloco de hoje com Pedro, Paulo e Alex e o Murilo Rufi. Se eu beber uma lata pra você, boa tarde.

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0: Muito bem, Energia 97 no ar, a hora certa pra você que tá ligado junto com a gente. Agora são 3:06 pra você que curte a gente na boa.
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0: 97. Muito bem, essa é a 97, rolando muito som pra você. Hoje é quinta-feira, prenúncio de final de semana. Quintou, hein? Você curtindo a famosa Quinta TVT, algumas mais antigas aqui na programação. É, algumas dos anos 2000, 2020, 2015, enfim. Agora 3:07. Muita música sempre pra você. Agora vamos curtir o som bacana do Marcos e Belucci na sequência.

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2: Vamos nessa, Energia 97 no ar, agora é a vez de viu seu Pause. Mari Pause Banda, briga com ele. Pra você que tá ligado com a gente, agora 4h28, boa tarde. Ótima quinta-feira.
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2: Claro, tá chegando mais uma pra você cantar junto. Eu agradeço e reconheço a sua audiência. Vem aí o colega Daltro Fagundes e o programa Roda de Chimarrão. Agora faltando 2:55 pra fechar, tem Bonde do Forró, 2 Corações e 1 História. Aquele abraço pra você. Até amanhã na sexta-feira com mais um Energia 97.

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1: Polícia Federal vai apurar pagamentos de valor caro a pedido de Flávio e checar se dinheiro foi desviado para Eduardo Bolsonaro. Agora 17 horas, 17 graus de temperatura em Porto Alegre. Este é o Pampa Notícias e vamos atualizando as principais informações do momento. Após receber representações de parlamentares, a Polícia Federal deve abrir uma investigação para apurar os acertos de pagamentos entre o banqueiro Daniel Vorcaro e o senador Flávio Bolsonaro, filho do ex-presidente Jair Bolsonaro e pré-candidato à presidência da República. A Polícia Federal deve verificar também se os recursos foram desviados para um fundo sediado no Texas, ligado ao ex-deputado Eduardo Bolsonaro e usado para custear a permanência dele no país, já que o Supremo Tribunal Federal havia bloqueado contas e dificultado o recebimento de recursos nos Estados Unidos. Segundo investigadores da Polícia Federal, a turma do banqueiro Daniel Vorcaro, grupo encarregado de ameaçar, intimidar e invadir dados sigilosos e desafetos do dono do Banco Master, era formada por operadores do jogo do bicho, milicianos e policiais. Nesta quinta-feira, os suspeitos de integrar o núcleo violento do esquema foram alvo da sexta fase da Operação Compliance Zero. Ao todo, 7 mandados de prisão foram expedidos contra os investigados, incluindo Henrique Vorcaro, pai do banqueiro. Um deles, Manuel Mendes Rodrigues, é apontado como líder do braço do grupo no Rio de Janeiro, envolvido em ameaças e intimidações em Angra dos Reis. O presidente Luiz Inácio Lula da Silva disse nesta quinta-feira que achou maravilhoso quando soube que o Tribunal Superior Eleitoral proibiu o uso de inteligência artificial envolvendo candidatos. A medida vale nas 72 horas antes e nas 24 horas depois das eleições de outubro. A norma está em resolução aprovada pela Corte Eleitoral em março. O presidente ainda defendeu a regulamentação da inteligência artificial por parte do Poder Legislativo e disse que não aceitará inteligência artificial na sua campanha política. O presidente dos Estados Unidos, Donald Trump, afirmou nesta quinta-feira que o líder chinês Xi Jinping concordou em não enviar equipamentos militares ao Irã e se ofereceu para colaborar na garantia da navegação no Estreito de Hormuz. Os assuntos foram discutidos durante um encontro bilateral realizado em Pequim. A visita de Trump ao país, a primeira de um presidente dos Estados Unidos em quase uma década, vai até sexta-feira. Segundo o líder norte-americano, Xi Jinping garantiu que não irá fornecer apoio militar ao regime. O presidente da Rússia, Vladimir Putin, reuniu-se com o presidente do novo Banco de Desenvolvimento, Dilma Rousseff, no Kremlin, em Moscou. A ex-presidente brasileira está na capital russa para participar da reunião anual do Banco do BRICS, que será realizada até sexta-feira. O encontro reúne o Conselho de Governadores da instituição financeira, criada pelo bloco formado por Brasil, Rússia, Índia, China e África do Sul. Esta é a primeira vez que a reunião anual do NDB acontece em Moscou. Em comunicado divulgado pelo Kremlin, Putin afirmou estar satisfeito em reencontrar Dilma Rousseff e destacou a possibilidade de discutir o trabalho atual e as perspectivas futuras do banco durante a visita da brasileira à Rússia. As informações do mercado financeiro. Dólar comercial opera em baixa de 0,39%, cotado a R$ 4,98. O euro comercial opera em baixa de 0,68%, cotado a R$ 5,82. O principal índice da Bolsa de Valores brasileira, B3, opera em alta de 0,94% aos 178.757 pontos. 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
1: 5 horas e 6 minutos, 17:06. Boa tarde, tchê. Estamos começando mais um programa Roda de Chimarrão, aqui pela 97.9. Tardezita de quinta-feira, dia 14 de maio. E vamos começando o programa de hoje, tchê, com Pirisca Greco, Cabordeira. Se

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1: Um abraço do Carqueja.
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5:15, agora 5:15, esse é o Roda de Chimarrão aqui pela Rádio Blau Nunes, FM 97.9. Tardezita de quinta-feira, dia 14 de maio, né, tchê? Temperatura agradável nesse finalzinho de tarde, né, tchê? Agradável. Estamos aí na casa dos 19 graus. Bueno, vamos dando sequência aqui, vamos falando para os nossos amadrinhadores, vamos falando agora para a Fortifol. 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Bueno, 17:17. Vamos trazendo agora Pedro Hortaça com Guri Canoeiro e depois Juan Daniel. Com um gaúcho, senhores.

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5 horas e 28 minutos, nós voltamos com Roda de Chimarrão, agora para a empresa de calcário RF, que veio para melhor atender as necessidades do amigo agricultor. 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Eu disse Calcário RF, representante do calcário ProSol. 5 horas e 29. Vamos atracando agora Lisandro Amaral, Olvidado, e depois Walter Moraes, Rebeldia.

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5: Agora 5h40. Esse é o Roda de Chimarrão, aqui pela Rádio Blau Nunes, FM 97.9. 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Bueno, quero mandar um abraço aqui lá pro meu amigo que tá na escuta. Cadê aqui o Madruga? Como é que tá, Madruga? Tudo especial? Mandou aqui, ó. Boa tarde, Dalto. Poderia rodar pra nós Rodeio no Céu, que é o Madruga. Tá eu, o Mirinho, Tracando na Planta da Aveia. Rasquega show lá na Agropecuária Costela. Então, um grande abraço lá para toda a equipe da Agropecuária Costela, que estão plantando uma aveia, né? É ali que eu me arrepio. Vamos então, trazendo Antônio Oliveira, Rodeio no Céu.

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3: 5 horas e 51 minutos agora. Passando um minutinho das 5h50, 5h51. Esse é o Roda de Chimarrão aqui pela Rádio Blau Nunes FM. 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Eu disse Escritório Contábil AG. 5 horas e 52 minutos. Vamos com Lisandro Amaral, Mamangava, e na sequência, Combate de Campo, pedido do meu amigo Cabeça.

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3: Seis horas e dois minutos. Esse é o Roda de Chimarrão aqui pela Rádio Blau Nunes FM 97.9. 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Bueno, vamos rodar mais música aqui, ó. Deixa eu ver quem é que me pediu essa aqui, meu amigo Emir. Boa tarde, Daltra. Aqui é o Emir, filho do seu Carmelito. Aí, tio Carmelito, como é que tá o senhor? Tudo especial? Ele botou aqui que querem escutar a música da banda Opus Dei, versão gaúcha, a música Trem das 12, que a mãe lá do nosso amigo Emir achou muito bonita. Então vai pra vocês aqui, ó. Opus Dei, Trem das 12.

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6 horas e 17 minutos. Esse é o Roda de Chimarrão aqui pela Rádio Blau Nunes FM 97.9. 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Recado dado, bugio deitado, vamos com mais música. Depois da lida, César Oliveira.

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3: Foi aberta em Esteio a 19ª Fena Sul e 46ª Expo Leite. Evento gratuito que segue até domingo. Chamada de Mini Expo Inter, a feira reúne julgamento de animais, agricultura familiar, competição de assadores e, pela primeira vez, a Fena Ovinos. Governador em exercício, Gabriel Souza, cobrou políticas anti-dumping para proteger o produtor de leite do estado.
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aquelas tantas. 18 horas e 30 minutos, 6 horas e 30. Esse é o Roda de Chimarrão aqui pela Rádio Blau Nunes FM 97.9. 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Vamos rodando aqui agora Teixeirinha.

Viu? Se for possível, rodar a música aí pra nós aí. Espero ser feliz com o Teixeirinha. Agradeço, amigo. Um abraço. Aqui é o Aurinho Oliveira. Tá bom?

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3: 18 horas e 30.

0: 36 minutos.
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6:37, quase 38. Esse é o Roda de Chimarrão aqui pela Rádio Blau Nunes FM 97.9. 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Eu disse Escritório Contábil AG. 18:38, Juliano Moreno, nos encontros do Mouro.

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Olá, lá. Essa aqui tem gente que vai bater na mesa e dizer: traz mais uma, vem gelada. Grupo Cordiona, Rosa Branca.

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5: Às 18h57, quero mandar um abraço lá pro meu amigo Ivalino. Oh, Ivalino, viu? Foi mexer com os... Taura velho, debater na mesa e pedir mais uma gelada. O Ivalino já prendeu o grito aqui. Um grande abraço aí, Ivalino. Também o Mirinho. Um grande abraço aí, Mirinho. E eu vou ficando por aqui, meus amigos. Agradecendo a todos pela audiência, pela companhia nesse finzito de tarde. Fiquem todos com Deus, que eu vou com ele também. E volto amanhã. De manhã cedito no mas. Com mais pampiquerense. Tenham todos uma boa, feliz e abençoada noite.

0: voz do Brasil. Em Brasília, 19 horas. Está no ar a Voz do Brasil. As notícias do governo federal que movimentaram o país no dia de hoje.
1: Olá, boa noite.
2: Boa noite para você que nos acompanha em todo o país.
1: Quinta-feira, 14 de maio de 2026.
2: Vamos ao destaque do dia, moradia digna.
1: Mais 380 famílias são contempladas com unidades habitacionais do Minha Casa Minha Vida em Camaçari, na Bahia.
2: E já estão valendo as novas regras do Reforma Casa Brasil. Gilson Santa Fé.
3: Entre as principais mudanças estão o aumento do limite de renda familiar, que passou para 13 mil reais por mês.
1: E você vai ouvir também queda do desmatamento.
2: Estudo mostra que Mata Atlântica teve o menor índice histórico de desmatamento em 40 anos.
1: E ainda na Bahia, presidente Lula participa da retomada de fábrica de fertilizantes da Petrobras.
2: A indústria amplia a capacidade nacional e dá mais segurança aos produtores rurais brasileiros.
4: O Brasil não pode ser importador de 90% do fertilizante que a nossa agricultura precisa. O Brasil precisa ser dono do seu nariz e produzir fertilizantes.
1: Na apresentação da Voz do Brasil, Mariana Jungmann e Nazi Brum.
2: E acompanha a gente ao vivo, acesse radiogov.ebc.com.br ou Canal Gov na sua TV aberta.
1: O presidente Lula participou da entrega de mais de 300 moradias em Camaçari.
2: O presidente destacou que o projeto de moradia entregue foi pensado em dar teto também, mas... Perdão. O presidente Lula destacou que o projeto de moradia entregue foi pensado para dar teto e também mais qualidade de vida aos novos moradores.
1: No condomínio é possível contar, por exemplo, com biblioteca, parquinho, academia ao ar livre, quadra de futebol e espaço de convivência.
5: Pela primeira vez na vida, o Gilvaldo dos Santos, de 51 anos, que está desempregado, vai morar em uma casa própria. Ele recebeu, nesta quinta-feira, pelas mãos do presidente Lula, as chaves do novo apartamento.
6: Eu estou muito feliz por esse empreendimento. A minha vida não foi fácil, como todos vocês aqui. É isso que eu venho agradecer, esse empreendimento, Minha Casa Minha Vida, e a todos que estão aqui, com respeito, a dedicação. Obrigado por essa oportunidade.
5: Gilvaldo vai morar em uma das 384 unidades habitacionais do programa Minha Casa Minha Vida, que foram entregues em Camaçari, na Bahia, onde serão beneficiadas mais de 1.500 pessoas. As moradias fazem parte dos residenciais Verdes Horizontes 1 e 2. Cada condomínio possui 192 apartamentos com 2 quartos, sala, cozinha, banheiro e varanda. E ainda contam com espaços coletivos, como academia, parque infantil, quadra esportiva e biblioteca. Áreas importantes para o desenvolvimento das crianças, como destacou o presidente Lula.
4: E é por isso que nós fazemos biblioteca agora, em cada conjunto habitacional. Nós temos que fazer essas crianças brincar, de ler, de estudar, de saber das coisas boas e não ficar perambulando por falta de lugar de lazer, que também nos conjuntos tem que ter. Essa unidade tem que ter parque para brincar, tem que ter espaço para jogar.
5: Os apartamentos foram construídos com investimento superior a 65 milhões de reais por meio do novo PAC e do Fundo de Arrendamento Residencial. O ministro das Cidades, Vladimir Lima, destacou que mais unidades habitacionais do programa Minha Casa Minha Vida devem ser contratadas ainda neste ano.
7: Nós contratamos mais de 2 milhões de moradias com um ano e um mês de antecedência. Não fica por aí, vamos aumentar isso. Vamos fazer 3 milhões de moradias até dezembro de 2026.
5: Os condomínios fazem parte de um conjunto de empreendimentos habitacionais em andamento em Camaçari. São 1.800 novas moradias previstas para o município. A entrega ocorre em um momento de redução histórica do déficit habitacional no país, que atingiu, em 2024, o menor índice já registrado, segundo dados do Ministério das Cidades e da Fundação João Pinheiro. As regiões Norte e Nordeste tiveram a maior taxa de redução. Reportagem, Márcia Fernandes.
2: E as famílias que já possuem imóveis e querem fazer melhorias na moradia devem ficar atentas.
1: Já estão valendo as novas regras do Reforma Casa Brasil.
2: Podem participar famílias com renda de até 13 mil reais por mês.
8: do campo para a mesa dos brasileiros e para o mundo. O Brasil segue consolidando a posição de potência agrícola.
3: As novas condições do programa Reforma Casa Brasil já estão em vigor. As mudanças foram aprovadas pelo Conselho Monetário Nacional, o CMN, regulamentadas pelo Ministério das Cidades e já estão disponíveis para contratação via Caixa Econômica Federal. Entre as principais mudanças estão o aumento do limite de renda familiar, que passou de R$ 9.600 para R$ 13.000 por mês, e a redução da taxa de juros para 0,99% ao mês, considerando os encargos totais da operação. O prazo para pagamento também aumentou de 5 para 6 anos. Além disso, o valor máximo do financiamento agora pode chegar a R$ 50 mil. O programa faz parte do Minha Casa Minha Vida e é voltado para famílias que já possuem imóvel, mas precisam realizar melhorias na moradia. O crédito pode ser usado em reformas estruturais, troca de telhado, instalações elétricas e hidráulicas, ampliação de cômodos e obras de acessibilidade. As famílias interessadas já podem consultar as condições e iniciar o processo de contratação pelos canais da Caixa. Saiba mais sobre o Reforma Casa Brasil em gov.br/cidades. Dilson Santa Fé, para a Voz do Brasil.
1: O Brasil avança na produção nacional de fertilizantes.
2: Eles melhoram a vida de quem planta, levando segurança alimentar ao restante do país.
1: Hoje, o presidente Lula visitou uma fábrica na Bahia que está retomando as atividades com o investimento da Petrobras.
9: Depois de anos parada, a fábrica de fertilizantes nitrogenados da Petrobras em Camaçari, na Bahia, retomou a produção em janeiro e já opera com 90% da capacidade. A Petrobras investiu 100 milhões de reais na retomada das atividades. Durante a reabertura da fábrica, o presidente Lula destacou que o Brasil precisa ter independência na produção desses insumos.
4: O Brasil é um país agrícola. O Brasil é o segundo maior produtor de alimento, tem hora que é o terceiro. E o Brasil precisa de fertilizante. E o Brasil não pode ser importador de 90% do fertilizante que a nossa agricultura precisa. O Brasil precisa ser dono do seu nariz e produzir os fertilizantes.
9: A fábrica tem capacidade para produzir 1.300 toneladas de ureia e 1.300 toneladas de amônia por dia. Volume que atende 5% da demanda nacional de fertilizantes nitrogenados. Segundo a presidente da Petrobras, Magda Chambriá, até 2028, com o funcionamento de mais 3 fábricas, a produção deve crescer ainda mais no país.
10: Com a fábrica de Mato Grosso, com a fábrica do Paraná, com a fábrica de Sergipe e com a fábrica da Bahia, nós vamos produzir 35% do fertilizante nitrogenado que o Brasil precisa.
9: Os fertilizantes são usados principalmente em plantações de milho, café, trigo, algodão e cana-de-açúcar. Eles aumentam a produtividade no campo, o que leva a alimentos mais baratos na mesa do consumidor. Com maior produção nacional, o Brasil reduz a dependência da importação de fertilizantes, diminuindo custos para produtores rurais. Em momentos de crise internacional, o abastecimento interno também fica menos vulnerável. O ministro da Agricultura e Pecuária, André de Paula, destacou a importância dos fertilizantes num cenário de crescimento do setor agrícola.
11: No ano passado, o agro cresceu 11,7%. Então, quando nós fazemos um esforço como esse, ampliamos a nossa capacidade de produzir, o agro nos surpreende, cresce tanto que a gente já precisa de produzir ainda mais.
9: Segundo a Petrobras, cerca de 3.600 empregos diretos e indiretos foram gerados com a retomada da fábrica. De Camaçari, na Bahia, Luana Karen.
2: Pois é, a safra brasileira de grãos deve bater mais um recorde neste ano, com estimativa de 358 milhões de toneladas, segundo a Conab, a Companhia Nacional de Abastecimento.
1: Isso significa um aumento superior a 2% em relação à safra passada.
2: O IBGE também projeta uma safra recorde com destaque para a produção de café.
8: Do campo para a mesa dos brasileiros e para o mundo, o Brasil segue consolidando a posição de potência agrícola global. Os números mais recentes do Instituto Brasileiro de Geografia e Estatística e da Companhia Nacional de Abastecimento mostram que a safra de grãos deve bater novos recordes em 2026. Pelos dados do IBGE, a produção de cereais, leguminosas e oleaginosas deve chegar a 348 milhões e 700 mil toneladas. Já o levantamento da Conab é ainda mais otimista e projeta 358 milhões de toneladas. Segundo o presidente da Conab, Silvio Porto, a soja deve alcançar mais um recorde histórico, com produção de 180 milhões de toneladas. O milho também mantém números robustos, com mais de 138 milhões de toneladas, ajudando o país a manter posição de destaque entre os maiores produtores de alimentos do planeta.
12: Nós fizemos ajustes em relação à área de soja no estado do Paraná, nós conseguimos então fazer esse ajuste em relação a ultrapassar 180 milhões de toneladas. E no milho, é um ajuste principalmente de produtividade, principalmente porque o estado do Mato Grosso está com uma perspectiva de termos uma excelente produtividade.
8: O café também aparece com perspectiva histórica, superando 66 milhões de sacas, destaca Carlos Alfredo Guedes, gerente da agricultura do IBGE.
13: São 4 milhões de toneladas de café, é um crescimento de 14,9% em relação ao ano anterior, com um crescimento de 20% da espécie arábica e de 6% da espécie canela. As condições climáticas estão muito boas para o desenvolvimento das lavouras esse ano e, além disso, os preços também estão bem favoráveis nos últimos anos, né?
8: O Centro-Oeste continua liderando o mapa da produção agrícola brasileira, responsável por metade de toda a safra nacional. Mato Grosso segue como o maior produtor de grãos do país. Reportagem Pablo Mundim.
1: Agricultores familiares que produzem alimentos frescos e saudáveis chegam a quem mais precisa.
2: Assim funciona o PAA, Programa de Aquisição de Alimentos. O governo compra a produção dos pequenos agricultores, garantindo renda para eles, e distribui esses alimentos para instituições públicas que atendem pessoas em situação de vulnerabilidade.
1: Desde o início do programa, o PAA já beneficiou 47 mil associações.
14: Em Tapauá, no Amazonas, o sustento das famílias vem das águas. Com mais de 20 mil habitantes, a economia da cidade é influenciada pela pesca e agricultura de várzea. A Ana Paula Reis Lima lidera a Associação Indígena Povos das Águas, na terra indígena Paricá. Ela conta que o manejo do pirarucu tem mudado a vida das famílias da região, que só neste ano comercializaram 17 toneladas do peixe para a Conab, por meio do Programa de Aquisição de Alimentos.
15: Foi muito boa, né, a gente ter acessado essa política, né, ter chegado até a gente, porque ela valoriza e dá autonomia ao povo.
14: Pelo PAA, o governo compra a produção da agricultura familiar e destina para entidades sociais e instituições públicas que atendem pessoas em situação de vulnerabilidade. Agora, a pesca produzida pela associação que a Ana Paula pertence vai garantir uma refeição de qualidade para quem não teria acesso.
15: A gente se sente feliz pela gente ter entregado um produto de qualidade, um produto da região, né? E de ver esse produto tá chegando na mesa das pessoas que às vezes nem tem as condições de comprar um produto, né, de qualidade e de atender as próprias pessoas do município, da região.
14: Neste ano, o Ministério do Desenvolvimento e Assistência Social, Família e Combate à Fome destinou 450 milhões para a Companhia Nacional de Abastecimento executar o programa de aquisição de alimentos. Mas, de acordo com o presidente da Conab, Silvio Porto, nos últimos 3 anos, os valores reservados ao programa superam 3 bilhões de reais.
12: Nesses 3 anos, já foram mais de 3,6 bilhões de reais que o MDS destinou para a Conab. Esse programa, ele foi muito relevante para a promoção do direito humano à alimentação, assegurando transferência de renda para essas famílias que produzem alimentos, comida de verdade, e fazendo com que a população em situação de insegurança alimentar seja atendida pelo PAA.
14: O PAA foi criado em 2003 com o objetivo de promover o acesso à alimentação e incentivar a agricultura familiar. Dados da Conab apontam que desde a criação do programa até 2024, cerca de 9 mil organizações produtoras da agricultura familiar foram contratadas por meio do programa, beneficiando 47 mil instituições em todo o país. Reportagem Graziele Bezerra.
2: Representantes do governo brasileiro e da União Europeia se reuniram nesta quarta-feira para discutir as restrições da Europa à carne brasileira.
1: Uma decisão do Bloco Europeu retira o Brasil da lista de países autorizados a exportar produtos de origem animal a partir de setembro.
2: Ficou definido que nos próximos 10 dias, o governo brasileiro vai enviar informações complementares sobre o uso de antimicrobianos na cadeia de proteína animal.
1: A União Europeia também informou que cada produto, como carnes, ovos e mel, será analisado separadamente.
2: O ministro da Agricultura, André de Paula, disse que o Brasil enviará todas as respostas no prazo.
1: E lembrou que o Brasil tem sólido sistema de defesa agropecuária.
2: O Atlas dos Remanescentes Florestais da Mata Atlântica registrou o menor índice de desmatamento do bioma em 40 anos.
1: De acordo com o INPE, o Instituto Nacional de Pesquisas Espaciais e a Fundação SOS Mata Atlântica, o desmatamento caiu de 14.366 hectares em 2024 para 8.668 hectares em 2025, o que representa uma queda de 40%.
2: Para a pesquisadora do INPE, Silvana Amaral, o resultado é uma conjunção de ações para conter o desmatamento.
16: E a gente atribui isso a um conjunto de medidas que foram tomadas tanto da sociedade civil quanto das políticas públicas, né, voltadas para a contenção do desmatamento. E eu acho que existe também um aumento da consciência, sabe, das pessoas na conservação dessas áreas de Mata Atlântica. Tem várias iniciativas de produção de mudas, distribuição de mudas, de regeneração induzida para contenção do desmatamento.
1: Pelas redes sociais, o vice-presidente Geraldo Alckmin disse que o resultado reflete o compromisso do Brasil com a preservação ambiental e que mostra o retorno da fiscalização e o combate sério ao desmatamento em todas as regiões do país.
2: Atualmente, o país conta com cerca de 24% da cobertura original da Mata Atlântica. Desse total, cerca de 12% correspondem às chamadas florestas maduras, que são monitoradas pelo Atlas.
1: Cooperativas e associações da agricultura familiar que atuam no Cerrado podem inscrever projetos voltados para a produção de alimentos no edital Cerrado Mais Cooperativo.
2: Os projetos devem incluir ações de beneficiamento e comercialização e ter valor mínimo de R$5 milhões, abordando empreendimentos coletivos no bioma.
1: A iniciativa é uma parceria entre o Ministério do Desenvolvimento Agrário e Agricultura Familiar e o BNDES, o Banco Nacional de Desenvolvimento Econômico e Social.
2: A chamada prioriza a inclusão produtiva de mulheres, jovens, extrativistas e povos e comunidades tradicionais.
1: As inscrições podem ser realizadas até o dia 31 de julho e os detalhes da chamada pública estão disponíveis em bnds.gov.br.
2: Após as secas históricas registradas em 2023 e 2024 na Amazônia, o governo do Brasil antecipa ações para enfrentar o período.
1: As iniciativas querem evitar prejuízos ao transporte de passageiros, ao abastecimento de cidades e ao fluxo de cargas na região norte.
17: O governo do Brasil antecipou medidas para reduzir os impactos de uma possível nova estiagem na Amazônia este ano. Entre as ações previstas, incluem o planejamento de dragagens, manutenção de hidrovias, reforço na sinalização náutica e monitoramento contínuo das condições de navegabilidade. O objetivo é preservar o transporte de passageiros, garantir o abastecimento das cidades e manter o fluxo de cargas na região norte. A iniciativa foi motivada pelas secas históricas de 2023 e 2024, que afetaram diretamente no abastecimento e na mobilidade na região norte, como nos municípios de Manacapuru, Tabatinga, Itacoatiara e Parintins. Além dos impactos logísticos, a estiagem provocou isolamento de comunidades ribeirinhas e indígenas e aumentou os desafios de abastecimento em municípios dependentes do transporte hidroviário. Nos últimos anos, rios como Amazonas e o Solimões registraram níveis críticos, comprometendo a navegação e afetando diretamente a mobilidade e o abastecimento de municípios da região. Diante desse cenário, o Ministério de Portos e Aeroportos e o Departamento Nacional de Infraestrutura de Transportes passaram a estruturar ações permanentes para períodos de seca. As ações incluem acompanhamento técnico contínuo das cotas dos rios, definição antecipada de trechos prioritários para dragagem e articulação com operadores logísticos da região norte. Thaisa Vitória para a Voz do Brasil.
2: forma simples do governo contratar serviços de microempreendedores individuais.
1: Pela plataforma Contrata Mais Brasil, é possível encontrar serviços como pequenos reparos e jardinagem.
2: E agora a ferramenta ampliou o número de atividades disponíveis, de 47 para 107.
1: Com essa ampliação, o Ministério da Gestão e da Inovação em Serviços Públicos espera alcançar mais de 1 milhão de profissionais.
9: O pernambucano Gutenberg da Silva Ferreira é microempreendedor individual desde 2021. Ele conta que durante um tempo prestava serviços de elétrica, encanamento e pequenas obras para complementar a renda da família, enquanto mantinha um trabalho fixo. A mudança começou em 2025, quando Gutenberg se cadastrou na plataforma Contrata Mais Brasil do governo federal e começou a ter acesso a mais oportunidades de contratação. Com o aumento dos serviços, ele relembra como viu seu faturamento dar uma guinada.
18: O ano passado faturei 60 mil, só através da plataforma. Aumentei minha renda, consegui ter mais tempo com a família.
9: Desde 2025, microempreendedores individuais, fornecedores de alimentos, incluindo agricultores familiares, cooperativas e empresas de todos os tamanhos, podem oferecer seus serviços diretamente ao governo por meio da plataforma Contrata Mais Brasil. O funcionamento é simples. O órgão público abre um chamado com a necessidade de serviço ou de aquisição de alimentos e os fornecedores cadastrados podem enviar suas propostas com o preço pelo qual realizariam o trabalho. No final do prazo, o órgão escolhe a melhor proposta e fecha a contratação. O modelo tem dado tão certo que em abril o Ministério da Gestão e da Inovação e Serviços Públicos ampliou de 47 para 107 o número de atividades que integram as categorias de serviços disponíveis no Contrata Mais Brasil. Com a mudança, a medida deve alcançar mais de 1 milhão de MEIs no país, segundo o secretário de Gestão e Inovação, Roberto Pojo.
19: A gente aumentou mais 60 serviços. Você imagina, né? 107 serviços, a gente pode contratar, acho que praticamente tudo que é necessário ali para o ente público. Com essa ampliação, a gente olhando a base de cadastros de MEIs no Brasil, a gente alcança o potencial de 1,3 milhões de profissionais.
9: Em pouco mais de um ano, o Contrata Mais Brasil já movimentou mais de 20 milhões de reais em recursos públicos e gerou mais de 6.500 oportunidades, de acordo com dados do governo. Para se cadastrar, basta acessar o site gov.br/Contrata Mais Brasil. Reportagem Gabriela Noronha.
2: Começa amanhã o pagamento do quarto lote do abono salarial, que beneficiará mais de 4 milhões de trabalhadores dos setores público e privado.
1: Vão receber o benefício os nascidos nos meses de maio e junho, inscrito no PIS ou PASEP há pelo menos 5 anos.
2: E aqueles que receberam até R$ 2.766 por mês e trabalharam pelo menos 30 dias com carteira assinada.
20: Trabalhadores nascidos em maio e junho começam a receber nesta sexta-feira, dia 15, o quarto lote do abono salarial do PIS/PASEP. Segundo o Ministério do Trabalho e Emprego, mais de 4 milhões e meio de pessoas têm direito ao benefício neste lote, totalizando a liberação de 5 bilhões e 700 milhões de reais. Em 2026, o calendário de pagamento do abono salarial referente ao ano base de 2024 iniciou os pagamentos em 16 de fevereiro. Os valores vão ficar disponíveis aos trabalhadores até o fim do calendário. O pagamento será feito pela Caixa Econômica Federal para trabalhadores da iniciativa privada e pelo Banco do Brasil para servidores públicos. Tem direito ao abono quem está inscrito no PIS ou PASEP há pelo menos 5 anos, recebeu até R$ 2.766 por mês, em média, no ano base, e trabalhou pelo menos 30 dias com carteira assinada. O pagamento do PIS vai ser feito prioritariamente em conta da Caixa ou pelo aplicativo Caixa Tem. Já o PASEP será pago em conta bancária via PIX, TED ou presencialmente nas agências do Banco do Brasil. As consultas podem ser feitas pela Carteira de Trabalho Digital no portal gov.br, pelo telefone 158 ou nas Superintendências Regionais do Trabalho. Lucília Araújo para a Voz do Brasil.
1: essas foram as notícias do Governo do Brasil.
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2: Fique agora com as notícias do Poder Judiciário e do Congresso Nacional. Boa noite.
1: Boa noite para você e até amanhã.
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22: STF valida a lei sobre igualdade salarial entre homens e mulheres.
23: STJ decide que é incabível mandado de injunção para pedir autorização de plantio doméstico de cannabis.
22: Tribunal Regional Eleitoral de São Paulo busca voluntários com conhecimento em Libras para as eleições deste ano.
23: Boa noite, eu sou Marcela Luiza.
22: E eu sou Arthur Filho.
23: O Supremo Tribunal Federal, por unanimidade, decidiu que é constitucional a lei que cria mecanismos para garantir igualdade salarial entre homens e mulheres.
22: O plenário declarou constitucional a lei número 14.611 de 2023 e julgou improcedentes as ações que questionavam a norma. Marcelo Della Libera.
24: Por unanimidade, o Supremo Tribunal Federal validou a lei que obriga empresas com mais de 100 funcionários a adotar medidas para promover a igualdade salarial entre homens e mulheres que exercem a mesma função. Entre outros pontos, a norma obriga a divulgação de critérios remuneratórios em relatórios de transparência que devem ser enviados ao Ministério do Trabalho e Emprego sob pena de multa. Uma vez constatada a desigualdade salarial, eles devem elaborar um plano de ação para mitigá-la, com metas e prazos.
23: Não cabe mandado de injunção com o objetivo de obter autorização para importação e cultivo doméstico da cannabis sativa à pessoa física.
22: A decisão é do STJ, Fátima Uchoa.
25: Mandado de injunção é uma ação usada quando a falta de norma impede o exercício de direitos previstos na Constituição. Um homem ajuizou ação desse tipo contra o Ministério da Saúde e a Anvisa, alegando omissão na regulamentação do tema. Mas a Corte Especial do STJ avaliou que, ainda que se reconheça lacuna normativa sobre o tema, o mandado de injunção não permite que o Judiciário substitua os poderes legislativo e executivo para decidir sobre a possibilidade de cultivo individual da planta. E, segundo o relator ministro Og Fernandes, o ordenamento jurídico brasileiro não reconhece, no nível constitucional, direito ao cultivo particular de plantas que estão sujeitas a controle especial.
23: Justiça do Trabalho deve julgar ação contra a União sobre combate ao trabalho escravo.
22: O processo questiona a falta de recursos para a fiscalização. Larissa Batista.
26: Na ação, o Ministério Público do Trabalho alegava que, desde 2017, a União deixou de destinar recursos para o Grupo Especial de Fiscalização Móvel, responsável pelas operações de combate ao trabalho análogo à escravidão em todo o território nacional. Para o Tribunal Superior do Trabalho, é dever da Corte garantir o cumprimento das normas de proteção ao trabalhador e dos direitos fundamentais no ambiente de trabalho, mesmo que não exista vínculo formal. Por isso, a Justiça do Trabalho é competente para julgar o caso.
23: O Tribunal Regional Eleitoral de São Paulo lançou uma nova campanha.
22: O intuito é chamar voluntários que saibam língua brasileira de sinais a Libras para ajudar nas eleições de 2026. Estevão Furtado.
27: O tema é Traduza a Cidadania em Libras. Seja apoio Libras nas eleições de 2026. A ação busca facilitar o voto de pessoas surdas ou com deficiência auditiva. As inscrições vão até 1º de junho pelo formulário disponível na área Mesários no site do Tribunal. Quem participar vai receber e orientar eleitores, mostrar onde fica a sessão eleitoral e tirar dúvidas no dia da votação. Além de ajudar a democracia, os voluntários recebem R$ 65,00 por dia trabalhado de auxílio alimentação. Tem direito à folga em dobro pelos dias trabalhados, sem desconto no salário e podem usar as horas como atividade complementar na faculdade.
23: Justiça condena homem por apologia ao nazismo em rede social no Rio Grande do Sul.
22: A denúncia foi apresentada pelo Ministério Público Federal. Vanessa Pereira.
3: O cidadão foi denunciado à Justiça Federal Gaúcha pelo envio de uma mensagem com exaltação ao nazismo em um grupo aberto da plataforma Telegram, onde celebrava a memória de Adolf Hitler. O réu foi condenado à pena privativa de liberdade, que foi substituída por prestação de serviços à comunidade ou entidades públicas, além do pagamento de multa. Ainda cabe recurso da decisão.
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23: Uma boa noite.
22: Boa noite a você.
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5: Eu sou Paula Groba.
6: E eu sou Ricardo Nakaoka.
5: E estes são os destaques de hoje do Jornal do Senado, que começa agora.
6: Combustíveis mais baratos. Chega ao Congresso MP para reduzir preço da gasolina e do diesel.
5: Comissão vai votar proposta que destina 30 bilhões a produtores rurais afetados por eventos climáticos.
6: MP que zera taxa sobre compras internacionais de até 50 dólares divide opiniões no Senado.
5: Boa noite.
6: Boa noite.
5: Já está no Congresso Nacional a medida provisória que pode reduzir o preço da gasolina e do diesel para o consumidor final.
6: Editada como resposta à alta do petróleo no

0: Reportagem de Alexandre Campos.
1: Segundo o governo, a medida no caso da gasolina representará uma redução de até 89 centavos por litro, em relação ao diesel, 35 centavos. Para isso, será pago aos produtores e importadores de combustíveis o valor correspondente à dedução de contribuição para o PIS/PASEP, da COFINS e da CID Combustíveis incidentes sobre a gasolina e o diesel. Os produtores e importadores terão que comprovar, por meio de documentos fiscais, de que o total recebido foi efetivamente repassado aos consumidores. Líder do governo no Senado, Jax Wagner, do PT da Bahia, lembrou que a MP pode impedir uma alta generalizada nos preços.
2: O presidente tem que reagir para evitar que, inclusive, se comprometa a economia nacional, provocando uma inflação acima daquilo que a gente já tem da meta que está colocada.
1: Para os senadores Alci Lucas, do PL do Distrito Federal, a medida provisória será válida se houver fiscalização.
3: Só tem que ver agora o controle disso, né? Tem que controlar para ver se realmente, na bomba, Se o consumidor vai sentir isso.
1: A subvenção terá vigência de 2 meses e poderá ser prorrogada por ato do Executivo.
4: A Comissão de Educação voltou a debater o projeto que proíbe a venda, publicidade e distribuição de alimentos ultraprocessados no ambiente escolar.
0: Entidades da indústria alimentícia afirmaram que o projeto ainda precisa de mais discussões, mas especialistas reforçaram que alimentos ricos em açúcar, gordura e sal contribuem para a obesidade, cáries e outros problemas de saúde. Repórter Rodrigo Rezende.
5: O projeto do senador Jax Wagner, do PT da Bahia, proíbe a distribuição e a comercialização no ambiente escolar de alimentos ultraprocessados, preparações e bebidas com altos teores de calorias, gordura saturada, gordura trans, açúcar livre e sal. Bruna dos Santos Nunes, coordenadora de atenção à saúde dos adolescentes e jovens do Ministério da Saúde, defendeu a proposta.
6: Essa proposta legislativa é um instrumento que é bastante importante para a promoção da saúde, para contribuir com a saúde desses escolares, que valorizem a cultura alimentar local e que derivem de práticas que sejam ambientalmente sustentáveis.
5: Já o presidente executivo da Associação Brasileira da Indústria de Alimentos, João Dornelas, afirmou que o tema precisa de muita discussão, principalmente em relação aos conceitos presentes no projeto, caso da nomenclatura ultraprocessados.
7: É importante ressaltar que os alimentos industrializados, todos eles são altamente regulados, passam por controle rigoroso de qualidade. Quando eu escuto falar sobre comida de verdade, o que eu ouço de fato é um julgamento moral disfarçado de critério técnico.
5: A senadora doutora Eudócia, do PSDB de Alagoas, ressaltou que a questão do conceito não pode maquiar os problemas que os alimentos possam causar e lamentou o excesso de açúcar, sal e gorduras saturadas em diversos produtos consumidos pelos estudantes.
4: O senador Hamilton Mourão, do Republicanos do Rio Grande do Sul, criticou as ações do governo nas áreas de segurança pública e economia. Segundo ele, o programa Brasil contra o Crime Organizado, com previsão de investimentos de 11 bilhões de reais, representa uma reação tardia ao avanço das facções criminosas.
0: Mourão também afirmou que o governo age com foco eleitoral e defendeu ações permanentes no combate ao crime organizado.
8: O que vemos agora é uma reação tardia, feita às pressas, há poucos meses do calendário eleitoral, porque perceberam que nada fizeram e nem a narrativa na segurança pública conseguiram manter.
4: E o líder do governo no Senado, Jax Wagner, repercutiu em plenário a divulgação de uma gravação entre o senador Flávio Bolsonaro e o empresário Daniel Vorcaro, dono do Banco Master.
0: Em resposta, o vice-líder do PL, senadores Alci Lucas, saiu em defesa de Flávio Bolsonaro. Pelas redes sociais, o senador afirmou que a conversa com Vorcaro teve como objetivo buscar recursos para um filme sobre o ex-presidente Jair Bolsonaro. Os detalhes com o repórter Márcio Maturana.
9: Repercutiu no plenário do Senado a divulgação de áudios do senador Flávio Bolsonaro, do PL do Rio de Janeiro, pedindo mais dinheiro a Daniel Vorcaro, dono do Banco Master, para financiar um filme sobre seu pai, o ex-presidente Jair Bolsonaro. O senador Jax Wagner, do PT da Bahia, disse que a gravação revela uma relação próxima entre os dois.
10: O senador Flávio Bolsonaro, em diálogos muito particulares, solicitando 140 milhões de reais para terminar o filme sobre o ex-presidente seu pai. Eu não estou dizendo que tem dolo aqui, mas demonstra que ele tinha uma relação, senão não estaria ligando para ele, dizendo, tamo junto sempre.
9: Isalci Lucas, do Distrito Federal, é vice-líder do PL e fez uma parte defendendo Flávio Bolsonaro.
11: O pedido de patrocínio é uma coisa que, se o cara patrocinava tudo, não quer dizer que houve, por parte do pedido,

0: que houve corrupção, muito pelo contrário, houve um pedido, como a gente recebe todo dia pedidos de patrocínio e também de emendas para determinados eventos. Então é só para colocar isso muito claro, a posição do PL.
1: Flávio falou nas redes sociais sobre o pedido de dinheiro.
2: Eu conheci Daniel Vorcaro em dezembro de 2024. Não tinha mais governo Bolsonaro, não tinha absolutamente nenhuma acusação contra ele. O que acontece é que, com o passar do tempo, ele simplesmente parou de honrar com as parcelas do contrato. Sim, tinha um contrato que, ao ele não pagar essas parcelas, tinha uma grande chance de o filme sequer ser veiculado, do filme sequer ser concluído.
1: Flávio Bolsonaro diz que é fundamental instalar uma CPI para investigar o Banco Master.
3: Produtores rurais prejudicados por enchentes, secas e outros eventos climáticos extremos poderão receber um apoio de 30 bilhões de reais.
4: A proposta, que busca amenizar os prejuízos no campo, deve ser votada na próxima terça-feira pela Comissão de Assuntos Econômicos. Os detalhes na reportagem de Maurício De Sante.
5: O projeto prevê o uso de recursos do Fundo Social do Pré-Sal para a renegociação de dívidas de produtores rurais que tiveram prejuízos nas safras em razão do clima, caso de enchente, geada e secas. O objetivo final é garantir juros baixos e prazos de 10 anos para quem comprovadamente perdeu mais de 30% da produção. O limite da ajuda aos produtores será de 30 bilhões de reais, como explicou o relator, senador Renan Calheiros, do MDB de Alagoas.
6: Com tetos de 10 milhões por beneficiário e de 50 milhões por associação ou cooperativa, com prazo de 10 anos, com 3 anos de carência e taxas de juros de 3,5% ao ano. Para o Programa Nacional de Fortalecimento da Agricultura Familiar, 5,5% ao ano. Para o Programa Nacional de Apoio ao Médio Produtor Rural e 7,5% ao ano para os demais produtores.
5: Um pedido de vista adiou a votação da proposta para terça-feira da semana que vem, dia 19, data em que também deve acontecer a votação no plenário.
3: E o governo decidiu zerar o imposto sobre compras internacionais de até 50 dólares, a chamada taxa das blusinhas.
4: A medida provisória que acaba com a cobrança já chegou ao Congresso Nacional e agora será analisada por deputados e senadores. No Senado, a decisão do governo dividiu opiniões entre parlamentares. A reportagem é de Marcela Diniz.
7: Na época de sua criação, a equipe econômica do governo Lula argumentou que a tributação de 20% nas compras de pequeno valor protegeria o varejo nacional. Para o líder do governo no Senado, o senador Jax Wagner, do PT da Bahia, a medida provisória é fruto de reavaliação interna, que considerou maior o prejuízo das famílias consumidoras do que a arrecadação com a taxa das blusinhas.
8: Na minha opinião, pela avaliação que o governo fez, a arrecadação não foi tão significativa quanto se imaginava e prejuízo, principalmente para as famílias mais humildes do ponto de vista financeiro, ou seja, que não tem tanto poder aquisitivo, foi muito grande.
7: O senador Efraim Filho, do União da Paraíba, aponta prejuízo à produção nacional e defende emenda de compensação.
9: Quem sabe a gente pode fazer uma emenda na medida provisória para que a mesma condição que está sendo dada para as compras internacionais seja dada também às empresas nacionais, às empresas brasileiras.
7: A MP que permite o fim da taxa das blusinhas será analisada primeiramente por uma comissão formada por deputados e senadores.
4: Com edição de Paula Groba e trabalhos técnicos de João Lira, o Jornal do Senado fica por aqui. Acompanhe agora as notícias da Câmara dos Deputados. Boa noite.
3: Boa noite e até amanhã.
10: 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Câmara aprova marco legal para o transporte público coletivo urbano.
11: Plenário cria regime especial de tributação para entidades desportivas.
10: Deputados modernizam a lei das sociedades anônimas do futebol.
11: Boa noite. O plenário da Câmara aprovou projeto que deixa claro que as sociedades anônimas de futebol não respondem por dívidas antigas dos clubes. O repórter Marcelo Larche explica a nova lei.
12: A Câmara dos Deputados aprovou o projeto que muda as regras das chamadas Sociedades Anônimas do Futebol, conhecidas como SAFs. Esse modelo foi criado em 2021 para permitir que clubes de futebol se transformassem em empresas com entrada de investidores e gestão mais profissional. O projeto foi apresentado pelo senador Rodrigo Pacheco, do PSD de Minas Gerais, também autor da lei original que deu origem às SAFs. Uma das principais alterações é deixar claras as responsabilidades do clube original e da empresa criada. A SAF não responde automaticamente pelas dívidas antigas do clube, a não ser quando isso for definido em contrato. Ao mesmo tempo, o projeto cria mecanismos para ajudar no pagamento dessas dívidas. Parte das receitas da SAF, como uma parcela do faturamento e dos lucros, deverá ser destinada ao clube original para quitar débitos anteriores. O texto também traz mudanças na gestão dessas empresas. Passa a ser obrigatória a presença de membros independentes nos conselhos e aumenta a exigência de transparência com divulgação de atas das reuniões e da lista de acionistas. Outra medida é a exigência de que administradores estrangeiros tenham um representante legal no Brasil, responsável por responder a processos na justiça. O projeto ainda prevê que as SAFs desenvolvam programas sociais e educacionais em parceria com escolas públicas, usando o futebol como ferramenta de formação. Mas o trecho que exime a SAF de se responsabilizarem pelas dívidas dos clubes, com exceção daquelas acordadas entre as duas partes, foi criticada pelo deputado Bongás, do PT do Rio Grande do Sul.
13: Diz o seguinte: a Sociedade Anônima de Futebol não responde às obrigações, exceto quando as obrigações que lhe forem expressamente transferidas. Então, se um clube anterior não transferiu expressamente a situação de delito que tinha em relação a um jogador de futebol, por exemplo, que não foi feito o seu pagamento devido, a SAF não tem responsabilidade com isso. Mas isso nós não podemos aceitar.
12: Relator da proposta, o deputado Fred Costa, do PRD de Minas Gerais, afirmou que as mudanças fortalecem o modelo das SAFs e ajudam a atrair investimentos para o futebol brasileiro. Ele diz que responsabilizar as sociedades anônimas por dívidas antigas dos clubes é um risco para o investimento nas empresas esportivas.
14: Se um clube mal gerido tiver mais uma vez dívidas de milhões e milhões administrando-se um clube de lazer, por exemplo, a SAF vai ter que se responsabilizar? Isso é uma tremenda aberração. Isso é uma insegurança jurídica descabida, onde ninguém vai querer investir no futebol.
12: O projeto que atualiza as regras das sociedades anônimas do futebol, depois de aprovado pela Câmara e pelo Senado, seguiu para a sanção presidencial e já pode virar lei. Da Rádio Câmara de Brasília, com informações de Daniele Lessa, Marcelo Larcher.
10: Esporte. Os deputados também aprovaram um regime tributário especial para clubes esportivos sem fins lucrativos. A repórter Daniele Lessa acompanhou a votação.
15: A Câmara dos Deputados aprovou o projeto que cria um regime tributário especial para associações esportivas sem fins lucrativos, como clubes que mantêm equipes de futebol, vôlei, natação e outras modalidades. O projeto foi apresentado pelo deputado Roberto Duarte, do Republicanos do Acre, e cria o chamado RETAD, um sistema simplificado para o pagamento de tributos federais, estaduais e municipais. O novo regime será opcional e valerá para entidades esportivas certificadas ligadas aos movimentos olímpico, paralímpico, clubístico e educacional. Os clubes poderão recolher vários tributos em um único pagamento mensal, com cobrança de 5% sobre a receita bruta. Esse percentual reúne impostos federais, a nova contribuição sobre bens e serviços, a CBS, e o imposto sobre bens e serviços, o IBS, criado pela reforma tributária. Entre as receitas que não entram no cálculo dos tributos estão doações, recursos de loterias, patrocínios incentivados e contribuições pagas por associados. Na prática, o projeto cria para os clubes associativos um modelo parecido com o já existente para as SAFs, as Sociedades Anônimas do Futebol. As SAFs funcionam como empresas, enquanto muitos clubes tradicionais continuam organizados como associações sem fins lucrativos. Segundo o relator da proposta, deputado Dr. Luizinho, do PP do Rio de Janeiro, a reforma tributária poderá aumentar a carga de impostos desses clubes tradicionais, criando diferença de tratamento entre os dois modelos. Ele destacou também que os clubes poderão reduzir parte do imposto devido caso invistam em modalidades olímpicas e paralímpicas além do futebol, desde que mantenham pelo menos 6 modalidades esportivas diferentes.
16: Se a dedução fica condicionada à comprovação de investimento contínuo e da participação regular em competições oficiais de âmbito nacional ou internacional, de no mínimo 6 modalidades olímpicas ou paralímpicas distintas do futebol.
15: O deputado Luiz Lima, do Novo do Rio de Janeiro, defendeu a proposta, destacando a importância dos clubes na formação do esporte brasileiro.
17: Se a gente vê o Grêmio Náutico União, se a gente vê o Corinthians, o Pinheiros, se a gente vê o Sport Recife, se a gente vê os clubes aqui de Brasília, são eles que levam os atletas olímpicos, são eles que fazem as equipes esportivas. Então esse projeto é muito oportuno, porque eu vou repetir, no Brasil a base esportiva é realizada nos clubes.
15: O projeto que cria um regime tributário especial para associações esportivas sem fins lucrativos seguiu para análise no Senado. Da Rádio Câmara de Brasília, Daniele Lessa.
10: Segurança Pública.
11: Márcio Gerri, do PCdoB do Maranhão, defende o programa Brasil contra o Crime Organizado, lançado pelo governo federal. Ele explica que o plano prevê ações integradas entre os entes federados, inteligência policial e combate ao financiamento do crime.
18: O deputado sustenta que o fortalecimento das instituições de segurança é essencial para reduzir a violência e conter a influência do crime organizado. Márcio Gerri ressalta ainda a importância da cooperação entre os três poderes para fortalecer o enfrentamento às facções criminosas.
11: Na opinião de Sargento Gonçalves, do PL do Rio Grande do Norte, o programa do governo de combate ao crime organizado não é eficaz porque prioriza medidas de desencarceramento. Ele acrescenta que a flexibilização de punições enfraquece a atuação das forças de segurança.
18: Sargento Gonçalves também questiona o investimento de 11 bilhões de reais na área, ao afirmar que parte dos recursos viria de empréstimos do BNDES e de fundos já existentes. Para ele, a crise de violência no Rio Grande do Norte reflete falhas nas políticas de segurança adotadas pelo PT.
11: Já Benedita da Silva, do PT do Rio de Janeiro, celebra o lançamento do programa Brasil contra o Crime Organizado e defende os investimentos do governo federal na segurança. Ela ressalta que a iniciativa prevê recursos e ações articuladas para enfrentar as facções criminosas.
18: A deputada observa que o programa foi construído em diálogo com governadores e autoridades da segurança pública. Benedita da Silva entende que o fortalecimento das polícias e o combate ao suporte financeiro das organizações criminosas podem contribuir para reduzir a violência no país.
11: Luiz Carlos Rauli, do Podemos do Paraná, questiona a demora do governo federal para lançar um programa de combate ao crime organizado. O deputado ainda alerta que a maior parte dos investimentos consiste em empréstimos que deverão ser pagos pelos estados.
18: Na opinião de Luiz Carlos Rauli, o governo prioriza estratégias eleitorais em vez de soluções estruturantes para o futuro do país. O parlamentar responsabiliza gestões petistas pelo aumento da violência e pelo endividamento da população.
11: Heloísa Helena, da Rede do Rio de Janeiro, defende mais investimentos em políticas sociais e ações de prevenção à violência em áreas vulneráveis. Ela observa que a ausência de políticas públicas permanentes facilita o recrutamento de crianças e jovens pelo crime organizado.
18: Para Heloísa Helena, nenhum governo brasileiro investiu de forma adequada no fortalecimento das polícias e em políticas sociais eficazes. A parlamentar acredita que a vulnerabilidade social favorece a cooptação de jovens pelo narcotráfico.
11: Fernando Rodolfo, do PRD de Pernambuco, assinala o início dos trabalhos da Comissão Externa sobre a Exploração Sexual Infantil durante a campanha do Maio Laranja. O deputado aponta o aumento dos registros de estupro de vulnerável como sinal de falhas no sistema de proteção.
18: Fernando Rodolfo cita casos recentes de violência sexual contra crianças para defender uma atuação mais firme do parlamento. Ele explica que a comissão temporária vai apurar denúncias e promover audiências públicas para sugerir medidas de enfrentamento à exploração sexual e ao tráfico infantil.
10: Transportes.
11: A Câmara aprovou um marco legal para o transporte público coletivo urbano. O repórter Antônio Vital acompanhou a votação.
19: A Câmara dos Deputados aprovou o projeto que cria uma rede única e integrada de transporte público coletivo envolvendo o governo federal, estados e municípios. O projeto, que já passou pelo Senado, cria um marco legal do transporte público coletivo urbano, com inovações como gestão compartilhada, previsão de recursos no orçamento para cobrir os custos de gratuidades e tarifas reduzidas, metas de universalização e transição energética, além de transparência sobre custos e fiscalização. De acordo com o relator da proposta, deputado José Priante, do MDB do Pará, a integração física, operacional e tarifária é essencial para o aumento da oferta e para a melhoria da qualidade do serviço prestado à população. O projeto também separa a tarifa cobrada do passageiro da remuneração da empresa de ônibus, que ficará vinculada ao cumprimento de metas de desempenho e qualidade. A medida pretende evitar que o usuário arque com custos que não estão relacionados diretamente com a prestação do serviço. Da mesma forma, ao prever que gratuidades e descontos devem ser cobertos por recursos do orçamento, a medida impede a transferência desses custos aos demais passageiros. O projeto inicial chegou a prever regras para a criação de tributos locais para financiar o transporte, mas esse trecho foi retirado depois de críticas de diversos partidos, como Missão e o Novo. Para o deputado Gilson Marques, do Novo de Santa Catarina, criar uma legislação única para o transporte coletivo urbano de todas as cidades não vai melhorar o sistema atual. Já o deputado Kim Kataguiri, do Missão de São Paulo, disse que o projeto não facilita a entrada de novas empresas de ônibus no setor e dificulta a operação de empresas de transporte por aplicativo ao exigir o regime de permissão no lugar da modalidade de autorização, mais simples, em vigor hoje.
20: O texto acaba com esse regime e exige, no mínimo, um regime de permissão que hoje não está sendo exigido pela NTT para esse transporte, principalmente por meio de aplicativos de ônibus interestaduais. Na minha avaliação, esse é um modelo que ajuda a quebrar um transporte que hoje é menos previsível, tem uma tarifa mais cara e tem ônibus de menor qualidade do que hoje são prestados por aplicativos.
19: O texto inclui diretrizes de sustentabilidade, como a redução dos impactos ambientais do transporte e o incentivo à modernização da frota com tecnologias mais limpas. O projeto foi defendido pela maioria do plenário. Para o deputado Hildo Rocha, do MDB do Maranhão, a proposta prevê repressão ao transporte ilegal, moderniza o sistema e favorece os municípios.
21: Nós temos que reconhecer que o transporte público em quase todas as cidades é um verdadeiro caos. Ônibus velho, ônibus sucateado, não tem horário de saída nem de chegada, não tem respeito aos usuários, mas tudo isso porque há, de fato, uma falta de interesse por parte dos municípios de bancar o déficit que existe, o déficit tarifário.
19: O projeto que institui o marco legal do transporte público coletivo urbano seguiu para a sanção presidencial e pode virar lei. Rádio Câmara de Brasília, com informações de Daniele Lessa, Antônio Vital.
10: Desenvolvimento regional.
18: De acordo com Jorge Araújo, do PP, o governo da Bahia enfrenta dificuldades nas áreas de segurança pública, saúde e infraestrutura. Segundo o parlamentar, o aumento da violência na capital e no interior ampliou a sensação de insegurança no estado.
11: Jorge Araújo também acusa o governo da Bahia de fazer promessas sem apresentar resultados concretos. O deputado cita problemas na regulação da saúde, critica as condições da BR-324 e questiona o andamento das obras da ponte Salvador-Itaparica.
10: Política.
18: Jorge Sola, do PT da Bahia, denuncia o que considera uso político da decisão técnica da Anvisa sobre o recolhimento de lotes de detergente fabricados por uma empresa de doadores da campanha de Jair Bolsonaro em 2022. Ele pede o fim dos ataques a órgãos de fiscalização.
11: Para Jorge Sola, o discurso de perseguição política e o incentivo ao uso de produtos interditados ignoram riscos à saúde, demonstram irresponsabilidade da oposição com a vida dos brasileiros e visam apenas encobrir denúncias de corrupção e falhas em privatizações.
10: Justiça.
18: Érica Cocai, do PT do Distrito Federal, associa integrantes do campo bolsonarista ao caso do Banco Master e defende o aprofundamento das investigações sobre irregularidades financeiras. Segundo ela, documentos e diálogos divulgados pela imprensa apontam relações políticas e econômicas entre investigados e aliados do ex-presidente.
11: Érica Cocai também critica o financiamento de campanhas e operações financeiras envolvendo agentes públicos e privados ligados ao Banco Master. A deputada cobra punição dos envolvidos no que ela classifica como um dos maiores escândalos financeiros do país.
18: Padre João, do PT de Minas Gerais, apoia a decisão do STF de suspender a lei da dosimetria e critica iniciativas para alterar a legislação. Para ele, é inaceitável que mudanças aprovadas pelo Congresso possam beneficiar denunciar condenados por crimes graves e investigados por tentativa de golpe de Estado.
11: O deputado também elogia a atuação do governo federal na área de segurança pública e defende mais participação da União no setor. Padre João pede ainda mais emendas parlamentares e apoio das prefeituras para a compra de equipamentos policiais para o Estado de Minas Gerais.
10: Turismo.
18: Os deputados aprovaram dedução do imposto de renda para doações ao setor de turismo. A repórter Maria Neves explica quais são os limites.
15: Aprovado na Comissão de Constituição e Justiça da Câmara dos Deputados, projeto que

0: E permite deduzir do imposto de renda, doações e patrocínios para incentivar o turismo, seguiu para a análise do Senado. Pela proposta, tanto pessoas físicas quanto empresas poderão descontar do tributo devido até 100% do valor doado e até 75% do investimento em patrocínios a atividades turísticas. Autor da proposta, o deputado Felipe Carreiras, do PSDB de Pernambuco, argumenta que o turismo representa uma atividade relevante para a economia porque permite a entrada de capitais de forma mais rápida que outras formas de investimento. Além disso, ressalta que o setor tem potencial para a criação e manutenção de empregos, geração de renda e indução do desenvolvimento regional. Felipe Carreiras explica como o projeto, se for aprovado também pelo Senado e entrar em vigor, poderá beneficiar o setor de turismo.
1: No mundo é o setor que mais gera emprego e agora o setor turístico poderá fazer a reforma em equipamentos turísticos, publicidade institucional de regiões de interesse turístico, poderá patrocinar festas e eventos de atividades turísticas, poderá patrocinar feiras, convenções, promoção de programas para propiciar a detecção de desenvolvimento de novos potenciais turísticos, capacitação de mão de obra de interesse turístico e obras de infraestrutura turística, ou seja, toda a cadeia produtiva do setor será beneficiada com essa lei histórica.
0: Ainda de acordo com o texto aprovado, as doações serão limitadas a 1% do imposto de renda devido no ano. Além disso, as pessoas jurídicas não poderão descontar doações e patrocínios ao turismo na apuração do lucro real. O projeto ainda proíbe incentivos a atividades desenvolvidas pelo próprio contribuinte doador e o uso dos recursos recebidos para pagamento de gastos com pessoal ou de encargos sociais. Quem receber doações ou patrocínios que podem ser deduzidos do imposto de renda deverá comunicar os valores arrecadados aos Ministérios do Turismo e da Economia. Também ficarão obrigados a apresentar demonstrações financeiras anuais certificadas por auditores independentes e comparecer do Conselho Fiscal. Da Rádio Câmara de Brasília, Maria Neves.
2: Eduardo Bismarck, do PV, comemora a realização do 10º Salão do Turismo, que aconteceu de 7 a 9 de maio, no Centro de Eventos do Ceará, em Fortaleza. O deputado lembra que essa é a primeira vez que o Nordeste recebe o evento.
3: Eduardo Bismarck ressalta o potencial da região no turismo, com geração de emprego e oportunidades que impactam diretamente no comércio local. Ele também aponta que o evento fortalece a circulação de recursos na economia ao reunir empresas, trabalhadores, visitantes e representantes do setor.
2: Termina aqui o jornal Câmara dos Deputados, com trabalhos técnicos de Everson Urani e apresentação de José Carlos Andrade e Luciana Vieira. Uma boa noite para você.
3: Uma ótima noite. A Voz do Brasil volta amanhã.
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0: 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Sérgio Schiller, segundo tempo, o Grêmio parte para resolver impor a sua tradição, a sua camisa, a sua qualidade para cima do Confiança, ou recolhe as linhas, preserva, garante o resultado pensando no jogo do Bahia?
6: Eu acho que o Grêmio tem que ir para cima e tentar fazer mais um ou dois gols, porque se for ficar para trás vai ficar complicado. Agora eu tô com pena do editor de imagens da emissora para conseguir fazer. Eu consigo, ele fez 3 até agora, tem 3 lances. O lance do pênalti do gol do Grêmio. Uhum. Depois um lance do Confiança. E agora acho que mais um chute do Confiança aí também é. Mas não passou disso. Pobre do editor de imagens. Agora eu iria com o time, eu iria pra cima. Vamos ver o que ele vai, se ele vai substituir, colocar alguém em campo aí, vamos ver.
0: Vamos ouvir o que valeu a pena até agora, né? O gol do Brett White, narrado por Daniel Félix.
7: Apita o árbitro. Bright partiu na perna direita, bateu, é gol! Gol do Grêmio! É do imortal tricolor! Bright White aos 13,5 do primeiro tempo, em cobrança de pênalti, bateu bem demais no canto direito do goleiro Rafael Pascoal, sem chance para ele. Aliás, ele bateu mais no meio do gol. O que interessa é que a bola entrou, e se entrou, é gol do Grêmio. O tricolor tá na frente. Vamos, vamos, tricolor!

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0: 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Temos alterações aí no time do Grêmio. Vão entrar o Kahneman, o TT e o William, acho que também, né, Sérgio?
1: Isso. O William entrou no lugar do. Saiu o Balbuena.
0: Pois é. Quem entrou já saiu.
1: É o número 2.
0: Quem entrou já saiu. O Balbuena, que loucura.
2: Vinícius.
0: Diga.
2: Bola ainda rola 56, o segundo é o 55. Chapecoense marca o terceiro. Ítalo. Então, Chapecoense 3, Botafogo 0 em andamento. 3 é o agregado. A Chape está avançando.
0: Muito bem. O que passou já era, né, Daniel? Volta agora para o segundo tempo. Daniel Félix, por enquanto. Grêmio 1, Confiança 0. Vai lá, Daniel.
3: Vamos lá, Vinícius Sinotti. O Grêmio mexeu, até falei mais cedo aqui, né? O Kahneman parece estar escanteado. Teria que acontecer uma hecatombe para ele entrar. E parece que aconteceu. Apita o árbitro! Começa o segundo tempo em Aracaju, do Sergipe, na Arena Batistão. Vai, tricolor. Mete o pé e vai.

0: bola rolando já para a CRB e Fortaleza, instantes iniciais.
1: Rafael Grêmio está indo para a próxima fase na Copa do Brasil. Vence o jogo por 1-0 agregado. O tricolor é 3-0 para cima do Confiança. Trocas. E o Léo Oberher confere as trocas do tricolor.
2: Começando pelas trocas do Grêmio, saiu o número 2, Balbuena, que entrou no finalzinho do primeiro tempo.
1: Deve ter sentido alguma coisa, por óbvio, né?
2: Provavelmente. Para a entrada do camisa de número 4, agora capitão Walter Kahneman. Saiu o Gabriel Meck, camisa 37, para a entrada do camisa 10, William. E saiu José Namorado, número 99, para a entrada do camisa 21, TT. Na equipe do Confiança, deixou o campo Gustavo Nicola, camisa de número 7, para a entrada de Guilherme Nunes, com a 18.
1: 18, então, é o Guilherme Nunes. Final onde, Belmiro?
0: Anular o terceiro gol da Chapecoense, termina aos 57 do segundo. Chapecoense 2, Botafogo 0. O do Ítalo não valeu, tem bola rolando já para a CRB em Fortaleza, instantes iniciais. No Rei Pelé em Maceió, os dois jogos aí da Copa do Brasil. Chapecoense classificada e por enquanto está dando Fortaleza, que venceu ainda por 2-1 na informação. 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
1: Bom, Serginho Schiller, nosso tricolor mexeu, são 3 alterações e as trocas aí do Luiz Castro.
3: Pois é, eu acho que a troca do Balbuena tirou foi por uma questão de lesão, mas fica dentro daquele normal dele, daquele hábito do Luiz Castro de mexer fazer três trocas no intervalo, né?
1: É, mas o Balbuena só pode ter sido,
3: só pode ter sido por lesão. Só pode ter sido por lesão. Agora, as outras duas até faz sentido. Daqui a pouco poupar o Mac, apesar de não vir fazendo uma boa partida, mas poupar para o jogo contra o Bahia. E a outra substituição foi...
1: O TT não é namorado.
3: O TT no lugar do namorado, que é um jogo para o TT, né? Isso faz sentido. Meu namorado até não vinha bem na partida. Vamos ver se o TT consegue apresentar alguma coisa
1: nessa partida. Que foi arquivado nos últimos 2 jogos, né?
3: Exatamente.
1: Para poder dar uma retomada aí.
3: E eu acho que de ser dentro do processo aquele de recuperação que a gente já conversou, ele está colocando o TT hoje numa situação boa. E não é para o TT resolver a partida.
1: Não, é para ele jogar, né?
3: Ele está classificado, ele tem hoje tranquilidade para poder... Está descompromissado, vamos dizer assim.
1: Como diz aí a nova gurizada, para ganhar minutos. E lá vem o Grêmio, a bola do Bright White para a esquerda, cruzou por baixo. A bola ia para a grande área ali para o Amuso, não deu para ele, tem corte da defesa. O Grêmio perde a chance, mas estava impedido, né, Robert?
2: Exatamente, Daniel Félix. Jogava pelo lado esquerdo a equipe do Grêmio. No passe do Caio Paulista, Bright White deu um toquezinho de letra e Amuso estava impedido. Sinalização marcada então a favor da equipe do Confiança, que só para confirmar teve mais uma troca. Entrou também o camisa de número 17, Danielzinho, no intervalo, no lugar do Gabriel Zeca, camisa de número 8, já tinha cartão amarelo.
1: Danielzinho e o Dani, né? No lugar do Gabriel
2: Zeca. Aqui do meu lado,
1: exatamente, somos dois. 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A bola do Confiança para intermediária. Carrega bola o Iago. Tentou na grande área. Chega bem. Joga no Grêmio para tirar. A bola fica colocada ali para o William. Domina o 10 do Grêmio. William vem para retomar. Devolve lá atrás para o goleiro Everton. Vai ter que sair dali apertado. Na perna esquerda. No balão. A bola cai pela intermediária. No campo de frente para ninguém. Está ali só o time do Confiança. A bola fica lá para o jogador, que era o Eduardo, ele deixou para o goleiro Rafael Pascoal, que abriu a jogada aqui na direita, vem para o Lucas Cunha, o capitão do Confiança, vai se mandar para o canto de frente, dá um balão, buscou jogada pelo setor de ponta esquerda, a bola foi para a grande área, faz a defesa de Everton Albert.
2: Lançamento para dentro da grande área da equipe do Grêmio, o Everton quase no limite da grande área, saiu, intervencionou o cruzamento e segue Grêmio 1-0.
1: Abraço aí pro Pedro Raimundo, ele também tá ligadaço aqui no somzão da Paixonada pelo futebol, e você também, né? 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A bola vem de novo para a intermediária. Vem o time do Confiança. Vem ali o Guilherme. Abriu pelo setor de esquerda na troca de passes. Recupera também para ali o Danielzinho. Ele volta para o Guilherme. O Confiança trabalha a jogada pelo setor de esquerda. O Grêmio vai vencer na partida por 1-0. Gol do Bright White no primeiro tempo. Aí a bola dominada aqui para o Confiança. Vem Valdir Júnior da direita. Tentou esticar no fundo do campo. A bola que vinha ali para o João Pedro. Me pareceu até que ele sentiu alguma coisa, mas não, né? Só não conseguiu ir na bola mesmo, né, Ober?
2: O peso da idade e da falta de qualidade. Só confirmando, de fato, o Balbuena sentiu e preocupa pro jogo contra o Bahia, uma lesão muscular. E o Balbuena jogou 7 minutos.
1: Pois é.
3: E aí, se não tiver também o Gustavo Martins,
1: o Pois é, problema, né? Problema aí para o final de semana, para o jogo contra o Bahia. 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O tempo vai passando e o Grêmio está na frente, está indo para a próxima fase na Copa do Brasil. Noriega estica a jogada para Bright White pelo setor de ponta direita. Lá vai Bright, tentou, fez o toque, baita jogada por ali, abriu para TT. TT recupera a jogada, voltou ali para a intermediária para Pavon. Pavon de novo no TT. Quem sabe hoje, hein, TT? Quem sabe a tua redenção, TT? A bola para Pavon. Pavon voltou aqui para Walter Kahneman. Capitão do Grêmio tá em campo, Walter Kahneman. Ele rola a bola para Caio Paulista. Do Caio Paulista para Thiaguinho. Thiaguinho mais atrás do Kahneman. Gira a bola, entregou ali para Vieri. Grêmio com dois zagueiros de pé esquerdo agora, né? A bola volta para Walter Kahneman. Kahneman tá com ela. Arredonda para a intermediária. Vem ali para Thiaguinho. Thiaguinho tentou partir, ficou preso na marcação. O jogo parou, tem falta pro Grêmio, Roberto.
2: Exatamente, construção de jogada por dentro e a infração marcada por parte da arbitragem. Só para confirmar, inclusive, uma outra situação, o Grêmio pode fazer ainda uma troca, já que fez a troca de quatro jogadores em apenas uma parada, mas o Grêmio ainda tem uma troca para fazer nesse segundo campo.
1: Duas, né? Balbuena e depois a dos três, né? Então, tem mais uma janela, é isso, né?
2: Pode fazer. Tecnicamente tem duas janelas, porque uma das trocas foi no intervalo.
1: Foi no intervalo, é verdade.
2: Só tem mais um jogador que pode entrar.
1: Exatamente. É. 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
2: É uma boa pergunta.
1: Fala, Gesiel.
2: Uma boa pergunta. Caso o Grêmio invente de trocar seis jogadores, a culpa é de quem? Que nem aquela música do Planet Ramp. A culpa é de quem?
1: Não,
2: é do árbitro ou é... Tu não conhece Planet Ramp?
1: Não.
2: Tu que é da Fumanchu,
1: não sou
2: tu
1: nada,
2: conhece Planet Ramp.
1: Para com isso.
2: Digamos que o Grêmio troque o sexto jogador e faça uma substituição a mais.
1: O que acontece?
2: A punição não é do Grêmio. A punição é da arbitragem que não prestou atenção. Então, se trocar 11 jogadores, a culpa é da arbitragem. Teve cartão, né, Ober?
4: Teve cartão amarelo para Walter Kahneman, mano. 6 minutos e 40.
2: Já tomou amarelo.
4: Antes do Balbuena, né? O Balbuena ficou 7 minutos em campo. Com 6 minutos e 40, o Walter Kahneman tomou cartão amarelo por carrinho em cima do jogador da equipe do Confiança. 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
1: Fazia tempo que o Kahneman não jogava, acho que desde a final do Campeonato Gaúcho, acho. E aí tava com vontade de tomar um cartãozinho, né? A bola vem ali para o Valdir Júnior, domina para a equipe Confiança, ele rola pela intermediária, vem na troca de passes, domina o Iago! Ele tentou, chute, a bola foi embora, subiu demais, é tiro de meta, cobra o Grêmio, Uber.
2: Ele ia a gol, mas faltou o olho na hora da finalização. É aí o Iago, de perna esquerda, que não é a boa, que isolou.
1: 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Aí vem o Grêmio para sair para o jogo, do Kahneman para o William. Retomou atrás, entregou para Vieri. Vieri descarrega o perigo, manda a encomenda aqui para a intermediária, não deu para o Amuso. Ela volta para a equipe do Confiança, domina para ali o PK. O PK vem com ela, retoma a jogada atrás, soltou no Lucas Cunha. Lucas Cunha vira a jogada, soltou ali para o Eduardo. Eduardo arredonda ali para a intermediária, pela roda gigante do campo. De novo a equipe do Confiança trabalhando, tentando partir para o campo de frente. A bola de novo aqui na direita para o Valdir Júnior. 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O Grêmio tá ganhando, gurizada. 1-0 pro Grêmio, 3-0 no agregado. Então deixa o like aí na live da Grenal. A bola de novo trabalhada lá pelo time do Confiança, pelo setor de esquerda. O Grêmio apareceu para retomar por ali. Chegou forte na marcação o jogador do Grêmio, que era o Noriega. Cometeu falta, tá no chão ali o Danielzinho.
2: Ele mesmo, ele dominava a bola. Bola no campo de defesa, Noriega chegou um pouco atrasado, pisou no pé do Danielzinho, cometeu falta para a equipe do Confiança fazer a cobrança. 9 da etapa final, 1 para o Grêmio, 0 para o Confiança. 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
1: 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E essa foto aí, o Gesiel Lias,
2: cabe muito o cartão. Olha. Eu troco de couro o cartão. Não, foi na canela do jogador.
1: Na frente do árbitro, hein?
2: Boa.
1: Noriega
2: mandou jogar, nem cartão deu.
1: Se deu bem, você escapou.
2: Agora
1: Noriega.
2: Vou aproveitar a galera aí pra fazer mais um carimbo. O carimbo do erro de arbitragem, por favor. Pode carimbar um erro do árbitro aí. Porque realmente, olha lá, coisa linda, olha lá.
1: Vermelho?
2: Erro do árbitro gravíssimo, hein? Poderia ter tirado um jogador do Grêmio em 10 minutos do segundo tempo,
4: deu somente a falta e era para cartão vermelho. CMPC, vivo ou natural, errou o guarda-costas.
1: Faz azul esse carimbo aí, né, gurizada? Pô, vamos lá. Agora chegamos a 10 minutos, é o tempo do segundo tempo, jogo do Grêmio, jogo do Grêmio. Eles são jogados agora 10 minutos, etapa complementar de partida, na Arena Batistão em Aracaju. O Grêmio tá se classificando a próxima fase na Copa do Brasil. Fala, Gezi.
4: Eu ia brincar contigo, faz o seguinte, então troca a cor dos cartões também, porque pra jogo do Grêmio deveria ser cartão azul, só que ali nas escolinhas do Grêmio, do Cristal, o cartão pra expulsão é azul, nem o cartão do árbitro.
1: É mesmo?
4: Sim, senhor. Eu sei porque eu trabalho ali desde 2014. Eu trabalho ali.
1: Frequenta muito ali, né?
4: Qual é a cor da substituição feita por concussão? Não é azul? Não, é um cartãozinho meio rosado pro vermelho, assim.
1: Agora,
4: tipo a cabeça do coisa.
1: Agora o Grêmio errou. Noriega entregou errado. A bola sobrou pro time do Confiança na grande área. Foi embora pela linha de fundo ali, o João Pedro. A bola foi embora e apenas tiro de meta. Cobra o goleiro Everton Roberto.
4: Vamos ver pelo lado esquerdo. O João Pedro invadiu a área, tentou a jogada individual. Era o camisa 11, o Iago na bola. Chegou o Vieira na marcação e a bola acabou saindo pela linha de fundo. O juizão não entendeu que o contato do Vieira em cima do Iago foi faltoso. E por isso, só tiro de meta para a equipe do Grêmio fazer a cobrança.
1: E aí, Serginho, estão jogados já quase 12 minutos. O Grêmio até agora no segundo tempo, nada, né?
3: Tá um horror esse segundo tempo. Tá muito mal o Grêmio. Segue mal, né? Primeiro tempo já não foi bom. Mas vamos sofrer aqui, gente, para poder escolher algum jogador do Grêmio que tenha sido melhor em campo.
1: É verdade.
3: A lesão do Balbuena, eu tava pensando o seguinte aqui, Roberto. Pode ser um problema também de aquecimento, né? Ele aqueceu muito pouco tempo, o jogador.
1: Já pela questão de idade, precisa um pouco mais, né?
3: E aí entrou rápido. Não sei por que os jogadores não passam a partida inteira aquecendo. Pessoal, por
4: só uma curiosidade, né? Ontem o Ferreirinha foi expulso com menos de um minuto em campo, numa situação muito semelhante. O Luciano sentiu uma lesão, o técnico de São Paulo, até então o Roger, não quis fazer a manutenção do time com 10 jogadores até o intervalo, trocou um pouquinho antes do intervalo, ali colocou o Ferreirinha, pegou e deu um cotovelaço no jogador com 40 segundos em campo, foi expulso.
1: Eu nunca vi um técnico ter tanta chance em clube grande e nunca ganhar nada, né?
4: Mas enfim. Foi treinado o Ferreirinha, né?
1: Mas enfim. Coitado. Lá vem o Grêmio pra partir pro contra-golpe, bola trabalhada pela direita, vem TT, esticou no fundo para Pavon, foi no fundão, lá vai Pavon, vai cruzar, preferiu o Breck, voltou atrás ali para o William, agora sim pintou o cruzamento, a bola pro Brett, o Martins!

0: Pretinho, Bright White. Ele sabe das quais aos 13 minutos do segundo tempo de partida. Um gol de centroavante, uma jogada trabalhada do Grêmio. Do Pavon para o William. William fez o cruzamento e aí Bright White no meio da grande área. Ele ultrapassou os zagueiros na marca do pênalti, foi lá e botou para o fundo do gol de cabeça, ampliando a vitória do Grêmio, colocando o tricolor cada vez mais na próxima fase da Copa do Brasil em busca do hexa. Lá vai o Grêmio na Copa do Brasil, lá vai o Grêmio vendendo o peixe dele. Não tem jeito, tá feito. 2 pro Grêmio, 0 pro Confiança. O brabo tem nome, o nome dele é Martin Bright White Oberhan.
1: A turma do fundão tá resolvendo. O TT começou a jogada, deu lançamento para Christian Pavon, outro defenestrável da arena do Grêmio, segundo alguns torcedores. Ele entrega a bola para o William, que também não deve ficar para a temporada que vem. Ele faz o cruzamento de perna direita do lado da grande área e encontra Martin Bright White, o centroavante reserva do Carlos Vinícius, que chega golpeando de cabeça na marca da Cal. Coloca a bola no canto esquerdo do goleiro Rafael Pascoal e amplia a vantagem do tricolor. Grêmio 2, Confiança 0, 2 gols de Martin Bright White. Serginho Schiller.
2: O gol que traz confiança pro Bright White, um gol importante para ele. Eu estava em dúvida se tinha algum jogador que pudesse, pra gente poder escolher como melhor em

0: tempo já com os dois gols do Bright White, um gol muito, muito oportunismo. Pra mim já pode ser, por enquanto, tá o Bright White como o melhor jogador do Grêmio em campo, Rogério Bielsa.
1: É o quarto gol que faz o Grêmio na Copa do Brasil, que leva o Confiança na competição. 44º gol do Grêmio no ano, leva o 29º Confiança, segundo do Bright White, artilheiro do Grêmio na competição, quarto dele no ano. Pelo Grêmio, é o gol de número 26 em 68 jogos, no primeiro confronto do Grêmio com o Sergipanos também. O Roberto fez 2 gols em 72, no 2-0 sobre o Sergipe.
2: Vamos, tricolor! Hoje eu vim te apoiar pra sair campeão.
1: Essa é o Grêmio,
2: tá fazendo 2-0 pra cima do Confiança. E aí, Gesiel, carimba ou não carimba o gol do Bright?
3: Gol legal do Grêmio, pode carimbar, Daniel.
2: Carimba na tela aí, bota o carimba. Tá aí, carimbado o gol. Verde esse aí, né? Menos mal. 15,5. Lá vai o Grêmio de novo. Bola pra Bright White. Recebeu na grande área. Ajeitou o Bright. Se perdeu, foi pro fundo do campo. Ele tenta o cruzamento. E a bola fica nas mãos do goleiro Rafael Pascoal.
3: Lançamento que veio do campo de defesa. Bright White conduziu. Tava completamente sozinho. Nenhum colega de Grêmio no campo de ataque. Ele foi conduzindo na hora de tentar a finalização. Pegou mal. Levou a bola pra linha de fundo. Tentou a jogada individual. A bola acabou desviando e facilitando o trabalho do Rafael Pascoal.
2: E eu quero saber, cadê os likes, hein? O Grêmio tá fazendo 2-0. A gente tá fazendo o nosso melhor aqui, você se fazendo pra sentar o dedo no like, então senta o dedo no like aí na live da Grenal, pelo amor de Deus. E lá vem o Confiança de novo, a bola do Iago, ele já cortou, fez o passe, a bola pra grande área, rasga lá atrás o Vieri, o rebote vai ser de novo daqui pro Confiança, vem bola aqui na direita, João Pedro! Pegou mal na bola ali, o 9 do Confiança, hein, Ober?
3: João Pedro, né? O nome amaldiçoado do futebol recentemente. Acabou pegando de perna direita, finalizando. Pegou muito, mas muito mal na bola. Ela devia fazer uma curva pra dentro, acabou fazendo a curva pra fora. Saiu longe da meta defendida pelo goleiro. O Everton vai ter troca na equipe do Confiança. Vai entrar o camisa 19, Maicon Aquino. Já te confirmo quem é que sai, quem é que deixa o campo.
2: Muito bem. Quando o meu relógio marca 8:22 da noite, vamos viajar no tempo e no placar.
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2: No Sonzão, emoção da apaixonada pelo futebol, pela Copa do Brasil, na Arena Batistão, em Aracaju, no Sergipe. E aqui na Grenal, o que passou já era. Agora 17 minutos, segundo tempo, placar aponta 2 pro Grêmio, 0 pro Confiança, agregado 4-0 pro tricolor Belk.
1: Informou na rádio, Grenal terminou, Chapecoense 2, Botafogo 0, Chapecoense classificado, jogo 21 no primeiro, CRB 0, Fortaleza 0, por enquanto do Fortaleza, no intervalo Corinthians 0-0, tá no Corinthians, e estamos também com 18 no segundo tempo, Atlético Goianiense, Atlético Paranaense 0-0, por enquanto pênaltis, 9:30 tem vitória Flamengo na ida, Flamengo 2-1 na informação, Priori 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
2: 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Quem é que vai entrar no Grêmio ali, Ober?
3: Marcos Rocha, camisa de número 14, entra em campo para a saída de Francis Amuso. Eu tenho um palpite, tá? Pavão vai voltar a ser ponta nesse jogo. Mas dito isso, confirmando a troca anterior no Confiança, entrou o Maicon Aquino, jogador que tem passagem, inclusive pelo teu São José, Daniel Félix, e por outros clubes aqui do Rio Grande do Sul, para a saída do camisa 11, Iago.
2: Iago foi embora.
3: Iago se
2: foi. Essa tua opinião aí sobre o Pavão, tá, não é algo muito difícil imaginar, né, Serginho? Já que tá entrando Marcos Rocha, né?
0: Mas ele vai deixar, ele vai botar o Pavão, vai virar ponteiro esquerdo. O PT segue lá na direita.
2: Ah, sim, sim.
0: E o Pavão vem aqui para a esquerda.
2: Ele já não vai complicar mais a vida do TT, né?
0: Não. O TT não pode ser complicado a vida dele.
2: Chegamos agora a 19 minutos, segundo tempo. 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
9: Muito bem, muito bem, muito bem. Muito bem.
10: Abraço.
9: Muito bem.
2: Muito bem. 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Vamos juntos nas emoções da Copa do Brasil. Se é noite de Copa, nada mais importa. Abraço para quem, Uber?
3: Um abraço pro Fabrício, que está acompanhando a transmissão aqui. Um abraço pro Rosalvo, amigo em comum aí entre eu e o Fabrício, que pediu o salve para o Fabrício.
2: Então tá. Salve para eles. Um abraço também para toda a turma que nos acompanha na região sul do estado, na Costa Doce, pela Rádio Universidade, lá em Pelotas. A famosa RU. Até ia mandar um abraço pro Marcelinho, mas não tá mais lá, né? Aí a bola trabalhada pelo setor de esquerda, tentativa do Grêmio, agora meu colega. Aí a bola se perdeu pela linha de fundo, não deu ali pro Pavão, é apenas surdo de meta, cobra a equipe do Confiança, Uber.
3: Nem tem mais o cacuete de ponto, Cristian Pavão, acabou não conseguindo acelerar na jogada.
2: Do lado errado, né?
3: Aí o Cristian Pavão não conseguiu acelerar na jogada, a bola se perdeu pela linha de fundo, tiro de meta já cobrado, faz assim, faz assim, faz economia com qualidade no assunto. Gabriel Corte pediu um abraço também.
2: Já mandei um abraço aqui pro Gabriel Corte. 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O Grêmio domina a jogada ali pela intermediária, carrega a jogada por ali o Thiaguinho, Thiago Augusto, ele faz o passe aqui na esquerda, vem para Caio Paulista recolhe o jogo para Walter Kahneman, abriu a jogada na direita para Vieri, Vieri vai trabalhando por ali, sem muita pressa, rodou jogada pela intermediária para Noriega, Noriega para Walter Kahneman, está em campo Marcos Rocha e Kahneman, depois de muito tempo os dois aparecendo no time titular nesse momento no caso, né? Aí domina Noriega, sai jogando pela direita, volta para Vieri, Vieri chegou lá para o TT, TT volta a jogada ali para Marcos Rocha recolhe pela intermediária mais uma vez a jogada para Vieri, Vieri para Walter Kahneman, tempo vai passando, agora são jogados 21 e meio, esse é o tempo no segundo tempo, o Grêmio está avançando para a próxima fase da Copa do Brasil. A bola trabalhada de novo ali para intermediária, vem o Noriega, Noriega abriu na ponta e tentou para TT, bateu cruzado, pegou forte, pegou bem na bola, mas essa aí passou, foi embora, Uberhead.
3: E o que passou já era,
2: Marcos Rocha, né?
3: Marcos Rocha, né? Na perna direita, acabou dominando a bola no bico da grande área pelo lado direito, tentou a finalização, pegou mal na bola, segue Grêmio 2-0 em cima do Confiança, no agregado 4-0.
2: 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Muito obrigado para você que está acompanhando a nossa transmissão também no YouTube. 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Acho que, não que o Serginho tenha inventado a roda, né? Mas é, por enquanto, Bright White, né? Acho que vai se candidatando para ser o craque raiz CMPC no futebol da Grenal. Afinal de contas, o Grêmio faz 2-0. Ele fez os dois, ele fez gol no jogo de ida, né? Não foi?
0: Quase.
2: Não fez?
0: Ele chutou e a bola, o Carlos Vinícius acabou, a bola entraria em gol, mas aí o Carlos Vinícius...
2: Ah, é verdade, boa lembrança.
0: Acabou o problema.
2: Boa lembrança. E lá vai o Grêmio, lá vem TT pelo setor de ponta direita, carrega, jogar o TT, tá na grande área, fez a pinta, entregou no Bright White, tentou bater, explodiu na marcação e a bola volta para o TT, dele para o William, William sim arriscou, a bola vai sobrar na cara do gol, e aí o jogo tá parado, ela se ofereceu pro Bright, só que o jogo parou, não valia mais, é falta ali para a equipe do Grêmio, é isso, Roberto?
3: Ah, 12 centímetros da risca.
10: Vamos prestar atenção na posição do braço. Se o braço está dentro da área, é pênalti. O jogador pode estar fora. Se o braço está dentro da área, é pênalti.
2: Vamos ver. Vamos ver o braço do jogador.
10: Tá dentro? Pênalti.
2: É pênalti, né?
3: A bola na finalização do William.
10: Meu Deus do céu, Marjana. Onde é que tu achou um comentarista de arbitragem, um analista, um perito de arbitragem dessa maneira?
3: Mão do Eduardo Moura na finalização do William, na entrada da grande área. A bola bate no braço direito do Eduardo Moura e o VAR confirma pênalti.
2: O juiz
3: nem foi.
2: Confirmado? Vai dar pênalti?
3: Sim. Ele não precisa ir na cadeira do VAR.
2: Pois é, vamos lá então, vamos ver se vai ser confirmado aí o pênalti. E eu gostei muito desse termo, perito em arbitragem. É isso mesmo, tu és um perito em arbitragem.
10: Eu passo um laudo sempre, eu não dou opinião. É laudo técnico. E aí o árbitro não precisa ir ao VAR, sabe por quê?
2: Atestado consegue ou não?
10: Consigo.
2: Opa!
10: Pênalti! Tu sabe por que ele não precisa ir no VAR? Porque a definição de falta já foi confirmada pelo VAR. Então todo mundo concordou que é falta. Só a posição é dentro ou fora, ele só confirma se é dentro ou fora. Parabéns pela arbitragem.
11: William na bola. Dentro melhor.
0: O VAR estava com medo ainda, hein?
11: Vamos lá, pênalti confirmado para a equipe do Grêmio. William tá na bola. Ele não vai deixar o Bright White bater. É o William que vai. Camisa 10, perna direita. Na marca agora de 24 e meio, segundo tempo de partida. O Grêmio pode fazer o terceiro gol contra a equipe do Confiança. Segundo gol de pênalti na partida. Muito bem nessa, o Gesiel Elias. Muito bem nessa. Me dá uma ponta aqui, ó. Da manta. A bola vai ser cobrada ali pelo time.

0: do Grêmio.
1: É gol do Imortal Tricolor. O Grêmio tá fazendo 3-0 pra cima do Confiança. Adeus, Confiança! O Grêmio tá indo pra próxima fase da Copa do Brasil. O Grêmio em busca do hexacampeonato da Copa do Brasil. Não tem jeito, tá feito! Belíssima cobrança. William botou pro fundo do gol. O Grêmio agora tá fazendo 3-0. O agregado é de 5-0 pro Grêmio. O brabo tem nome. E o nome dele é William Oberré.
2: Se no primeiro tempo o Bright White foi na bola de segurança, o William agora de perna direita cobrou um pênalti no canto direito do goleiro Rafael Pascoal, porém no ângulo. Acordou todas as corujas que estavam dormindo para fazer Grêmio 3, Confiança 0. Rafael Pascoal caiu pro lado esquerdo. Nada pôde fazer, nem se tivessem dois goleiros. Grêmio amplia, classificado já para a próxima fase e tiraram a oportunidade do hat-trick do Bright White, Serginho.
3: E nem que ele tivesse pulado pro lado certo, bom, eu acho que pegaria a bola, porque foi muito bem cobrado o pênalti pelo William, que foi inclusive quem cavou o pênalti. O Grêmio agora já faz 3-0, não faz uma partida brilhante, mas está fazendo o resultado, que é o mais importante. Vamos ver se o Bright White ainda consegue fazer o terceiro dele. E aí vamos ter o famoso hat-trick, né, que agora é o que chamam.
4: E eu gostaria muito que saísse um quarto gol do Grêmio e terminasse 4-0, porque no palpitão da Grenal eu falei que ia ser 4-0 pro Grêmio, né?
3: Então tá, Rogério Bolque.
5: Pois é, o quinto gol na Copa do Brasil que faz o Grêmio, 45º do ano, Confiança leva o quinto na Copa do Brasil, 30º do ano, primeiro do William na temporada, em 20 jogos, Grêmio classificado.
4: E aí, Gesiel Elias, carimbamos ou não? Aí, acho que o contexto todo, né? O pênalti marcado, você frisou muito bem, a cobrança do William e o gol do Grêmio.
2: Pênalti bem marcado, com revisão de VAR, na verdade, ou melhor, com apoio do VAR, é isso que o VAR tem que fazer. Mínima interferência, máximo benefício, pênalti bem marcado e gol legal do nosso tricolor. Pode carimbar, Daniel.
4: Tá carimbadaço, vamos, Daniel. Vamos, tricolor! Hoje é o 20 a apoiar. Fala, meu que
5: hoje é hat-trick, seria o primeiro na carreira do Bright White. Ele já tem 25 vezes em que ele marcou dois gols no jogo. Pelo Grêmio foram 3 no ano passado, contra o Fortaleza e contra o Pelotas e contra o Cuiabá em 2024. Mas o hat-trick seria o primeiro na carreira, hein?
2: O detalhe desse jogo contra o Cuiabá, se eu não me engano, o Bright White marca um gol contra, não marca? Ele marca 2 a favor e 1 contra.
4: Pois é.
2: Ela.
4: Vai o time do Confiança agora pela direita. João Pedro colocou pra área. Chega pra cortar na categoria por ali. Doriga cortou, saiu jogando legal ali, né? Aí esticou a bola aqui pra intermediário. O time do Confiança chega pra ficar com ela. Vamos, tricolor! A bola aberta lá pelo setor de ponta esquerda do Confiança. Tenta o ataque por ali. Chega a marcação do Grêmio pra tirar. 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Outra, sei aquela assim, ó. La Bamba, né?
2: Cartão vermelho.
4: Pra quem?
2: Adivinha pra quem? Eu te dou uma oportunidade pra te acertar.
4: Não, Kahneman, não, Kahneman, aí não dá, velho. Eu te defendo, tu é meu ídolo, Kahneman, mas aí não dá, Roberto.
2: Vamos lá, ele tinha a bola dominada, cara, quando eu falo que ele parece um... Bom, não vou falar. O senhor vai pra geral do Emílio Guelador. O Walter Kahneman, ele tinha posse da bola, ele sofre o contato do jogador da equipe do Confiança que tenta desarmá-lo. Kahneman perde a bola e neste contato de ganhar, perder a bola, ele ainda tenta dar um carrinho de cabeça na bola, já deitado no chão, acerta a bola, bem verdade. Mas no meio desse enrosco todo, ele acabou puxando o jogador da equipe do Confiança.
6: Não tapa.
2: Falta. Dá um tapa, obrigado,
6: Gisele. Dá um tapa no rosto.
2: Dá um tapa no rosto, falta pra cartão amarelo. Como ele já tinha cartão amarelo, tá expulso o Walter Kahneman com 29 minutos de jogo. 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
4: Aí não dá, né, Serginho? Pô, Kahneman, eu tentei te ajudar, né?
2: Não, não dá. Pô. Deu.
6: Deu pro Kahneman, né?
2: Acho que... Ah, muito obrigado, grande auxiliar técnico.
6: É, acho que tem que...
2: Mas não pode esquecer de deixar a faixa de capitão, bruxo. Não pode sair com ela do campo.
6: É, vai passar pra alguém, eu acho. Né? Vai devolver,
4: será? Aí não dá, né, tio? Aí não dá. O Marcelo da Costa dizendo tão feliz na zona. Não, a gente tá feliz que o Grêmio tá ganhando na Copa do Brasil, porque afinal de contas, hoje é noite de quê, Oberher?
2: Quinta-feira. Hoje é noite de quinta-feira.
4: Noite de Copa, né, meu bruxo?
2: Ah, sim, tá.
4: Então não interessa outra coisa. Hoje é noite de Copa, velho.
2: Ele
4: e o Kahneman tá expulso e pistola da vida, ele vai saindo de campo. Eu tentei te ajudar,
6: levando a faixa do capitão.
4: Vai levar pra casa, né?
2: Mas não pode, alguém tem que ficar com a tarde de capitão.

0: aí a arbitragem tá dormindo, que não viu que tá o cara dormindo. É o capitão.
1: Pois é, mas vamos lá, tem falta agora para a equipe do Confiança. Vai partir para a bola ali o João Pedro. João Pedro partiu, bateu, explode em cima da barreira. Ela volta para o Confiança aqui pela direita. A bola vem de novo dominada pelo PK. PK recomeça na roda gigante do campo. Futebol é da Grenal. O Grêmio está vencendo na noite da quinta-feira. Aí domina a bola para ali o João Pedro. João Pedro esticou pela intermediária. Vem o Renilson. Levantou para a grande área. Marcos Rocha vem na categoria. Tira o perigo e solta a bola para o TT. TT domina no campo defensivo para começar de novo. O que, que é, assim, cara?
0: Fala, cara. O Grêmio tá sem capitão no campo, cara.
1: Não pode.
0: Tem a Grenal, tem capitão. O Grêmio não tem capitão no campo, cara. Não,
1: quem é o capitão da Grenal?
0: Não, o capitão da Grenal é a Marjana, né, cara? Marjana Vargas, né, cara? Vocês nunca vão me pegar no pulo.
1: E o cabo?
0: Nunca!
1: O cabo...
0: Nunca vocês vão me pegar no pulo, nunca!
1: O que tem abaixo do capitão?
0: Vai! O quê?
1: Qual é a
0: tenente,
1: função?
0: Tenente?
1: É o tenente,
0: sei lá, o major.
1: O Gordo vai ao tenente, então.
0: Eu sou um marechal, né? Marechal Elias.
1: Major é acima de capitão. 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Eu tô por lá também, Daniel Félix, narrador. Me segue lá, meu bruxo, dá essa moral pra mim. Mas eu quero mais é moral na live aqui, ó. Vamos bater 1000 likes. O Grêmio tá fazendo 3-0. Já gritei 3 gols aqui. Vem mais um aí, eu tenho certeza. Né? Então senta o dedo no like da Grenal. A bola trabalhada pelo Grêmio pela intermediária, domina ali o Thiaguinho, tentou passe, errou o passe, o Thiaguinho. Thiaguinho tá te agradando, ô Serginho?
2: Eu acho que tá bem na partida, não tá? Não comprometeu, não tem ninguém no Grêmio se destacando, né? Aquilo que a gente já falou desde o começo do jogo, né? Não tem ninguém no Grêmio assim que tenha sido um destaque, tenha feito uma boa partida. O Noriego acho que fez uma boa partida, mas o Brad White, como fez 2 gols, por enquanto, vou acabar escolhendo ele, acho, depois, né?
1: Abraço pro Léo de Moraes, Trevisan. Ai, com essa vitória, o Grêmio sai da zona, sim. Joga de Copa do Brasil, tem tudo a ver, exatamente. Muito bem, agora são jogados 32 minutos. 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
1: Tá aí, portanto, o futebol da Grenal, quando o meu relógio marca 8:39 da noite. Vamos viajar no tempo no placar. 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No sonzão, emoção da apaixonada pelo futebol, é noite de Copa do Brasil, lá na Arena Batistão, em Aracaju, no Sergipe, na Rádio Grenal, que passou, já era. 33 minutos do segundo tempo, placar do Grêmio 3-0 para cima do Confiança, Belchi.
6: Informando a Rádio Grenal, 38 do primeiro tempo, CRB 0, Fortaleza 0, tá vindo Fortaleza, 48, Corinthians e Parra 0-0, tá vindo Corinthians na próxima fase, e 35 do segundo, Atlético Goianiense e Atlético Paranaense 0-0, pênaltis por enquanto, mais cedo, Chapecoense e Botafogo 2-0, e a Zovineta tem vitória e Flamengo, na ida Flamengo 2-1, Copa do Brasil, jogo desta noite, na informação Dr. 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
1: Você também está no radinho e na rede pela Rádio Grenal. Fala, Berré.
7: Só para confirmar, o Luiz Eduardo não viajou pro Nordeste, então pode existir uma possibilidade do Luiz Eduardo, zagueiro, testo pelo lado direito, viajar amanhã, mas ele não está entre os relacionados. Considerando as lesões de Gustavo Martins e também do Balbuena, claro, o Walter Kahneman foi expulso, não tem nada a ver com o Campeonato Brasileiro, mas aí o técnico Luiz Castro só tem 2 opções hoje no elenco pro jogo contra o Bahia, que é Wagner Leonardo e também o Walter Cano.
1: 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Isso aí é horário eleitoral e tem que entrar, não tem que fazer, tá? Não é publicidade. A bola vem trabalhada lá pelo setor de ponta direita, vem TT, carrega pro time do Grêmio na grande área, bateu cruzado. O goleiro pegou, soltou! Tava pintando o gol do TT, Léo Overhead.
7: Tava pintando o gol do TT, ele dominou no bico da grande área pelo lado direito, trouxe na perna esquerda, limpou o marcador e bateu firme. Isso também não foi aquela finalização. Bateu no meio do gol, forte, o goleiro Rafael Pascoal deu o rebote, o Grêmio não conseguiu aproveitar. Segue Grêmio 3-0, no agregado 5-0, Grêmio com um a menos, Kahneman foi expulso.
1: Você tá bem demais, o Radinho na rede, tá na Rádio Grenal, tem escanteio agora pra equipe do Confiança. Confiança já se foi com tudo, né? Confiança se foi, já se foi o boi com a corda. Como é que é?
7: Subiu.
1: Exatamente. Você não consegue esquecer, né? Aí vem escanteio para a equipe do Confiança pelo setor de ponta direita na bola, Valdir Júnior. Aí vem Valdir Júnior, levantou para a grande área, sobe para cortar ali o time do Grêmio. A bola cai de novo para Confiança pelo setor de esquerda, aproveitando a sobra. Aí vem de novo lá Confiança, carrega por ali. O jogador que era o Pecalho tá no chão. Tem falta nele, Uber.
7: Tem falta e vai ter troca na equipe do espetacular Confiança. Tá entrando camisa de número 20, Fabrício, no lugar do PK, ele mesmo, Fabrício, número 20, no lugar do PK, sai com a 10.
1: Ainda bem que é só, bom, podia ser PPK, né, dependendo do Paulo, sei lá.
2: Ou se o narrador fosse gado também,
1: seria PPK. Exato, mas vai PPK, aí não dá, né. Bom, tem falta para a equipe do Confiança fazer a cobrança. Um beijão para a Fê. Fê tá na audiência aqui, tá dizendo meu narrador preferido, ainda bem, né, Fê, senão aí... Não dá, né? Vamos lá. Falta aí para a equipe do Confiança lá pelo setor da meia esquerda. Perigo para a meta defendida pelo goleiro Everton. 37 minutos é o tempo no segundo tempo. Vem cobrança de falta. A bola subiu demais e foi embora. Que bom, Oberré.
7: Cobrança de falta pelo lado esquerdo na entrada da grande área. O próprio Fabrício, que acabou de entrar, bateu de perna direita, buscava o ângulo direito do goleiro Everton. A bola acabou passando pela barreira. Passou também pelo gol, afinal de contas foi pela linha de fundo, tiro de meta que o Everton cobra.
1: Senta o dedo no like aí na live da Grenal, que o Grêmio tá ganhando 3-0.

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1: Desce o like aí, né, gurizada? 37:40, o Grêmio tá fazendo 3-0 pra cima do Confiança. É noite de Copa e nada mais importa. Vem bola trabalhada aqui pela direita, vindo o João Pedro. João Pedro vai partir pro campo de frente. Ele faz o passe na bola curtinha. Bom, tão bom. Gostei da tua murga aí, ó.
2: Ah, obrigado.
1: A bola vai ser cortada ali pelo William. Para aqui pro Grêmio, solta a jogada pelo setor de esquerda. Lá vai o Grêmio. A bola para Pavão, tentando devolver o William. Corta a zaga do Confiança. A bola caiu no pé ali do Danielzinho. Ele vai puxar o bonde. Já fez o passe, soltou do Fabrício. Na sequência, o jogo para, tem falta marcada, Uber.
2: Fabrício recebeu no corredor central, na hora de tentar fazer o domínio, ia sendo desarmado. Porém, por conta da demora na hora de fazer o domínio, Fabrício cometeu falta em cima do Thiago. Falta forte até em cima do garoto. Falta que o Grêmio cobra no campo de defesa. 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
1: Conosco a Rádio Uruguaiana, de Uruguaiana, Banriway. 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Abração aí pro Silvio. É, tá dizendo que o Grêmio tá ganhando aos trancos e barrancos. Também o Soldado tá com a gente, ligadaço aqui no Sonzão da Grenal. Família, você tá bem demais. No radinho e na rede, o Gabriel Renz, Dali Grêmio, e é nós na Grenal. É o René de Cascavel, no Paraná. A bola trabalhada ali pelo Grêmio na intermediária para sair pro jogo. Domina a bola para ali o TT. Arredondou na direita. O Grêmio vai tentar o espaço. Marcos Rocha devolveu na frente lá pro TT. Vamos, TT! Ele vai tentar a jogada pelo setor de ponta direita, pisou na bola, brecou a jogada, voltou de novo ali pela intermediária, faz o passe, a bola chega até os pés do William. Eu vou tirar a meia, cara, tô com o pé muito quente aqui, não tô aguentando de calor no pé, velho. Aí domina por aqui o Vieri já soltou pelo corredor central, recua a bola ali, o Thiaguinho para o goleiro Everton para começar de novo. 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Anota bem, 78. Aí o Grêmio tenta lá pelo setor de ponta direita. O domina para ali o goleiro Rafael Pascoal. Ele faz o passo. Confiança tenta sair pro jogo. Só que é o seguinte, né, Serginho? Acabou o jogo, né?
3: Acho que sim, né? Espero que sim. Podia terminar, viu? Rapidinho, sem dar desconto, assim, sem ter os acréscimos.
2: Ah, é verdade, a gente vai embora mais cedo.
1: Ah, eu acho que hoje não vai ter muito acréscimo, né, não, José Elias?
2: O certo é terminar com 40. CMPC, vivo ou natural. Quando na várzea é assim, né? Então, uma goleada muito grande, o jogador chegou, professor. Deu. Já tô dando demais, já chega. CMPC, vivo ou natural.
1: Boa atuação do árbitro, José Elias.
2: Até ótima aqui. Atuação, poderia ter não dado alguns cartões e ficou faltando um cartão do jogador do Grêmio, o vermelho ali da entrada do jogador do Grêmio. Acho na canela do jogador, acho que é o Noriega. Faltou esse cartão vermelho, mas num jogo de 5-0 de agregado, um cartão vermelho não faz nem falta.
1: Muito bem, tá aí a opinião do Gesiel Elias, 41 agora. 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CMPC, viva o natural. Escanteio pro Confiança, bola na cara do gol, sobe a zaga do Grêmio, corta, tirou Marcos Rocha, novo escanteio, hein? O Oberreal.
2: Cobrança do Fabrício pelo lado esquerdo na cobrança de escanteio. Marcos Rocha no primeiro poste colocou novamente para novo escanteio.
1: Você tá bem demais no radinho e na rede, tá na Rádio Grenal. A bola foi cobrada no escanteio do Confiança para grande área. Recorta a zaga do Grêmio. Confiança domina de novo lá para intermediário. O Grêmio tem um jogador a menos, né? Foi expulso o Walter Kahneman. Pô, Kahneman. Aí vem de novo lá o time do Confiança, vem cruzamento. Marcos Rocha aperta, fecha a porta por ali. A bola cai de novo ali pelo meio. Quem domina agora o jogador Valdir Júnior. Renner para a equipe do Confiança. 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Vamos lá. Eu quero escolher o craque raiz CNPC. CNPC, viva ao natural. Quem entra é o craque raiz CNPC, Serginho?
3: Bright White pelos dois gols. Não foi um jogador brilhante, não fez uma partida exuberante. O Grêmio não fez uma boa partida. Esse resultado de 3-0 é um resultado até...
1: meio que obrigatório, né?
3: É obrigatório e um pouco até enganador, vamos dizer assim. Dois gols de pênalti, um gol.
1: Aí o Serginho meio assim, né? Pô, Serginho, também aí vai te contar, né? Aí vem o Pavão, soltou no TT, armou o chute, a bola! Ainda foi desviada, subiu demais, foi embora, escanteio, né, Uber?
2: Escanteio, contra-ataque puxado pelo Cristiano Pavão na ponta esquerda, ele conduziu pro corredor central, entregou a bola pro TT, tentar fazer o dele, né? Afinal de contas, tá 3-0 o Grêmio. Ele dominou com certa liberdade, trouxe na perna esquerda, deu no meio do marcador, e a bola foi pela linha de fundo. Escanteio para a equipe do Grêmio, que o William cobra.
1: Ô, Bruxo, vocês quiserem me ajudar a chegar nos 1.000 likes, dá tempo ainda, tá? Pra entregar pro bebê gigante feliz da vida. Se quiserem me ajudar, também se não quiserem, tá tudo certo também. Não tem problema nenhum. Escanteio cobrado pelo Grêmio. William soltou na meia canhota, vai pintar o cruzamento, a bola pra grande área. Ainda o William levantou na cara do gol, tira a zaga do Confiança. Ficou no chão ali o Noriega. E aí, ô Leonardo Berger, quem é o teu craque raiz CMPC, meu bruxo? Bom,
2: numa noite em que todos os zagueiros ou foram expulsos ou se lesionaram, tem que votar no Vieira, né? Mas foi uma lenda, conseguiu sobreviver esse jogo.
1: Tá aí o voto do Leonardo Berger no Vieira. Quem é o teu craque raiz CMPC, Gesiel Elias?
2: Bright White.
3: Eu vou no óbvio.
1: Pois é, eu também vou no Bright. Ele fez os dois gols do Grêmio na partida. Um deles um bonito gol, então está escolhido craque raiz MPC, viva o natural, é Martin Bright White. Tem cartão amarelo aí, Leonardo Berré.
2: Deu cartão amarelo pro Marcos Rocha e de coração, Ótica Diniz, pra ver você feliz.
1: Muito bem. 44,5. Acho que ficamos devendo uma girada aí, né, o Rogério Belk. Acho que ficamos devendo aí um plantãozinho, depois dessa falta aí a gente vai, porque agora tem uma bola para a equipe do Confiança, pode levar perigo para a meta defendida ali pelo goleiro Everton. Já batemos 45 minutos desse segundo tempo de partida, batemos agora os 45, batemos agora os 45, Everton no centro do gol, vai auxiliando ali a formação de barreira, tá
2: Kelvin
1: na bola,
2: e Fabrício.
1: O Kelvin e o Fabrício, acho que é mais pro Kelvin, né, o camisa número 6, vai ser autorizada pelo árbitro. Vai partir pra bola, deixou pro Fabrício, foi lá no canto e pegou o Everton Roberto.
2: Cobrança de perna direita, na entrada da grande área, falta pela meia direita, buscava o canto esquerdo do Everton, o goleirão caiu, fez a defesa e pelo jeito acabou-se.
1: Pois é, e terminou, né? Fim de papo em Aracaju no Sergipe.
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1: O Grêmio vence por 3-0 e está na próxima fase da Copa do Brasil. Assina aí, Rogério Bel. Ficamos devendo um giro do tempo pro placar, mas o Grêmio está classificado, meu querido.
5: Está classificado e o Bright White não conseguiu o hat-trick, né? Segue pelo Grêmio, foi a terceira vez que ele marcou dois gols. Fortaleza e Pelotas do ano passado, Cuiabá em 2024. Termina o primeiro tempo de CRB e Fortaleza 0-0. Segue Corinthians 0-0. Acréscimo de Atlético Goianiense, Atlético Paranaense 0-0. Por enquanto, pênaltis na informação. 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
1: Muito bom o teu perfume, viu, Leonardo?
2: Ah, muito obrigado.
1: É árabe ou não?
2: Não, é brasileiro. Tá bem.
1: Brasileiro. 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
1: Ah, comprou da revistinha?
2: É o teu,
1: não. 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Muito bem, Serginho, o Grêmio tá na próxima fase da Copa do Brasil, vem o Ex aí, mas antes alguém vai falar, né, Alberto?
2: Daqui a pouquinho vai falar o Fabrício, jogador da equipe do Confiança, depois da partida, né, o Confiança que foi eliminado pelo placar de 3-0 hoje, fora os 2-0 do jogo de ida, 5-0 no agregado. Vamos ouvir daqui a pouquinho, então, o Fabrício, que vai falar um pouco a respeito da partida.
1: Falar, o Fabrício, né?
2: Demora bastante, né, o Fabrício? Agora sim, a gente vai poder ouvir, então, o que está falando o Fabrício. Entrou no segundo tempo, fez uns chutezinhos a gol, cobrou umas faltas ali. Vamos ouvir, então, o camisa de número 20, Fabrício, do Confiança.
6: E tem jogo já importante aí pela Série C.
7: Sim, o Grêmio é um time de Série A, né, independente da situação também que eles estejam, tem muitos jogadores bons. A gente tentou, agora o nosso foco é a Série C, segunda contra o Maranhão, já tem um jogo muito importante aqui em casa mesmo. E agora é treinar, trabalhar, porque para sair da situação, só a gente trabalhando e tentando melhorar todo dia.
6: Quanto que essa pressão agora acaba mexendo ainda mais?
2: O Fabrício vai falar daqui a pouquinho, mais um pouquinho sobre esse confronto.
7: Não, acredito que pressão é normal, num clube aqui como a gente está, no maior do estado, com a história que tem o Confiança, quando as vitórias não vêm, a torcida vai cobrar, a pressão é grande, mas acredito que é assim mesmo. E foi o que eu falei, para sair dessa situação, reverter, é só com muito trabalho e a gente se dedicar mais dentro do campo.
2: Aí, agora sim, o Fabrício então falou.
1: Agora uma cena até engraçada, né? Porque o Everton, ele foi lá tirar a foto com torcedoras e torcedores, né? Do Confiança. Só que é através de uma porta ali, né? Uma porta de vidro que dá acesso ao gramado, ele de um lado e a torcida de outro, né? Uma foto no mínimo engraçada.
2: O mais legal é que agora apareceu um membro da imprensa com o celular na mão. Um membro da imprensa pedindo pra tirar uma foto com o Everton. O Everton assim, não, depois a gente vai ver e te avisa.
1: É que
2: não pode, né?
1: É que os membros da imprensa não podem tirar foto.
2: Exatamente. Eu já tomei uma bolada do Everton, sabia, né?
1: O Bernardo Bortel também tomou uma bolada.
2: Tá grande, gente fina. É cheiroso, inclusive.
1: O William vai falar, né?
2: Isso, vai falar o William daqui a pouquinho. Ele foi autor do terceiro gol do Grêmio na vitória por 3-0. Os outros dois gols marcados pelo Bright White. Um deles com o passe do William, inclusive. Então, um gol e uma assistência pro camisa 10 do Grêmio, que entrou no intervalo de partida. Vamos ouvir, então, o que fala William.
8: Não, com certeza foi um resultado importante. Conseguimos uma grande vitória. A gente já tinha uma vantagem, mas a gente não veio aqui para jogar pela vantagem. A gente veio aqui também para construir um resultado aqui. E fico feliz por ter feito o gol, por ter dado um passe também. Mas como eu falei, o mais importante foi a classificação.
2: William, falando um pouquinho sobre a vitória por 3-0 e a classificação, vai seguir falando um pouquinho mais depois do término da partida.
8: É difícil, a gente sabe como é que é futebol brasileiro quando os resultados não

0: também sempre há uma cobrança, uma pressão muito grande, é normal. A gente está em busca dos resultados, estamos trabalhando forte cada dia para conseguir uma sequência de bons resultados. Espero que essa sequência possa vir o mais rápido possível.
1: Agora... Ah, então, o William terminou então de falar, mas vai falar mais um pouquinho aí, porque tá sorridente, William. Né?
2: Vamos dar uma resposta.
3: Falar, William.
0: Poxa, sem dúvida. Jogo difícil, com certeza vai ser. Bahia é uma equipe que joga muito bem. Temos que ir para lá em busca de um bom resultado. É isso que nós. Esse é o nosso pensamento.
4: Agora você não me respondeu.
1: Quarta pergunta. É uma exclusiva com ele, pelo amor de Deus.
5: Tá louco, pai.
1: Ah, sorridente, William. Não, ele nem respondeu, só meteu um sorriso.
3: Ele joga poucas oportunidades de jogar, né?
1: A pergunta foi a seguinte: você vai para a Copa do Mundo 2026? Sim, ele disse. Ele disse isso.
3: E aí, Serginho? O Grêmio tá na próxima fase da Copa do Brasil, tá de olho lá no Hexa, hein, Serginho?
6: É, estamos em busca do Hexa, vamos ver agora só quando será o sorteio, vai demorar ainda, pelo que nos disse o Belk, que por enquanto tem só as datas das partidas definidas, né, Belk?
7: É, as datas base, até o Gesiel também fez uma pesquisa, na verdade, o Gesiel, confia para nós aqui, né? Porque ontem eu pesquisei, mas eu não levei muita fé nas datas, porque não coincide com dois meses de semana, 1º e 2, 5 e 6, né, Gesiel? É isso que está sendo divulgado extraoficialmente. 1º e 2 de agosto, 5 e 6 de agosto.
1: É que dia 10, que tu tinha dito, é uma segunda-feira. Segunda-feira é difícil ter jogo, né?
7: Extraoficialmente, os jogos seriam 1º e 2, 5 e 6.
1: Aliás, já
7: primeiro dia 10 de intervalo, tem que ser o meio de semana e o fim de semana.
1: É, provavelmente. É, e o dia 10, aí eu tô fora porque eu tenho a formatura lá do Grêmio Adel Carnegie, eu não posso vir daí.
6: O Grêmio, acho que já passando essa próxima fase, agora o adversário sai, todo mundo sai do mesmo. Todo mundo pode pegar todo mundo, né? Na próxima fase.
3: É legal isso aí, né?
6: Três milhões.
3: É uma coisa bacana, todo mundo
6: legal,
3: pega todo mundo.
6: Legal, é sem ser uma coisa pré-definida, assim.
3: Ninguém é de ninguém, entra lá, bota a mão no pote, no que sair.
6: Tu curte,
3: dentro do Grenal.
1: Todo mundo pode pegar todo mundo, tu ninguém gosta? É de ninguém, mas
6: acha
1: é
6: legal isso aí, Sérgio?
1: Uma baderna.
6: Acho que é bem organizado.
1: Dá pra pegar a juventude, né?
3: Pode pegar o Grêmio, pode pegar o Internacional.
6: O Gesiel Elias, que passou a jornada inteira me acusando um monte de coisa aqui. Sábado que vem, sem ser esse agora, no outro, dia 23, eu tô fora, porque tem show do Armandinho. Aqui em Porto Alegre. Então já tô avisando
3: do Armandinho,
6: né?
3: Ele gosta do Armandinho.
6: Tu não gosta do show do Armandinho?
3: Eu gosto do Armandinho, mas.
6: Pelo amor de Deus.
3: Mas o Armandinho nosso aqui, né?
6: O Sérgio, quando Deus te desenhou, ele tava namorando.
1: Uma vez nós fomos no show da
3: Tribo
1: de Jada.
3: Ele é regueiro?
1: Eu e o Daniel fomos no show da Tribo de Jada.
6: Tem os reguinhos da Tribo de Jada.
3: Tu é chegado no reggae?
6: Gosto, claro.
3: Bob Marley.
6: Claro que gosto. Quem não gosta disso aí? Isso aí é talento puro.
3: Muito bem, Gesiel Elias, tem pra gente aí a moto.
7: Daniel, 83, o Grêmio havia aplicado um 3-0 lá no Sergipe, no brasileiro de então, né? Pela segunda fase, na ocasião, o Tita fez os 3 gols, o hat-trick, Sergipe 0, Grêmio 3. Então, o Grêmio iguala a sua maior goleada em território sergipano. Remy, Paulo Roberto Coelhinho, Hugo de Leão, Leandro, alemão, zagueiro, e Casemiro, Bonamigo, Oswaldo e Tita, Tarcísio, César e o Tonho. Entraram o Caio e o Lambari, o Valdir Espinosa, saudoso. O Valdir Espinosa era o técnico, aquele 3-0 do Grêmio lá pelo brasileiro de 83 no estádio Lourival Batista.
6: Qual foi a data, Belk? Porque eu acho que desse jogo
7: tinha
6: o Libertadores. O Remy estava de titular.
7: Sim.
6: Provavelmente era antes da vinda do Mazzaropi, né?
7: De repente foi com o time misto já lá, o Grêmio já tinha metido 5-0 no Sergipe aqui, era um quadrangular, né? América, Carioca,
6: Grêmio, Botafogo e Sergipe. Nosso José Eldorado aqui, né?
7: Tem uma bola nas costas. Eu fui na ficha aqui e eu estou me reacostumando aqui com os detalhes, mas já te confirmo, diria 3.
6: Só se tiver a data.
3: Vamos fazer o seguinte, tem como confirmar a sequência aí do nosso debate bola, meu? Pode
7: sim,
3: ser?
7: Sim.
3: Então tá, meus amigos, pra mim já deu, eu tô indo nessa. Ficamos por aqui com o futebol da Rádio Grenal, apaixonada pelo futebol, contamos a vitória do Grêmio 3-0 diante do Confiança, e o Grêmio está na próxima fase da Copa do Brasil em busca do Hexa. 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Trabalhamos com comentários do Serginho Schiller, reportagens do Leonardo Verher, na análise de arbitragem do Gesiel Elias, plantão do Rogério Belk, produção.